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0: 9:09. Ok, muito bem. Ah, quem tá com a gente aqui é o nosso querido José Alfredo. Boa noite, MR. Boa noite, José. Obrigado. E agora, José? Um abraço, meu querido. Renato Lopes, o Santista, também. Boa noite, boa noite. Luzia Ribeiro, direto de Santo André. Boa noite, minha querida.
1: Boa noite, meu querido. Ótimo trabalho. Que Deus te abençoe grandemente.
0: Amém.
1: Por favor, toca pra nós o maior amor do mundo. Obrigada, DBC FM, Rádio Carinho.
0: Rádio Amor, maior amor do mundo. Ok. Obrigado, Lu. Um beijo. E aqui, boa noite, Marcelo. É o Maicon. Manda uma música pra galera da frente do Betiol, da usina Santa Cândida. Maicon Cruz, abraço a você e o pessoal da Santa Cândida no geral aí. Márcia Aragão, boa noite, boa noite. E aqui, Marcelo? Nanu! Fala, Nanu!
2: Boa noite, Marcelo Renato.
0: Boa noite.
2: Manda um modão aqui pra nós em casa. 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
0: Aô, alegria, hein? Ei, dona mulher, fui lá duas vezes hoje, a senhora não tava, hein? E eu vi o Marcelão no posto lá, o Marcelão. Ô, Diva, seu primo, é a família Buscapé, a Diva, o Marcelão, o Hirto, né? A dona Zulina. Pois é, aí ele já mostrou o relógio. Depois das 10 eu vou te atazanar lá. Ok. Ô, Nanu, esse Marcelo trabalha em frente aí no posto, né? E ele acaba com o estoque do Russito de Skol. Ok? Muito bem. Alô, Flor. Abraço, maridão da Nanu, né? Trabalha de motorista na Para Todos. Não é Para Todos, é Para Ti só. Ah, tá. Ronaldo Sigulini, o Sigulaine. Ah, taran, taran, taran. Boa noite, Marcelo. Se possível, mulher brasileira. Leandro Leonardo. Valeu, meu querido. Depois a gente manda. Luiz Carlos com a gente. Pablo Gesso também. O Cristiano já mandou áudio do paizão. O José de Oliveira para depois da meia-noite. Valeu, Cris. Cristiano, produtor, né? Agora tem Bruno e Marrone. Depois Teodoro e Sampaio. E já já o Zoom.

0: 9:18, muito bem. Nós, daqui a pouquinho nós vamos ouvir Calça Trocada pro Mata, que tá aniversariando. Ele é sogro do Lula e o Lula quer ouvir Cartão Postal com o Carlos Alexandre. Já coloquei na pista para negócio. Não sei a hora que você dorme, né, Lula? Um abraço, meu querido. Mas eu sei que vocês participam bastante com o nosso querido Valdir Zambarian pela manhã. Ainda vem trazer suco de acerola, torta. Eu ouvi, viu? Eita, nós. É isso aí. Obrigado, viu, pelo carinho de sempre. Ronaldo Cigolini. Depois vai ter Mulher Brasileira, hein? O José Paiva curtiu, o Teodoro Sampaio. Valeu, meu querido. Bom descanso daqui a pouquinho. Silvana Fernandes. Boa noite, Marcelo. Juntinhos em Nossas Emoções. Toca pra nós. Você não me ensinou a te esquecer com Bruno Marrone. Obrigada, beijos, beijo seu. Érica Flower.
1: Fala, Marcelo. Quer dizer que a Manu, a encardida da cunhada com meu irmão, tá ouvindo o DVC junto com nós agora?
0: Quem? A Nanu? Ah, não, agora deu, hein? Agora juntou a fome com a vontade de comer. Vocês são tudo parentes, mas olha...
1: Passando para deixar um beijo para você, para todos os ouvintes, e um especial pro Will Turner, meu filho Matheus. Um beijo.
0: Obrigado, minha querida. Ótima noite para você, Erika Flower, e também para... Agora que eu liguei o nome à pessoa, Flor... É o sobrenome do marido da Nanu, né? E Érica Flor. Agora que eu liguei, é tudo no mesmo jardim, Marcelo. Pois é, rapaz. Aí o Will Turner. Abraço, Will. Obrigado. Eles que ficaram noivos recentemente. É. Érica e Will. Que Deus abençoe.

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1: FM. 9h31. Já tocamos vários sucessos, hein? Ok, vamos aqui mandar um alô. Pra quem aqui, Marcia? Quem é aqui? Não tem nome. Vamos ouvir aqui.
2: Opa, boa noite, Marcelo Renato. Boa noite a todos.
1: É o chumbão do bigodão.
2: Ouvinte da DBCFM. Tô com a voz um pouco baixa aí, mas gente boa aqui. Peguei uma roucurinha. Deve ser emoção aí pela Copa do Mundo.
1: Eita, não.
2: O Brasil vem fazendo bonito, né?
1: Então.
2: E vamos lá, vamos aguardar. Ô, gente boa, se você puder aí. Toca pra nós aí, Zezé de Camargo e Luciano Pedras, modão arrumado aí.
1: Bonita.
2: Vamos oferecendo pra todo mundo, pessoal da noitada aí. Gente fina, chumbão do bigodão pergunta e você responde, minha gente boa. DBC FM é a nossa rádio carinho.
1: Rádio amor, não tem como não lembrar do Manute quando eu ouço sua voz, né? É, ele é... ele foi o primeiro que pediu, né? O Manute Mesa 12. Eita, se tiver um espaço eu vou tocar o Manute, hein? Boa noite, Marcelo, Renato. Quero ouvir Edson Hudson, Deixa Eu Te Amar. Ofereço para a família da Leia e para todos os ouvintes. É a Maria do Araci. Ô, Maria, deixa comigo. Soraya. Fala, Soraya.
3: Boa noite, Marcelo Renato.
1: Boa noite.
3: Soraya de Araraquara. Já faz um tempo que eu não participo ao vivo, mas todos os dias escuto o seu programa pelo aplicativo.
1: Obrigado.
3: Sou fã.
1: Obrigado.
3: E hoje quero ouvir uma música de Ataíde Alexandre, Luzes da Ribalta.
1: Opa.
3: E ofereço para todos que gostam, né? Amantes da boa música. E se possível, no Emoções, toca ABBA.
1: ABBA.
3: Aí você escolhe, deixa a seu critério. Beijão no seu coração, querido.
1: Eu tinha certeza que você ia pedir ABBA. Faz tempo que eu não toco ABBA, hein? Um beijo, minha querida. Obrigado por estar com a gente aí, ok? Luzes da Ribalta, para quem não sabe, é a versão de uma composição do Charlie Chaplin, viu? Que o Ataíde e Alexandre regravaram aí a versão. Bonita demais. Boa noite. Marcelo Manuel Fernandes de Araraquara, estamos ligados todos os dias na DBC, um abração, obrigado meu querido, ok, ó o chumbão, pode tocar uma noite, kkkk. Ederaldo.
4: Oi MR, estamos aqui no Bar da Negra aqui na Araci 2 aqui, o Mirão aqui, manda folha seca aqui pra nós aqui, viu? Eu, Mirão, o Foquinha e a Nona aqui. Um abraço, obrigado. DBC FM, Rádio Carinho.
1: Rádio Amor, Estados Unidos 0, Bósnia 0, 33 do primeiro tempo. Será que os Estados Unidos vai levar a bola para a Lua? É, o chefe da NASA falou que se os States forem campeões, aí ele leva a bola para a Lua. Tomara que não, traz para cá.

0: 20 minutos para as 10. Eu já tenho pedidos aí passando das 11h30, hein, rapaz? Olha, o Fernando de Araraquara, que eu falei agora há pouco, ele mandou aqui, ó, Marcelo, eu sou irmão do Zé de Oliveira. Aí sim, hein? Muito bem. Ah, um abraço, meu querido. Valeu. O Ricardo agradecendo, já curtiu aí Morena Cheirosa, né? E aqui, eu não sei se é o Zé Comé ou o Catatal, se é o urso ou o ursinho, mas eu acho que é o urso.
1: Ô, Marcelo, boa noite.
0: Boa noite.
1: Então tem que aprender a mandar música nas emoções, quando você meteu o fumo em mim, manda o burrito de bala, pô.
0: Então, eita,
1: hoje não é emoções que eu vou falar, então. Vamos pôr se é um carreiro pardinho agora, e não é emoções depois, você coloca aí um Van Halen positiva.
0: Positiva.
1: Forte abraço.
0: Valeu.
1: MCPM, Rádio Carinho, Rádio...
0: Rádio Amor. Eu toquei três do Tião Carreiro na abertura, mas eu vou colocar Amor e Saudade aí. Essa é bonita também, hein? Amor e Saudade. Valeu, urso. Abraço, meu querido. Dolores Oliveira com a gente também. A minha querida Luísa do Centro de Ibaté. Ela quer ouvir Te Amarei por Toda a Vida, Belmonte, Amaraí. Obrigado, Luísa. Quero meu radinho. Mandei áudio, hein? Eu não entendi. Quero meu radinho. Mandei áudio. Um beijo, minha querida. O nosso querido Renato, que pediu aí essa que eu acabei de tocar, né? O Daíl José. Tá lá curtindo a gente. O João Colamego, vamos ouvir.
2: Boa noite, Marcelo Renato, aqui é o João Colamego da cidade Araci 2, desejando uma ótima noite a todos, a você e toda a equipe da DBC FM, e pedindo uma música.

0: música romântica, pro amor da minha vida, Márcia Miranda, minha paixão, minha vida. Vivo com ela já há 16 anos.
1: Olha aí.
0: E ela é o encanto da minha vida. É o que eu mais preciso é ter ela ao meu lado. Eu amo ela de coração e ela sabe disso. É minha paixão.
1: Opa, que bom, hein?
0: Obrigado da atenção, Marcelo. Muita paz e muita luz pra você aí e toda a equipe, tá?
1: Amém.
0: É um prazer sempre estar falando com você aí na DBC, nessa programação maravilhosa. DBC FM, Rádio Carinho.
1: Rádio Amor.
0: Muito amor.
1: Obrigado, João. Felicidade pra vocês aí, hein? E aqui, Marcelo, Will Turner. Agora há pouco a Erika Flower falou. E agora o Will Turner. A nossa querida Nanu. Ô, Nanu, o Will, adivinha o que ele vai fazer? Ele e a Erika. É um novo duo. Duo e Baté. Tem o Duo Glacial. Tem os duo aí, Duo Siriema. E aí é o que, Marcelo? É Duo e Baté. É. Nissão tá com a gente também. Ele é corintiano, mas é meu amigo. Vamos ouvir então. O Duo e Baté. O Will Turner e Erika Flower.
2: Boa noite, Marcelo. Você tá bom?
1: Eu tô bom.
2: Marcelo, quero ver você falar se é IA agora, beleza? Você conhece o refrão aqui, ó.

0: Marcelo, Deus abençoe grandemente você e todo mundo que está aí na programação, meu amigo.
1: Valeu, Will Turner e Eric Aplau, né? Ah, mas não tem jeito, né? Tem que tocar. Brigador de coração. Mas é o Zezé solo rústico e acústico. Flores em vida.

falando de flores em nossas vidas, falando de momento especial como esse que a gente está vivendo aqui. É por isso que eu brigo sempre, eu sempre digo, o bem mais precioso que a gente tem é a nossa vida. O maior presente que Deus nos deu, a nossa vida. Portanto, viva a sua vida, não viva a vida de ninguém. Vale a pena viver cada minuto, cada segundo da sua vida. Eu vim aqui na vida, no mundo, apenas para viver a minha vida. E eu quero viver a minha vida. A minha, a sua, é muito importante para aquele cara que está lá em cima. A nossa vida é importante para ele, importante para nós, para as pessoas que nos amam. Portanto, não descrença, não desista. Pensa apenas que você tem. Você veio aqui para ser amado e para amar. Eu amo a minha vida, amo a vida de vocês. Obrigado.

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22 horas em ponto, intervalo de jogo. Os Estados Unidos vai vencendo a Bósnia por 1-0. Ok. Maria Silva está com a gente, esperando as internacionais. Obrigado. Adélcio, boa noite, irmão, querido e amado. Meu querido Adélcio, um abraço a você, um beijo para Silvia, um rau, rau, rau para Pipoca. E um beijo para Karina também, toda a família aí. Eu desejo uma ótima noite. Obrigado, obrigado, obrigado. Segura, Ederaldo. Alô, nega. A Gorete foi lá em Minas buscar queijo, né, Gorete? Mas tá ouvindo a gente. Um beijo, minha querida. Traz um da canastra.

0: 22:06, Canga do Tempo, pedido do Valmir, né? Lourenço e Lorival, sabe quem tá no palco de nossas emoções? Que fundo é esse aí, DJ? Hã? Esse aí não é o fundo, troca. Hã? Quer pegar o bilhete azul? É esse. Muito bem, quem tá ali prontinho pra cantar? Hã? É, ele vai ser assim meio que... estilo Chico Xavier, né? Gessé, Porto Solidão, já. Muito bem. Que mais, Marcelo? O Gui Rocha.
1: Fala, Marcelo, Renato, Guilherme, Duas Coisas, tá bom ou não?
0: Bom, meu querido.
1: Tamo de forga hoje, mas tamo na escuteira, hein?
0: Aí sim.
1: Oferece pra nós aí, Biquíni Bordô, do Trio Parada Dura. Oferece pra nós aqui na chácara do Tonho aqui. Tá eu e o Tonho Rosso aqui na escuteira aqui. Falou, meu amigo. Tchau, obrigado, hein? Tudo bom.
0: Valeu, meu querido. Obrigado por estar com a gente aí, ok? Muito bem. E pior que eu não tenho, hein? Eu não tenho biquíni bordô, nem tanga, nem nada. biquíni. Eu não tenho essa música aí. Ah, tem sim. Peraí que tem alguma coisa errada na escala. Eu tenho sim. Depois eu toco. Tá bom, meu querido? Eu só não sei se eu vou conseguir tocar antes da meia-noite. Só não sei, tem muitos pedidos aqui já. Mas que eu toco. Suzana tá com a gente também. Roberta, não esqueça não, Roberta.
2: Oi, Marcelo. Boa noite, Marcela. Tô trabalhando, mas tô curtindo você, hein? Parei agora, hein? Agora é a Rádio Cabeceira, assistir as emoções com o Marcelo Renato. Marcelo, só modão, hein, Marcelo? Nossa, hoje você tá que tá hoje, hein,
0: menino? É tudo pedido da... Marcelo. Rádio Amor. Ô, Roberto, é tudo pedido da galera. Tirando as três primeiras que eu toquei do Tião Carreiro aí, que eu abri com três do Tião Carreiro, o resto é tudo pedido do melhor programador musical que existe. É o ouvinte da DBC, Sônia Miller.
3: Boa noite, Marcelo. Tô aqui ouvindo seu programa, viu? Só não ouvi a primeira hora, então não sei se você já tocou essa música, mas eu acho que não. Toca pra mim Enquanto o Sol Brilhar. Ofereço para todos os ouvintes. DBC, Rádio Carinho.
0: Rádio Amor, Mato Grosso e Matias, Enquanto o Sol Brilhar, chá comigo. Que foi, Ederaldo?
4: É, MR, beleza, só agradece aí. Show de bola, hein? Programação linda aí, top de linha, brigadão. Se tiver uma situação aí, um espacinho aí, manda um P do Bento Zé na estrada aí pra nós, tá bom? Aquelas top lá, pode ser, você escolher, mas eu dou uma sugestão aí. Jantar para Jesus.
0: Jantar para Jesus é do Duque Dalvan e não é romântica, tá? Então, você quer Pedro Bento e Zé da Estrada, quer do Duque Dalvan, decide, ok? Sema!
5: É Marcelo, boa noite.
0: Boa noite, bem? Sema.
5: Gostaria de ouvir Constãozinho Chororó. Ninguém quis dormir. Tchau, fica com Deus, DBCFF, Rádio Carinho, Rádio Amor.
0: Obrigado, Sema. Beijão, obrigado. Aqui quem é aí, Marcelo? É José Lopes. Fala, José.
6: Boa noite, Marcelão. Ô, Marcelão, né? Daqui no tapetão preto aqui, só modão estralando, hein?
0: Eita,
6: aí,
0: nós.
6: Aí você faz coração do peão pular pra fora.
0: Mas é tudo pedido de vocês, eu digo. O melhor programador é o ouvinte da DBC, né? Obrigado, José. Aqui o Silva. Boa noite, meu. É o pai da mata. Dá um alô aí pra galera da Raizen Araraquara. Alô, pessoal da Raizen Araraquara. Alô, pai da mata. Um abraço pra você, meu querido. Obrigado por estar com a gente aí, viu? Bom demais. Ok, hora do recreio lá nos Estados Unidos. Estados Unidos 1, Bósnia 0. Ok, Gessé, Porto Solidão.

Bem, ô Cida, quem pediu o Porto Solidão? É? A Cida, ela tem tudo anotado lá, vamos ver se ela tem aí. Ah, quem pediu o Porto Solidão aí? Não sei, eu sei que a Erika Flauer falou, que musicão, hein, Marcelo? Pois é, na hora que eu li ou eu soltei o áudio de quem pediu, não me lembro se foi mensagem, foi o Gilson Camargo, né? Ele que pediu, obrigado, Cida. A Cida tem tudo anotado. É, foi o Gilson que pediu o Porto Solidão, que eu falo aqui, o primo do Zezé, né? E aí, na hora que ele pediu, alguém ouviu o rádio e falou assim, essa é a minha música. Ok, brigadu. E aí, a Érica também gostou, quem não gosta, né? Gente, o Gessé tem uma música que ele canta, vamos ver se eu acho o vídeo. É aqui, ó, Concerto para uma Só Voz. Esse moço cantava demais. Vamos ver se eu consigo pôr o áudio aqui pra gente ouvir. Eu não tenho aqui na rádio, tá? Eu vou pegar um pedaço aqui na web pra gente... Ó, escuta isso. Cantava pouco, quer ver? Hã? A aula...

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Que é isso, hein? Coisa linda. A Soraya Maravilha, essa música é maravilhosa. É concerto para uma só voz. Nesse vídeo aí, ele canta duas. A outra que ele canta é Onde Está Você. Então, vamos ver esse pedacinho de Onde Está Você aqui. Percebeu a diferença? O agudo da primeira música e agora um pouco mais grave.

0: E era miudinho, magrinho, magrinho, mais magrinho que o Salsicha. Meu querido Trajano, o Trajano sempre faz um comentário interessante. Ele acabou de mandar o áudio, hein? Eu não ouvi ainda. Meu querido Trajano, o sobrinho da dona Nena Santa Rosa, direto de Dourado.
1: Grande Marcelo Renato, como é que você tá, meu irmão? Um abraço pra você, MR, um abraço a todos seus ouvintes, a todos que estão na sintonia aí, tá certinho? Beijão para toda a família Santa Rosa aí de Ibaté, para todos de Dourado e toda a nossa grande região, para todos que estão aí internautados na audiência, um grande abraço a todos vocês. Já que você está tocando aí, vamos matar a saudade aí do Oswaldo Montenegro, Lua e Flor, se você puder tocar para nós, a gente agradece. Se não, toca qualquer outra aí, porque tudo que você toca é bom. Beleza? O resto de ordem, Marcelo.
0: Graças.
1: Grande abraço. 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
0: Rádio Amor.
1: Uma noite abençoada a todos. Valeu, meu irmão. Um abraço.
0: Valeu, Trajano. Um abraço, meu querido. Eu amava como amava pescador. Eita, nós. Oswaldão é dose, né? Eu tenho uma foto. Eu comprei um CD, parei num posto, voltava do almoço com meus filhos, e já adolescentes, né? E eu comprei um CD do Oswaldo, esse CD para mim é tesouro, porque eu tirei uma foto com a minha filha, segurando o CD do Oswaldo como se fosse um prêmio. E a Bianca vai aprendendo, né? Tem Maia, Oswaldo, e vai passando para Camila. Tem Maia, Oswaldo. Ela me deu uma toalha, uma toalha não, ela colocou no escritorinho dela lá, uma frase da Legião Urbana, enfim, vai aprendendo, né? Vai aprendendo. Cultura é uma riqueza que ninguém tira, né? Não é verdade? Boa noite, Natanael de Ribeirão Bonito. Ok, agora tem Mato Grosso e Matias e depois Christian e Ralph.

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1: FM. 22h31, Marcelo Renato. Pois é, rapaz. O Zé Roberto, o modão, hein? Aí, valeu, Marcelo, obrigado. Dá um alô pra Maria do Nin. Ah, é Maria do Nin. Ok. É, alô, Maria do Nin. Alô, Silvia. Natanael, Ribeirão Bonito, abraço. Olha a nossa querida Paulinha Santana, voltando pra casa e te ouvindo. Um cheiro pra você também. Luiz Roda, que sequência de música, hein? Carimba, DBC. 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Ok. E aqui, Marcelo, ó o Ricardo, quase na hora, hein? Na hora do quê? De abrir a malmita, é 22h31. Ele abre às 11, tem vezes que ele não consegue segurar, não. Tem vezes que ele abre antes. A fome no inverno é mais forte. Agora há pouco, o Trajano pediu Oswaldo Montenegro, eu contei aí, né? Eu gosto muito do Oswaldo. Porque eu sou um cara que eu gosto muito da letra, das músicas, né? E eu gosto de pegar o CD original porque geralmente vem as letras ali. E quando você abre as letras do CD do Oswaldo, parece que você está abrindo um livro. Um livro, porque é uma literatura riquíssima que ele usa, né, nas suas letras. E aí, quem não tem cão caça com gato, né, Marcelo? Vou trazer o Oswaldo de alguma forma aqui. Não é a voz dele, é a minha e depois a do Gilberto e Gilmar. Pega lá o fundo musical para mim, o DJ. Param, param. Eu já li essa letra muitas vezes aqui, para vocês terem uma ideia do que eu estou falando em termos de literatura, né? De escrita, de palavras. Eu gosto das palavras. Enquanto muita gente joga videogame, joga dominó, eu gosto de ficar escrevendo. Para mim é como se fosse um hobby também, né? E aí eu escrevo demais. Eu já escrevi tantas coisas que já perdi tantas coisas escritas também. Mas o que você está procurando aí, DJ? Hã? Você está enrolando? Então faz assim, ó. Param, param, param, param, param, param. Pronto aí, tá vendo como funciona? Era isso que eu queria. Vamos lá, então.

0: que a força do medo que tenho não me impeça de ver o que anseio. Que a morte de tudo em que acredito não me tape os ouvidos e a boca, pois metade de mim é o que eu grito, a outra metade é silêncio. Que a música que eu ouço ao longe seja linda, ainda que triste. Que a mulher que eu amo seja sempre amada, mesmo que distante, pois metade de mim é partida e a outra metade é saudade. Que as palavras que falo não sejam ouvidas como prece, nem repetidas com fervor, apenas respeitadas como a única coisa que resta a um homem inundado de sentimentos. Pois metade de mim é o que eu ouço e a outra metade é o que calo. Que a minha vontade de ir embora se transforme na calma e paz que mereço. Que a tensão que me corrói por dentro seja um dia recompensada, porque metade de mim é o que penso e a outra metade é um vulcão. Que o medo da solidão se afaste e o convívio comigo mesmo se torne ao mesmo tempo suportável. Que o espelho reflita meu rosto num doce sorriso que me lembro ter dado na infância, pois metade de mim é lembrança do que fui e a outra metade não sei. Que não seja preciso mais do que uma simples alegria para me aquietar o espírito e que o silêncio me fale cada vez mais, pois metade de mim é abrigo e a outra metade é cansaço. Que a arte me aponte uma resposta, mesmo que ela não saiba, e que ninguém a tente complicar, porque é preciso simplicidade para fazê-la florescer, pois metade de mim é plateia e a outra metade é canção. Que a minha loucura seja perdoada, pois metade de mim é amor e a outra metade também.
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0: Esse é o meu lugar no mundo, né? Dentro do seu rádio aí, na DBC. Obrigado. Quero agradecer aqui o Trajano César, a Renata Goretti, nosso querido Cruz, Paulinha Santana, Luísa de Baté, galera que desfrutou desse momento oswaldiano aqui, né? A leitura de metade, a regravação de A Lista e ainda Lu e Flor na voz do próprio poeta, né? Eita, nós, isso é bom demais. Ô, Luísa, eu não esqueço, não, pode ficar tranquila, antes das 11h30 sai. O Ricardo deu um positivo, tá quase na hora de abrir a malmita, hein? O Cruz, boa noite, MR, você falou de Oswaldo Montenegro, Lua e Flor, modão. E depois ele aplaudiu aí, esse momento. A Diva também gostou, né, Diva? Obrigado. Eu mandei a letra pra ela, que ela pediu a letra de metade, que tava fácil aqui, né? O Marcelão já chegou pra abrir, tirar o pino da granada. Param, param.
1: Param, param. Param, param, param, param. Indo pra casa, aí eu e Bola de Fogo agora.
2: Chama.
1: Chega, não é estralar uns pinos da granada.
0: Alô, Bola de Fogo, um abraço. Alô, Marcelão, obrigado. É, Marcelão. Ô, Bola de Fogo, Marcelão é da família Buscapé, viu? Ele, a Diva, a Dona Zulina. Eita, nós. Olha quem mandou um áudio aqui. O nosso anfitrião da festa julina da DBC, Natalino do Saltão. Fala comigo, Natalino.
3: Boa noite, Marcelo. Como é que você tá?
0: Bom.
3: Passando aqui para desejar uma abençoada noite para você e para todos ouvindo.
0: Obrigado.
3: E lembrando, Marcelo, tá chegando, hein?
0: Tá chegando.
3: Tá chegando a festa julina, hein?
0: Dia 11.
3: A mais esperada do ano, hein?
0: Eita, nós.
3: E lembrando, Marcelo, que esse ano vai ter duas atrações, hein?
0: É mesmo?
3: Marcelo, vai ser top, hein?
0: Rapaz.
3: Vai ser de arrancar carros pra cabeça, hein?
0: Eita, nós.
3: Abração, Marcelo. Tamo junto aí. Tô na escuteira.
0: Ok. Pra mim, se tiver o cavalo branco, já tô atraído. Abraço, meu querido Natalino. Esse é demais, viu? Da outra vez, ele passou duas vezes aqui. Não faz muito tempo, no meu horário, ele e a Bete do Broa, né? E aí, ele me trouxe um monte de coisa do posto lá perto de Araraquara, tudo top, hein? Rapaz, só coisa gostosa. A coxinha, maravilha, acho que é aquela massa de batata, né? Ô, Natalino, um abraço, meu querido. Será um prazer revê-lo dia 11, hein? Dia 11, a festa julina da DBC-FM. Ah, muito bem. Obrigado, Natalino, pela carona aí. Zildinha, da Rádio Carinho.
4: Oi, Marcelo, uma ótima noite para você. Deus abençoe você hoje sempre.
0: Amém.
4: Você tocaria para mim? Se der, se não der, não tem problema, não. Teodoro Sampaio, Rodoviária do Amor, ofereço para todos. Amém. Adorei a sua mensagem, é linda. Beijo no seu coração. Fique com Deus. Adio. Curinho.
0: Rádio Amor, Chicão Adestrador, o pai do João Pedro. Boa noite, um abraço, valeu, Chicão. Adriano Verdetti, que doideira, bicho. O Nelson, boa noite, Marcelo, você é fera, você sabe fazer um programa muito bom. Obrigado, Nelson. O Natalino, prazer é meu amigo, que é isso. E ó, aqui, agora vem o pessoal do conselho. Quem é? Rick Baba, filho.
5: Ô, Marcelão, como é que ficou a história da minha noiva lá pra nós dançar lá no Saltão?
0: Então.
5: Ela conheceu Natalina do Saltão, na festa julina do Saltão.
0: Ô, Natalino, se o Rick, Rick Baba for, aí são três atrações. Eu não sei quais são as outras duas que você falou, mas se o Rick Baba for, é a terceira atração. E ele rouba a festa, hein? Esse moço rouba a festa, hein? E se tiver alguém pra desafiar ele no truco aí, ele aceita.
5: Vai ter casório, banório, vai. Como é que ficou o moço aí? Partiu, acabou a pimenta.
0: Eu não sei como é que ficou, porque é a Kelly que... Né? É a Kelly que define isso, doutor Fábio.
6: Boa noite, Marcelo. Você tá bom?
0: Bom.
6: Graças a Deus, né?
0: Graças a Deus.
6: A progressão tá muito boa. Tá aqui eu, Rogério Martins, o Rolinha, Fábio Del Rio. Nós estamos aqui fazendo um churrasco, tomando uma cervejinha, escutando a sua programação. O Rogério quer escutar uma moda. Ele tem vontade, faz tempo que não toca na rádio. Mas ele não sabe certinho qual que é. Chama Escolta de Vagalume. Toca pra nós fazendo um favor. Deus te abençoe.
0: Amém. Gente, eu tenho tantos pedidos aqui. Alguém pediu Biafra. Eu escolhi essa.

0: minutos para as 11, gente, eu tenho música pedida além da meia-noite aí, hein? Já vou avisando que vai ter pedido que vai ficar para depois da meia-noite, não tem jeito. Não dá para fazer omelete sem quebrar os ovos, né, Marcelo? Não. O Gui filmou o rádio dele, Marcelo.
1: Ô, Marcelo e Renato, nós escutamos meio chiado aqui, que nós estamos escutando aqui num rádio aqui dos anos 1980. Se caso você não achar aquela uma lá do Biquíni Bordô, toca Sublime Renúncia para nós, meu amigo. Se caso você já tocou, também desconsidera, então.
0: Não, eu tenho aqui a música, eu só não sei se vai sair antes da meia-noite, viu, o Gui? Eu falei, eu encontrei aqui.
1: Portanto que nós estamos na escuteira aí, todo dia ligado com vocês aí. Falou, meu amigo, deve ser Rádio Carinho.
0: Rádio Amor. Valeu, obrigado. É, a Margarete de Araraquara, ela quer ouvir Amor Além da Vida, César e Paulinho. E manda pro esposo João Paulo, DBC FM, Rádio Carinho, Rádio Amor. Ela escreveu lá. O nosso querido cantou isso aí, bicho. Adorou ouvir a música Escolta de Vagalumes. Boa noite, minha gente. Tô lavando roupa, querido. Manda qualquer uma moda aí. O cantor, essa semana, ó, segunda... Não, desde domingo, né? Sábado já fez um solzinho, mas estava um clima mais... Ó, domingo, segunda e terça, a minha máquina de lavar quase queimou, de tanto que eu lavei tudo, que eu mudei. Então eu aproveitei para lavar tudo, né? Roupa de cama, roupa... Todo tipo de roupa, não ficou um paninho sem passar pela máquina. É, meu querido, são ossos do ofício, né? Da solitude. Ok, Maria Isabel, ela é de Mineiros do Tietê.
2: Boa noite, Marcelo Renato.
0: Boa noite.
2: Toca pra gente aí a música Caquinho por Caquinho com Gustavo Lima. Eu, Maria Isabel, Messias e Luiz Roberto Dias, meu esposo, estamos aqui curtindo a DBC FM, Rádio Carinho, Rádio Amor. Fica com Deus e um grande abraço.
0: Obrigado. O Ricardo abriu a Malmita. A Malmita hoje tem carne moída com batata, cenoura, né? Aí sim, hein? A mulher cuida bem dele. É, eu também, Paulinha. Eu também, Paulinha. Não abro mão, não. Natalino do Saltão mandou outro áudio aí, ó.
3: Aô, Marcelo, três atrações, o Rick Baba, então vai ser uma delas?
0: É.
3: Olha aí. Um já tá divulgado, é o Rick Baba. Bora pra cima, Rick Baba!
0: Eita.
3: E noiva, nós temos que arrumar uma noiva pra ele ou ele já tem, será?
0: Então.
3: Dá um jeito aí, hein?
0: É, porque o ano passado foi a Lana, né? Entrou de trator, lembra que ela entrou de trator? Veio na frente do trator, assim. E agora a gente tá pensando na Juju, né? Mas aí quem comanda é a Kelly. A Kelly e o André que escolhe lá quem é que vai pra porca, né? Eu não sei. O que foi, ô Ricardo?
4: E feijãozinho tem um pé de porco, hein?
0: Eita, nós. Feijão gordo. Feijão com pé de porco. Aí sim, rapaz. Brasileiro sabe comer, né? Fala a verdade. Sem frescura. O que é bom é bom. Bom é o Vitor Maia, e depois tem Leandro e Leonardo. Leva e Mulher Brasileira, segura lá, Inês.

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0: Agora 11 horas e 11 minutos, estamos abrindo a última hora da quarta-feira, meiuca de semana, penúltima do programa. Meia-noite tem o nosso Pai Nosso, com o Pino conduzindo hoje, né, Pino? Um abraço, meu querido, bom descanso. E também, das 11h30 à meia-noite, Emoções Internacional, e hoje tem ABBA, né? Tem Van Halen também. Ok, muito bem. Eu tenho muita música pedida aqui. Silvana Fernandes agradecendo, ela que pediu essa do Bruno Marrone, beijão, Sil. Ronaldo Cigolini também agradecendo, abriu uma gela. Ele que pediu o Leandro Leonardo. E a Selma Batista, que pediu Tim Maia, também agradecendo. Para você ter uma ideia, a Selma pediu, era 8h20 e saiu agora. É para vocês terem uma ideia, né? Porque a hora que abre o programa tem um monte. O que que tem aí? Isso aí é sobremesa? É o quê? É doce de goiaba? Isso aí, Ricardo? Ah, ainda tem a sobremesa? Rapaz do céu! Ok. Tem uma goiabeira inteira nesse doce aí, rapaz. Eu acho que é doce de goiaba.
1: Doce de abóbora.
0: Ah, é de abóbora? Muito bem, tá bem na cor da goiaba, hein? Ficou bom, hein? Rapaz, eu também gosto de doce de abóbora. Uma vez, para adiantar, eu inventei de fazer, nunca tinha feito. Sabe o que eu fiz? Eu peguei e espremi a abóbora naquele espremedor de batata para ir adiantando o expediente, para cozinhar mais rápido. Boa noite, Mia. Cheguei, bora de emoções até a uma. Marta G. Bora, Marta. Bora, Marta.
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Biquíni Bordeaux, foi o pedido do Gui, né? O Gui ficou esperando e ouviu lá. E aí a nossa querida Gorete, que tá lá em Minas, ela falou: oi, lindo, toca essa música do Trio Parada Dura, estou curiosa com a letra dela. Foi essa aí, tá bom? Ô, minha querida, um beijão, obrigado. O Marcelo abriu outra latinha, Marcelo, cadê? Hã? Tirou o pino da granada lá. Bom, eu vou falar algumas músicas que ficaram para depois da meia-noite, e se faltou alguma, a Cida vai me alertar. Uma música ela mesma pediu, João Pedro e Cristiano, Mil Vezes Cantarei. O Maior Amor do Mundo, João Carreiro e Capataz, se não me engano foi a Luzia de Santo André. Pedras, Zezé e Luciano. Amor e Saudade, Tião Carreiro e Pardinho. Deixa Eu Te Amar, Edson e Hudson. Ninguém Quis Dormir, com os Meninos Passarinhos. Rodoviária do Amor, Teodoro e Sampaio. Amor Além da Vida, César e Paulinho. Se faltou alguma, Cida vai me lembrar. Mas agora vamos ouvir, antes das internacionais, Mato Grosso e Matias, Rob Roger e Eduardo Costa.

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1: 11:36, a partir de agora, em conexão com a DBC Internacional, Emoções Internacional DBC. A música do mundo todo, para todo mundo, na Rádio Carinho, Rádio Amor. O Nikitinha, daqui a pouco tem Elton John. Ok. Vai ter ABBA também, o pedido da Soraya, The Winner Takes It All. Que vai também pro Marcelo e a Tânia lá no Point, né? São fãs do ABBA. Eu vou tocar uma do Julio, especialmente para minha querida Regina, de volta à audiência, depois de alguns dias, né? Não tão bons, né, Rê? Mas a vida segue. Um beijo, minha querida, um carinho grande. Obrigado pela amizade de sempre. E a primeira, Marcelo, a primeira vai pro o Leiteiro. Essa aqui vai para você, Leiteiro. Leiteiro, é, para... Mas antes, vamos ouvir aqui o que veio lá da casa da Cidinha. Às vezes é a Cidinha, às vezes é a Marilda. Quem será que vai falar?
2: Boa noite, Marcelo Renato.
1: É a Marilda.
2: Muito obrigado da música de...
1: Ontem.
2: De noite.
1: É, Estrela Perdida.
2: De ontem.
1: Isso, Estrela Perdida, que eu toquei pra você ontem. Roseli Scalandrin com a gente também, beijo. Obrigado. Paulinha esperando o Elton John.

0: mudança nos planos de voo aqui. Daqui a pouco eu toco o Julio, toco ABBA e toco Elton John. Mas agora vamos ouvir uma música. Essa música aqui, eu sou péssimo dançarino. Eu pareço o Robocop dançando. Então essa música combina bem para eu dançar, Marcelo. É, qual que é? Eu já toquei uma vez. No primeiro programa internacional que nós apresentamos, eu toquei. É, para você que é ruim de dança, para você que parece um robozão dançando, essa música combina bem, porque você dança igual robô. Já sabe qual é? Hã? Já sabe qual é? D.G. Jackson, Automatic Lover. Joga um óleo Singer aí pra amolecer, não tem malemolência, então essa música combina, essa você consegue dançar, se você é robô igual eu.
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Quero desejar uma boa noite para Neuza. Alô, Neuza, um beijo para você. Alô, Brian, Júlio. Bom descanso aí, viu? Obrigado, obrigado, obrigado. A Sandrinha, MR, coloca o nome do Matheus Ferreira, meu vizinho, na oração. A Sandrinha pediu para colocar Matheus Ferreira na oração. Cida, ok? Meu querido David Aguiar, boa noite, Marcelo. Esperando o calor voltar para poder desfrutar da nova conquista da família Aguiar. Deus abençoe a todos nós, ouvintes, e toda a família DBC FM. Rádio Carinho, Rádio Amor. Aí sim, meu querido, dá trabalho, mas vale a pena. É o esporte mais completo que existe, é esse aí. Aproveita bem, porque vai melhorar muito a sua condição se souber aproveitar, né? Não é só... Tem que aproveitar. Durante a semana você usa como exercício, no fim de semana como lazer, ok? Que aí você vai ver como que é bom. É, que dá trabalho, dá. Agora tem o ABBA, o pedido da Soraya, depois tem Elton John. E eu vou tocar mais uma ainda, uma bônus aqui, mas é surprise.

0: Meia-noite, mais 2 minutos. Adivinha quem chegou? Acabou o sossego, hein? Rapaz, ele tá na área. Se derrubar é pênalti, se bobear é gol. Gustavinho. A Soraya que pediu o ABBA agradeceu. Maravilhosa essa música, hein? The Winner Takes It All. E foi lá pro Marcelo e a Tânia também. A Paulinha curtiu Nikita, Elton John. O Flávio já mandou a frase, já eu mando pro Gustavinho. Luiz Roda, ABBA, Eternos, Atravessando Gerações, bom demais. É isso aí, o que é bom, né? O que é bom não tem jeito. Mas eu falei que tem um momento bônus, né? E o fundo musical já revela, né? Ok. Você me vira a cabeça. Você me tira do sério. Destrói os planos que um dia eu fiz. Me faz pensar por que a vida é assim. 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Por que que você não vai embora de vez? Por que você não me liberta dessa paixão? Por quê? Por que você não diz que não me quer mais? Por que você não deixa livre o meu coração? Não, tem que me prender, tem que me seduzir, só para me deixar louco por você. Só para ter alguém que vive sempre ao seu dispor, por um segundo de amor.
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0: Chegou a hora de falarmos com o nosso pai e hoje quem conduz a oração é o nosso querido Pino de Américo, Julinho Botelho, né? A oração vai para Dona Nena Santa Rosa, com um beijo carinhoso, Ana Santa Rosa também, Dona Valentina de Jesus Oliveira e Senhor Júlio César, o Pino próprio que fará a oração, pai BJ, irmã Regina, Neia Jorge Guilherme, alô Gui, Adélcio, Silvia, Pipoca, rau, rau, rau, especialmente para Karina. Paulo Henrique, no pedido da Sandra, e a Sandra pediu para colocar também o Matheus Ferreira, seu vizinho. Ok? A gente dedica a oração, ele acidentou-se gravemente de moto. Também aqui o Cheyenne, nosso querido Cruz, o alemão do Uber, Cidinha e Marilda Lomar, José de Oliveira, que vai falar com a gente, família, Flávio Maurício, que mandou a frase aí. Já mandei para o Gustavinho já. Ok? Álvaro e Bania, os vizinhos, Selma Batista e família, João Fênix, Matrix, Normando de Américo, o Cauã, neto do Ricardo, o Moça, nosso querido Belo, encontrei o Belo no posto ontem, né? Que já estamos no novo dia, bati um papão com o Belo. Ele estava lá de manhã, viu, Marcelo? Lá onde você trabalha. Lidiane, no pedido da Creuza com R, Adorada Dora. A Ruth e o Toninho Paz, também o Ademir Sebastião Petronilo e família Jangeli, no pedido da Diva Diva, a Dani, filha da minha querida Regina, e o Matheus Ferreira, que foi a solicitação da nossa querida Sandrinha também agora, né? A frase do nosso querido Flávio, e Júlio já raiou, que Deus te permita vivê-lo com muita calma, saúde e felicidade. No dia a dia, com certeza, vão aparecer algumas pedras, mas que sua força e fé interior seja o trampolim para poder superar todos os obstáculos. Agradeça por viver cada dia que foi presenteado a você. E não esqueça de fazer valer a pena. Deus te abençoe. Amém.
1: Aleluia, aleluia.
0: Respire fundo, acalme seu coração e concentração. É hora de falarmos com o nosso Pai. E quem vai conduzir é o nosso querido Pino.
2: Aleluia.
3: Que Deus e a Nossa Senhora nos proteja por mais um dia. Gratidão sempre. Pai nosso que estais no céu, santificado seja o vosso nome. Venha a nós o vosso reino, seja feito a vossa vontade, assim na terra como no céu. O pão nosso de cada dia nos dai hoje. Perdoai-nos as nossas ofensas, assim como nós perdoamos a quem nos tem ofendido, e não nos deixeis cair em tentação, mas livrai-nos do mal. Amém e aleluia.
0: Amém, aleluia. Obrigado, Pino.

0: de Deus. Galerinha que fez a oração com a gente aqui, param, param, param, deixe-me ver aqui, Rosa Flor, alô Rosa Flor, obrigado. A Cida, a Benta Bentinha, amém, aleluia, bom dia Marcelo, bom dia. A Selma, amém, aleluia. O Gustavinho, amém, 18 graus com sensação térmica de 18, Marcelo Renato, obrigado. Carmen Rissat, amém, aleluia, bom dia Marcelo, bom dia Fino. Valeu. A nossa querida Paulinha, amém, aleluia, gratidão, bom dia princesa, beijão para tu, pro seu Zé de Oliveira, Gustavinho e Flávio Maurício, obrigado minha querida. A Silvana Fernandes, que Deus nos abençoe e ilumine, amém, aleluia, Sil. A Luísa tá digitando, enquanto a Luísa digita, a Luísa. Maria Silva, bom dia Marcelo Renato, Deus abençoe nossa quinta-feira, amém. E a Sandrinha, bom dia, amém, aleluia. E aqui, Marcelo, a Luísa está digitando ainda. Ela mandou amém e mais alguma coisa que ela vai escrever ali. O Fino, bom dia, MR, amém, aleluia. Bom descanso, bom retorno, querido. Um abraço, bom descanso para você, Fino. Eu sei que você está cansado. O Fino ontem teve consulta e quando ele vai para o médico é... são horas perdidas lá, né? Bom dia, Marcelo, gratidão, Senhor, meu Deus, Jesus é amor. É a Roberta. Aqui o Flávio, amém, aleluia, abençoada quarta-feira, você, MR, Paulinha, Cida e todos os ouvintes. Ok, vamos aguardar a Luísa aí para eu poder pedir o positivo da galera, né? O Marcelo do posto, ao invés de falar amém, ele abre outra latinha, eu vou falar, viu, rapaz? Essa família buscar pé não tem jeito, não. O Zildinha mandou um amém, aleluia, mandou gravado, eu acho. Vamos ouvir aqui.
1: Marcelo, bom dia, bom dia. Deus nos abençoe você e família hoje e sempre. Amém, aleluia. Rádio Curinho.
0: Rádio Amor. Não, não tenho, Flávio, não tenho. É linda, mas eu não tenho. Tem um monte de música boa aí que... infelizmente não tem. Então não é que eu tô pensando na Alcida. Vamos que vamos aí em frente. Param, param. Cadê a Luísa? Ô Luísa, você tá digitando? Amém, aleluia, que Deus nos proteja, abençoe sempre, gratidão por tudo, fé, bom dia, MR, bom dia. É que às vezes a gente esquece uma letrinha lá, dá a impressão que a gente tá digitando e não é. A letra não vai dar a impressão que você tá digitando, você esquece. Mas ela digitou. Quem mandou áudio pro Marcelo Renato, dá positivo aí, que dá trabalho para fazer. Aí, bem na hora que eu peço. Bom dia, Marcelo Renato. Gratidão, Senhor Deus, por mais um dia. Brigadão, Fino. É a Cidinha Messias. Ok. E a Marilda também, né? Vou buscar o Zé de Oliveira lá embaixo. Será que você marcou o Zé de Oliveira, Marcelo? Marquei. Tenho certeza que eu marquei. Param, param, param. Eu acho que não, hein? É, na verdade, eu não me lembro, hein, se... Deixa-me ver aqui. Rapaz, agora eu tô perdido aqui, gente. Eu não me lembro se tem Zé de Oliveira ou não. Param, param, mas eu acho que tem, hein. E agora? Ah, bom dia, Zé de Oliveira.
2: Bom dia, Marcelo Renato. Toca aí pra mim aí ouvir. Moreninha linda.
0: Moreninha
2: linda. Todo mundo. Rádio Carinho.
0: Rádio Amor. Obrigado, Zé. Moreninha linda do meu bem querer. Ok. Valeu, meu querido. Agora subindo aqui devagar para não perder ninguém. Param, param, param, param, param, param, param, param. Cida, oi Cida, bom dia.
3: Oi Marcelo, bom dia. Uma ótima quinta-feira para todos. Quero deixar um abraço carinhoso para o seu José de Oliveira. E simbora com pedido da galera. Tem muita música boa para iniciarmos a nossa madrugada. DBC FM Rádio Carinho.
0: Rádio Amor, inclusive a sua que você pediu era, quer ver? 8h31, até agora eu não toquei. Gente, que loucura que é essa emissora. Eita, nós. Ó, o menino do tempo.
4: Bom dia, Marcelo Renato. É Morsa, é Marcelo do Posto, é Henrique Bap, da secretária, Paulinha Santana. Parabenizo todos os aniversariantes de quinta-feira. Daqui a pouco eu volto com a previsão. Tchau, bom descanso, DBC Rádio Carimo.
0: Rádio Amor, obrigado, meu querido. Esse é o Gustavinho. Param, param, param, param, param. Tô pondo uma música no ponto aqui. Ô, meu querido Flávio, essa música que você pediu do Roberto é a preferida de um amigo meu. Eu vou tocar agora, vou abrir com ela, tá bom? Muito bem. Hoje é quinta-feira. Então, combinado, a nossa querida Luzia quer fazer a Luísa quer fazer a oração na virada do dia. Então, combinado, porque depois é do Gustavinho, né? Todo mundo já sabe, né? Muito bem, então só sobra hoje, hein, ô Luísa? Comprometida comigo aí, não vai esquecer de mandar, hein? Ok? 12h21, pedido do Flávio Maurício, o homem.

0: meia-noite, 29. Não tem, Gustavinho, que você perguntou aí, ele não tem, tá bom, meu querido? E fica na sua aí, fica perguntando muita coisa, não, que eu tô trabalhando, hein? É, senão eu dou um bloco em você. Muito bem. A Cida agradecendo, ela que pediu essa música. Ok. Vamos que vamos, então. O David mandou um áudio, Marcelo. Vamos ouvi-lo. Ok, David Aguiar.
1: Fala, BR. Tudo bom? Boa noite mais uma vez. Ô, rapaz, esqueci de falar. Minha mãe tá pegando a estrada agora essa madrugada, vindo de BH aqui pra São Carlos.
0: Opa.
1: Nos visitar. Faz 7 anos que eu não vejo ela, que foi quando eu vim pra cá e ficou um pouco mais complicado de eu tá viajando pra Belo Horizonte, que eu ia sempre. E dessa vez ela falou, não, pode deixar que eu vou. E eles estão pegando a estrada essa madrugada aqui. E peço a todos que entrem em oração também. Ia pedir na oração, acabei... Estava tão emocionado, acabei passando. E todos peço em oração que seja uma viagem iluminada, abençoada por Deus. Uma boa noite e muito obrigado a todos, viu? Minha mãe Andréia, que está vindo de BH.
0: Opa, que ela tenha uma viagem tranquila e chegue, né, tranquila a São Carlos. Obrigado, meu querido. Ok, David Aguiar. Agora, se eu não me engano, foi a Luzia de Santo André que pediu o maior amor do mundo. Espero que seja essa, porque eu só tenho essa. João Carreira e Capataz. Alô, Chicão, é o João Carreira.

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1: Meia-noite, 34, véspera de sexta-feira, 2 de julho de 2026. Ok, muito bem. Valeu, David. Um abraço, meu querido. Ok, quem mandou amém, aleluia aqui foi o João Colamego. Valeu, meu querido. Obrigado. Agora tem o Zezé e depois tem o Tiãozão.

18 minutos para uma. O Gustavinho, o Tuk Tuk voltou de férias hoje? Hã? Eu não ouvi. Ô, minha querida Luísa, eu toquei sua música antes das internacionais, viu? O Belmonte Amaraí, que você pediu, né? Param, param. É, você não ouviu. Param. Eu acho que o Tuk Tuk voltou de férias. Por quê, Marcelo? Não, porque tinha um negócio aqui que não podia mexer. Ah, achei. Pronto, ele tá num lugar diferente. Então o Tuk Tuk voltou. Eu também não ouvi hoje, escutei ontem que era hoje, agora não sei. Muito bem, eu acho que ele voltou. Eu não ouvi também, eu tava dormindo. Ô Diva, o que que foi, Diva? Hã? Diva H. Muito bem, vambora então. É hora de ir embora, né? A frase da secretária que eu já mandei para o Gustavinho diz o seguinte: o que é a felicidade? É desfrutar do que você tem hoje? Disse a gratidão. É sorrir sem medo do amanhã? Disse a esperança. É valorizar os pequenos momentos? Disse a simplicidade. É deixar ir aquilo que machuca? Disse a liberdade. É viver sem comparar? Disse a paz. Ótima quinta-feira para todos. Bom descanso, Marcelo Cida. Ok. É tomar uma gelada, disse o Marcelo. Opa, nada a ver. Gustavinho disse que levou um susto com a minha foto do perfil. É verdade, Gustavinho. Eu fiz a balba porque quando eu ia comer malmita, aí o molho ficava na balba. Tô brincando. Muito bem.

de barracha ubícola. Ô Luísa, você vai escrever o quê, minha filha? Eu tenho que ir embora, hein? Não demora, não. Param, param, param. Cadê a previsão do tempo aqui? Deixa eu ir adiantando, porque a Luísa está escrevendo alguma coisa lá. Ela vai fazer a oração hoje, né? Abriu aqui? Vamos lá, então. Nascer do sol, 6h51, e o pôr do sol, 17h40, lua cheia. Umidade relativa do ar, 90%. Probabilidade de chuva, 0. Mínima 15, máxima 26. A quinta vai ser igual foi a quarta, né? Ok. Que foi, Marcelo? Abriu mais uma? Isso que é felicidade, ó. Ó, ó o que é felicidade aqui, ó. Ô, Diva, seu parente, se ele vender todas as latinhas que ele esvazia numa semana, ele compra um carro novo. Muito bem. Taram, taram, param, param, param. Pode tirar o pé da minha cerveja, Marcelo. Você tá tomando a sua e você tá digitando? Hã? Tá digitando lá. Marcelo Renato, hoje não é a Cida que para a oração, não. Vai ser a Luísa. Tem 12 sacos de 100 litros para vender já. Olha lá, Diva. Vai construir uma casa nova, não vai trocar de carro. Muito bem. Vamos embora então, que chegou a hora, né? Ele tá fraquinho nas latinhas, Marcelo, hoje. Ô Cidinha, mas não tem uma coisa. Qual o seu problema, Cidinha? Fica tranquila, deixa que eu administro essa parte aí. Tá bom? Obrigado. Fica tranquila. Ok, é fim de festa.

Chegou a hora, eu vou embora pra cama de pijama, deixando um forte abraço pra quem é de abraço, um beijo super carinhoso pra quem é de beijo e um encontro marcado com você às 20 horas desta mesma quinta-feira, se Deus quiser, em mais um Emoções. Hasta la vista, baby. Adiós, muchachos. Obrigado, meu Deus, por mais uma jornada de trabalho. Última série, por gentileza, não apague a lua, não. Luz divina pra todo mundo.

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0: licenciano.
1: Pode entrar aí, Sam. O que é que tu quer?
0: Esse japonês tá muito atrapalhado, não? Me dá japonês muito horrorado está, não? Muxô tomate, berinjela também muxô. O japonês tá com a diferença, senhor.
1: Primeira coisa, eu quero saber qual é o teu nome.
0: Se chama Takakara no coxo.
1: Seu coxo, sim, presta senhor. Atenção no que vou dizer.
0: Presta.
1: Tu tá vendo esse copo d'água?
0: Sim, senhor.
1: Tu tá vendo essa mulher no fundo do
0: sim,
1: copo?
0: Sim, mulher, tá.
1: Essa é a causadora da tua derrubada.
0: Ei.
1: Agora tu vai procurar essa mulher.
0: Sim, senhor.
1: E vai se casar mais ela.
0: Sim, senhor.
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1: Saravá, meu filho, saravá.

0: これ戦車のシオロサポレージョー agora muito contente está
1: deu certo que eu falei pra tu
0: bastante senhoro サポレージョー casou com moça fundo de copo essa que tá aquíサポネジョーはて trazer o japonesinho cocinho pra batizar サポネジョーたとのベルジンヨベルジンヨサポネジョー agora que se compadre pai de santo garantido não

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1: Muito bem, senhoras e senhores, estamos chegando, eita coisa boa, chegando para mais um dia, para mais uma edição da Viola e História, para mais uma edição do programa de homenagem à música sertaneja, ao artista sertanejo, como a gente sempre fala, do passado ou da atualidade, os artistas que estão entre nós ou não, a gente sempre nesse programa de rádio vai tocando as canções de alguns cantores, de algumas duplas, de algumas cantoras, de alguns trios, e vamos contando um pouquinho da história de alguns desses artistas que passam aqui no nosso programa de rádio, A Viola e História. Espero que você esteja bem, na paz, na tranquilidade, que você tenha um ótimo dia, e vamos juntos aqui nessa viagem musical, em nome do nosso apoiador cultural, em nome do nosso poderoso Creme MD, que nesta semana está trazendo uma promoção assim, show! 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Já converso com a nossa equipe aqui do nosso programa A Viola e a História, do nosso Creme MD+, porque a gente vai começar essa edição do nosso programa com esta canção, ó. Eduardo Costa, Amor de Violeiro é a primeira. Bom dia! Bom dia!

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1: Muito bem, senhoras e senhores, é o programa Viola História, começando muito bem essa edição, esta manhã com Eduardo Costa. E a gente vai tocar a próxima canção, e antes de tocar a próxima canção, a gente vai contar um pouquinho da história do artista desta próxima canção aqui na Viola História. Você pode interagir, mandar seu alô, mandar um abraço através do 11 São Paulo 993614924. 11 São Paulo 993614924. Ou então no Instagram, no arroba Milton Bardelli Oficial. Arroba Milton Bardelli Oficial é o nosso Instagram, tá bom? Já já a gente manda alô pra você, claro. Já a gente manda abraço pra todo mundo. E tá aí mais uma edição com a gente aqui da nossa Viola e a História. Que agora eu vou falar daquele cara que foi um cantor, compositor, apresentador de TV. Ele, um dos grandes nomes da nossa música sertaneja, conhecido como Cowboy Vagabundo. Ele nasceu em Passos, Minas Gerais, em 27 de dezembro de 1961. Antes de se dedicar integralmente à música, ele trabalhava como peão de rodeios e fazendeiro. Começou sua carreira musical em 85, lançando um disco independente com regravações de sucessos sertanejos. Em 90, lançou o disco Amor de Peão, por uma gravadora que trazia a canção Não Aprendi a Dizer Adeus, do Joel Marques, que foi um dos seus maiores sucessos e que depois foi regravada pela dupla Leandro Leonardo. Por esse trabalho, esse nosso homenageado ganhou o prêmio Sharp de Cantor Revelação em 1991. Com seus 33 anos de carreira e 14 álbuns entre CDs e DVDs, ele emplacou vários hits. E além do prêmio Sharp, foi indicado ao Grammy Latino em 2004 na categoria Melhor Álbum Romântico, com o disco Cowboy Vagabundo. Também teve sucesso como apresentador de TV, com programas como Terra Sertaneja e Rota Sertaneja. Ele faleceu aos 58 anos, na madrugada de 31 de dezembro de 2019, após sofrer um infarto fulminante no palco, enquanto realizava uma apresentação em Uniflor, no Paraná. Senhoras e senhores, estamos falando, claro, de Juliano César. E a gente ouve Bem aos Olhos da Lua.

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1: Muito bem, senhoras e senhores, estamos juntos no rádio, juntos aqui no nosso programa, sempre trazendo as modas, trazendo a sua participação e a prestação de serviço nesse veículo de comunicação que a gente ama, que é o rádio. 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

Miltinho Rodrigues, meu martírio! Falar um pouquinho pra vocês da história do Miltinho Rodrigues, o Wilton Rodrigues dos Santos. O Miltinho Rodrigues, que nasceu em Goiânia no dia 2 de maio de 1941. Ele conseguiu mostrar seu trabalho em todo o Brasil com a dupla Tibagi e Miltinho, gravando o primeiro LP em 1960. Já em carreira solo, ele teve reconhecimento como o Trovador do Sertão, apelidado pelo Palmeira, da dupla Palmeira e Biá. Miltinho Rodrigues era grande fã do cantor mexicano Miguel Aceves Meira, que no qual fez várias versões de suas canções para o Brasil. Entre elas, o destaque para a canção Pombinha Branca. Entre os grandes sucessos de composição do Miltinho Rodrigues, está essa que a gente ouviu aí, O Meu Martírio, Duas Camisas, Canarinho do Peito Amarelo e muitas outras. Em 58, ele assinou seu primeiro contrato, indo atuar na Rádio Nacional, lá no Distrito Federal, para cantar canções românticas, inclusive em castelhano. Formou várias duplas ao longo da carreira. Miltinho Rodrigues e Zé do Prado, depois Ninico e Miltinho, e depois Palmito e Miltinho. Ainda em 58, se mudou para São Paulo, onde formaria a dupla com Tibagi, renovando o estilo romântico sertanejo. No final dos anos 60, passou a cantar sozinho, lançando vários discos. Entre os anos de 76 e 78, se afastou da vida artística, tendo trabalhado como publicitário lá em Goiânia. Em 79, foi convidado para realizar algumas apresentações com o trio Paradador em circos, feiras e teatros. Tá aí um pouquinho da história do Miltinho Rodrigues, o Trovador do Sertão, na Viola e a História. Deixa eu mandar alô pra quem tá com a gente aqui em mais uma manhã, curtindo Viola e História. Começando aqui pelo nosso Instagram, o amigo José Araújo tá com a gente, curtindo a nossa programação. Tá lá em São Carlos, grande Zé Araújo. Abração pra todos aí em São Carlos. Obrigado pela audiência, ótima manhã. Quem mais tá curtindo também em São Carlos, o amigo Luciano. O Luciano Finotti tá na escuta. Família Finotti tá na escuta, Milton. Um abraço, Luciano, pra todo mundo curtindo a nossa programação. Meu amigo Fábio Costa. Alô, amigo Fábio Costa. Tamo junto, obrigado pela audiência. Abração pro Elvis, abraço pros amigos e pra família Fábio Costa, curtindo a nossa Viola História. Minha amiga Edna Regina tá na moca. Alô, minha amiga Edna Regina. Um beijo pra você, um beijo pra família. Ótima manhã, um ótimo dia pra todos. Quem mais tá com a gente aqui? Bom dia, Milton. Aqui é o Gabriel. Mais um dia com a graça de Jeová. Estamos mais uma vez na estrada, com destino a Cajuru, com meu parceiro Júnior. E estamos ouvindo aí esses modão top sertanejo. Gostaria de ouvir Zezé de Camargo e Luciano, Você Vai Ver. Um forte abraço a todos. Grande, grande, grande, Gabriel. Um abraço pra você, um abraço pra família, um abraço pra todos aí curtindo a nossa programação. Ótima viagem, que São Cristóvão abençoe e proteja a todos aí, tá bom? Obrigado pela audiência. O Lupércio, filho de Brotas, tá com a gente. Alô, Lupércio. Abração pra você, pra toda a galera em Brotas, curtindo mais uma edição da Viola História. A Maria Aparecida tá lá em São Carlos também. Alô, Maria Aparecida, um beijo pra você, minha amiga. Ótimo dia. Alô, meu amigo Marciano Tavares de Sarapuí. Tá todo mundo ligado na Viola e a História. Chegando Zezé e Luciano, Você Vai Ver.

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Feira do Araguaia, modão com as irmãs Freitas aqui na nossa Viola e História. Falar um pouquinho pra vocês das irmãs Freitas. É uma dupla, na verdade. Hoje é um trio, né? Mas começou como dupla com mais de 40 anos de carreira. Dupla formada inicialmente em Goiás, em 1976, pelas irmãs Ana Lúcia e Luciana, que na verdade é Alice e Hilda. Essa dupla ganhou destaque com sucessos como essa que a gente ouviu aí, Canoeira do Araguaia. Atualmente a formação conta com a Luciana e a sua filha Oriana. Começaram a carreira cantando em circos e festas, lançando o primeiro LP em 78. São consideradas uma das melhores duplas sertanejas da história, com mais de 15 milhões de discos vendidos e vários discos de ouro. Após um período, a dupla retornou aos palcos com uma nova formação, incluindo a filha da Luciana, a Oriana. Elas são irmãs da dupla sertaneja André e Andrade, com quem compartilham a trajetória musical. A dupla mantém presença ativa nas redes sociais. O jeito de cantar no estilo goiano proporcionou às irmãs Freitas uma característica muito especial que serviu para projetá-las no meio artístico musical. É um pouquinho da história das irmãs Freitas aqui na nossa Viola e a História. E a gente ouve agora o super clássico Boate Azul, interpretada pelo cantor Marciano. Pra você curtir, pra você matar saudades, pra você ouvir e lembrar. É a Viola História pra todo o Brasil.

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Pai nosso que estás no céu, santificado seja o teu nome. Venha o teu reino. Seja feita a tua vontade, assim na terra como no céu. Dá-nos hoje o pão nosso de cada dia. Perdoa as nossas dívidas, assim como perdoamos aos nossos devedores. E não nos deixe cair em tentação, mas livra-nos do mal, porque teu é o reino, o poder e a glória para sempre.

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bom dia, bom dia. Oi, gente maravilhosa, gente amiga. Estamos chegando para mais um Porteira. Coração daquele jeito, cheio de tuque, tuque, tuque. Muito amor e paz. Minha emoção, você que me traz. A nossa preferida. O Rumo 36 anos.

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1: É isso aí, gente querida. Estamos chegando para mais um dia. Daqui a pouquinho tem a presença do sol. Pelo jeito, hoje não teremos chuva. Temperatura pouco fria, viu? Na marca de 16 graus. Os coqueirinhos de frente de estudos em Ibaté não é problema. Problema de Ibaté. Também bom dia para você, pessoal da Prefeitura Municipal também. Aquele abraço para vocês. Os coqueirinhos paradinhos, paradinhos. Eu quero aproveitar na abertura do programa. Encontrei ele por aí já, o Chicão, adestrador de cães. O meu amigo também, o Zé Luiz, lá do Mercado Russito. E mandar... aqueles parabéns, muitas felicidades pelo aniversário do garotão João Pedro. Parabéns aí do papai Chicão, adestrador de cães, mamãe Dejane, os avós Carlito e Dona Val e também o João Pedro, né? O João Pedro parabenizando o Matheus pelo aniversário completando ontem. Eu tava vendo nas redes sociais, hein? Baita num bolo, festa, lotado de gente, maravilha. Só não convidou tuque-tuque, né, Chicão? Tá bom, um abraço, gente. Parabéns pra vocês, felicidades. Vamos então às 6h11. João Carreira e Capataz. Prefácio.

Aí, bom demais, o Tião Carreiro e Fardinho Bandeira Branca. Quem foi lá pra Rio, beijão Rio. E já preparou aquele cafezão, aquele leitinho caprichado por Tuk Tuk. E ela gosta desses modão aí, né, Fabiano? Fabiano, aquele abraço também. O Luizão, a Silvana, gente de Guatapará. Aguarde que logo o Tuk Tuk tá chegando aí pra comer aquele franguinho caipira, hein? Tá, e não tô me oferecendo não. Eles que diz que vão guardando lá, vão tratando. E depois o Tuk Tuk vai, claro, saborear essa delícia, né? Desse frango caipira feito pela Silvana lá, esposa do Fabiano, né? Mas boa moda, Henrique. Eu quero aproveitar também e mandar um grande abraço, um lindo dia aí, meu amigo, o Eduardo da Compariva em Ribeirão Bonito. Diz que ele é fanzaço da DBC FM também. É, curte demais o Tuk Tuk. Olha que beleza. Obrigado aí, viu? Acordando cedinho. Bom trabalho pra vocês. Da Comparibo. Abraço pra todo mundo que já estão tomando, né? Já estão tomando aquele café ouro brasileiro, né, Fábio? 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Fabio, aquele abraço para vocês aí. E o Eduardo diz que o Zé Valentim, o boiadeiro também, participa com a gente aqui todos os dias. É verdade, Zé Valentim, o boiadeiro, também um abraço para vocês. 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Olha a hora, gente, 6:21. Ô, meu amigo Reinaldinho, né, o Reinaldinho, obrigado aí, seu Reinaldo e o Renatinho também, bom dia. 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
E vamos nós, essa manhã gostosa, 6 horas e mais 22 minutos, pouco fria. Meus amigos carreteiros, obrigado pela carona. Meu amigo Toninho da Carreta também está sempre ligado. Zelão Crepaldi, bom dia para você, menino. Aquele abraço. A Neza Morella, também um lindo dia, obrigado pela mensagem. Israel e Analda. Oi, Analda. E o Lula, como é que tá? Tudo bem? Maravilha, Luiz Carlos. Você acredita que eu tinha anotado aqui para mandar um abração para vocês? Verdade, não, tá? Arnaldo, Luiz Carlos, também o Mata, é gente querida que está curtindo a gente. O Rony do Cruzado também, Rony, Renato Lopes, aquele abraço. Uma ótima quinta-feira também para Biri Banzato. A Cleusa também, grande beijo para você. Pois é, tá frio, hein? O Paraguai também, Israel de Oliveira, ótima quinta-feira abençoada para você. Vamos de moda, vamos, 6h23, Daniel. A loira do carro branco.

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1: Olha a hora, gente. 6:27. Alô, Heraldo Saltarelli. Bom dia, Heraldão. Também a Lena Passarelli. Bom dia, beijo, Milena. 6:27.

Aí, até um quatro cantos da casa, Teodoro Sampaio. Ei, meu amigo voo de Natal, é o voo em Natal, também ligadinho com a gente. Obrigado, um ótimo dia, viu? Ótima quinta-feira, dia 2 de julho já. Tô vendo o dia clarear. Se Deus quiser, será um dia maravilhoso para todos nós. É, gente, daqui a pouquinho tem Valdir Zambarinha, o show da manhã. Bicudo da Deca, Dona Maria Luísa. Também seu Adelício, obrigado aí, Dolly. Bom dia para vocês. São 6h31.

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3: 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Meu amigo Givão, Jean, lá no Bar do Bicão também, aquele abração pra vocês, meu amigo. E vamos lá, seguindo por aqui, trazendo muita moda boa, gente querida, gente maravilhosa. E agora, quem tá participando por aqui também vai falar com a gente aqui no áudio, o meu amigo Zé Paulo. Ô, Zé Paulo!
4: Bom dia.
3: Bom dia.
4: Se eu chegar pra dizer a vocês, ouvindo uma feliz abençoada quinta-feira, deve ser, carinho.
3: Rádio Amor, André Michelotto de Torrinha, abraço pra você, viu, André? Tudo de bom, meu querido? Obrigado aí, então, quem tá ligado também, o Carlinho Cereta. Alô, Carlinho Cereta, você tá bom? Você tá bem? Maravilha, pescaria nadar, bora trabalhar, não é bora pescar. Então tá certo. E a Nalda tá falando, ontem foi aniversário do Mata, é? Tá convidando a gente pro aniversário, já disse que vai ser sábado, é? Mas vai ter aquela fila para comer o bolo também? Vai ter, Nalda? Ô, Mata, feliz aniversário, você é gente boa demais, meu amigo. Ô, Neto Gomes, bom dia.
5: Bom dia, Toque. Abençoada quinta-feira, meu amigo.
3: Amém.
5: Tem como mandar para nós aí, com o milionário José Rico, Sublime Mirage.
3: Opa, é bom, hein?
5: Manda lá pro Carlinho Cereta lá.
3: Tá bom.
5: DBC FM Rádio Carinho.
3: Rádio Amor, e eu trago às 6h36, é no Porteira. Eita, programa bom, hein? César e Paulinho, feito na valha.

0: Desce dois córregos, também tá lá com o coraçãozão cheio de tuque-tuque, hein? Obrigado, Gaúcho Banco da Terra. Olha, 6h39 agora.
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0: Repetindo a hora, 6h40.

0: Valentina, dois T's, né? Com dois T's. Minha amiga Ivan Biancone, a Verônica, o Júnior, seu Dirceu e dona Marta Biancone também. Bom dia pra vocês. O Zóio que tá lá com a gatinha, né, ô Zóio? Em Ibaté também, aquele abraço, Marcelo. E todos vocês, obrigado pelo carinho. 6:44. 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Lubrifisc, meu amigo Tuta na Vila Prado também, um grande abraço. Sertaneja de coração, 6:45. É um prazer enorme aí, confirmando que tá ligadinho com a gente. Bom dia, obrigado aí por falar de mim, hein? Ele, Luiz Eduardo, grande abraço pra você, né? O povo lá de Ribeirão Bonito, a esposa Sueli, né? Somos ouvintes assíduos da DBC FM. Eduardo Mascaro, lá da Copanribo, obrigado, meu querido. Um dia maravilhoso pra você, pra Sueli, e nada melhor começar o dia, né? Aí tomando café ouro brasileiro. 6:46. Tem mais gente pra me mandar aquele abraço aqui. Vamos lá, Flavinho, veinho, você tá bom, Flavinho? Bom dia, vamos que vamos. Rádio Carinho, Rádio Amor. O Antônio Carlos Alves dos Santos, meu amigo Lupércio Filho, também abençoado dia pra você. Tá lá em Brotas, ligado. Ô, Nilson, companheiro também, obrigado, Nilson.
1: Bom dia, meu amigo Israel Oliveira.
0: Bom dia. Passando
1: aqui para desejar uma excelente quinta-feira para você e para todos os ouvintes da DBC FM.
0: Obrigado.
1: Que Deus nos dê um excelente dia de trabalho, que Amém. Nos leve e nos traga com segurança.
0: É isso aí.
1: DBC é nossa Rádio Carinho.
0: Rádio Amor, em poucas palavras, disse tudo o que nós precisamos, não é, Nilson? A Martinha também. Israel, ótima quinta-feira para você. Se possível, eu queria uma música aí com Hugo e Guilherme. Beijo para você também. Alessandro Japonês, abraço. Cleusa Negrisoli também na audiência. Oi, nossa amiguinha Juliana.
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0: Olha só, hein, Julinha. 6:47. As mineirinhas, eu duvido.

0: finalzinho do programa, Eduardo Costa, imagina aí, hein? Aquele bom dia especial, o Robson Fernandes também. Amigo Tuk Tuk, Deus abençoe nosso dia. Abraço pra vocês aí, pra toda a família, tá bom? Música que pena, não vai dar tempo. Rose, fala comigo, Rose.
1: Bom dia, me dá
0: uma
1: alegria. Vai, Brasil.
0: Vai, Brasil.
1: A Rose do Jardim do Bosque toca a música aí. São de Chororó, nascemos só pra cantar. Manda somente pra Regina, pra você.
0: Obrigado.
1: Do Cabim, pra Adriana, pra Adelso da Farmácia.
0: Maravilha.
1: Pra Silvia, meus familiares, DBC Rádio Carim.
0: Rádio Amor, obrigado, Rose. Nezinho também da Cabaceira, meu amigo Pedrinho Campeiro. O Aira Nildes, também o Frank, a Ellen, povo de Tirapina, aquele abraço. Vamos embora então? Amanhã, se Deus quiser, a gente tá de volta, tá chegando por aí, Valdeza Marinhão, show da manhã, e a partir das 6, tutuque por aqui no seu rádio, se Deus quiser. Abraço, o Robin Roger, para encerrar, ganha o mundo, perde eu. Bom dia, até amanhã, se Deus quiser.

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1: 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Parar para refletir. Refletir para recomeçar. Recomeçar para ser feliz. 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
2: O Senhor é a minha luz e a minha salvação. A quem temerei? 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

0: 7:05, bom dia, quinta-feira, 2 de julho de 2026. Alô, alô, Olia, você entra no carro da mamãe, aí você diz pra ela: mamãe, liga na minha rádio, na minha rádio.
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0: Costuma com nós.
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0: Prazer a mais, fazendo o que gosto na Rádio Camo, pra você e por você, que é muito especial. Até a chegada de Kelly Mary, da nossa manhã, DBC. Você deixa, eu posso, essa é a minha paixão.

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1: Tá aniversariando hoje, parabéns, felicidades, hein? Muita paz, saúde, a proteção do nosso Deus de bondade. Chuvas de bênçãos, cuide bem da plantinha chamada vida. Martinha, um beijo, minha linda. Um dia lindo pra você e pra família aí, viu? São 7:06 de José Augusto.

0: 7h14, Leandro Leonardo, na nossa rádio Carinho, Rádio Amor, coração quer te encontrar. Antes de José Augusto, Paulo Sérgio Vale, nós tivemos, aliás, a primeira composição, né, de José Augusto e Paulo Sérgio Vale, para os mais amados do Brasil, Chitãozinho Chororó, Página Virada. 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Ontem eu estive lá no DD, Casa de Carnes Continental, Estado de Jardim, aliás. Mais uma vez agradecer o Dedê, né? Gratidão, gratidão, gratidão, né, Dedê? Ele preparou um carpaccio, mas que carpaccio. Nossa, parecia que eu estava comendo Maria Mole. Maria Mole, tão gostoso que estava o carpaccio. Colocou uma pimentinha, aliás, a pimenta não estava ardida, estava muito gostosa. Uma cebolinha, um shoyu, um limãozinho, um salzinho. Minha gente, e aí eu estava tomando, antes de eu comer o carpaccio, tomei o Beerin Life, né? Eu fui de Beerin Life e a Andrea foi de chá de gengibre. É isso, Tedê? É, agora a Andrea está plantando gengibre. É, minha gente, porque também é anti-inflamatório, não é não? 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Então eu estava no Beerin Life e a minha querida Andrea estava no chá de gengibre. E aí eu saborei o carpaccio. Aí depois fui embora. Aliás, deixa eu mandar um abraço aqui pro Dedé, né? Dedé é meu ex-cunhado. Dedé e a Dark. Tô sabendo que eles estão me ouvindo, porque ontem eu tomei o Uber, né? E o Uber era o Edmo. O Edmo, que é o genro, né? Da Dark e do Dedé. O Edmo é casado com a Rayane. Isso, né? Então, um abraço, Edmo. Tá aí no Uber, né? E o meu ex-cunhado Dedé. Eu sei que ele tá me ouvindo, porque o Edmo me falou, né? Aí eu fui embora pra casa. Como eu disse, o carpaccio nem fez com que eu almoçasse. Tá? Nem jantei, na verdade. Fui comer agora de manhã, 5:03 da manhã. Comi lá um arrozinho com carne seca. Um ovo caipira. O Fernandinho... Que gema, hein, rapaz? Hã? Amarelinha, eu deixei ela molinha assim e misturei com o arroz. Rapaz do céu! O ovo da galinha feliz, né? Hã? É o ovo da galinha feliz? Mas tudo isso tem que ter antes quem? Ele.
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0: 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Bocaina, farmácia do Benê, que é amigo do Dedê, tem o suco da vida. 7:18. 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
1: 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São Paulo, aquele abraço. 7h24.
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2: Áries.
1: 7h25, bom dia para firmar aí um plano de futuro com gente de confiança. Contatos e encontros de hoje poderão surpreender. Amizades de longa data estarão presentes e darão suporte emocional para você vencer inseguranças. Uma sugestão inteligente orientará decisões importantes, hein? Amor com expectativas. Tente não idealizar demais as relações, viu, Áries? Hoje o seu número de sorte é o número 23 e sua cor é abóbora.
2: Touro.
1: Uma negociação poderá dar uma virada na carreira e abrir um caminho estimulante. Será um bom momento para mudar a sua imagem profissional, lançar um empreendimento ou finalizar uma transação imobiliária. Valerá apostar na sua experiência e determinar metas de longo prazo com visão realista. Retoma a conversa sobre dinheiro com a família, tá? Sua cor é vermelho e o número de sorte é o 50.
2: Gêmeos.
1: Planos de estudo de viagem ou projeto de longo alcance ganham consistência. Estruture os próximos passos, viu? Com Marte em seu signo, coragem e poder de conquista não faltarão. Parta para a ação e se reinvente. Contratos e investimentos poderão ser renegociados. Acerte documentos e administre seus recursos com visão de futuro. A cor para hoje é azul. Número de sorte é o número 50.
2: Câncer.
1: Investimentos, planos futuros e um acerto importante poderão avançar aí com mais clareza e maturidade. Valerá conversar sobre o que divide e o que une em um relacionamento próximo ou parceria e definir os espaços individuais. Com Mercúrio retrógrado em seu signo, evite decisões apressadas, reflita e analise condições antes de fechar aí uma proposta, tá? Cor para hoje, bege. Número de sorte é o número 14. 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

0: Valdir Zambarian.
1: Esse cara sou eu, fazendo o que gosto na Rádio Quebo, pra você e por você, que é muito especial, até a chegada de Kelly Mary, às 9 na nossa manhã do IBC. Você deixa, eu posso. Reginaldo, bom dia, hein? Pessoal da Fazenda Barra aí, um abraço. 29, Vaguinho da Fazenda Jacutinga, aquela quinta cheia de coisas boas aí, hein? Cleusa, um beijo. Santa Rita do Passa Quatro. É, gente, para participar do sorteio do bolo do aniversariante, você liga às 8h33, viu? E fala com a Rutinha no fixo, tá bom? O fixo é o 16-3307-1011. 3307-1011, o nosso fixo, tá bom? Natalino, bom dia, querido. Um abraço. Bom dia, meu amigo. Dia abençoado para você. Se puder, toca uma moda da Jair aí, hein? Estrada Esperança, ó. Ah lá, tá na casa da mamãe Lazinha, hein? Tá lá na casa da mamãe Lazinha. Ó o café, ó o café, ó o café, ó o café saindo lá, ó. Bolinho vermelho, fogão a lenha. Brrr, costuma com nós. Um abração, Natalina. Dona Lazinha, um beijo pra senhora, viu? Ronaldo, aquele abraço. Lupercio Filho tá em Brotas, curtindo a programação também. Maria das Dores, um beijo. Titia do Pablo do Gesso. Adélio Vieira, aquele abraço. Araraquara, obrigado pelo carinho. Adélio, a Eliane, Vitorinha, o Pedro, Leandro, Deus abençoe vocês aí grandemente, viu? Ô, minha querida Andressa, bom dia. Barra do Garça, Mato Grosso.
2: Bom dia, Tuque, Andressa, Mato Grosso.
1: É aqui embaixo,
2: bom,
1: né?
2: Dia,
1: aqui, bom dia,
2: Valdir.
1: Bom dia.
2: Deus abençoe.
1: Você tá boa?
2: Muita bênção pra você.
1: Amém. Obrigado.
2: Carinho.
1: Rádio Amor. Marcelo do Gesso. Bom dia, bom dia, bom dia. Fala comigo que eu sou seu amigo. Marquinho de Porto Ferreira, um abraço. Obrigado pela sintonia. Tiago, obrigado pela audiência aí no Santo Felício. Obrigado, São Carlos, hein? Pela grande audiência. Ó, o Paulo do Gesso aqui, ó, também São Carlos. Jardim Medeiros, obrigado pela sintonia. Zé Paulo, palmeirense, bom dia.
3: Bom dia, bom dia, corintianismo, gol de Zé Maria. José Paulo aqui pra Landir.
1: Tá fazendo caminhada, aqui, filho? Tá,
3: bom,
1: tá.
3: Feliz abençoado quinta-feira. BBC,
1: Rádio Amor. Maria José Vila Prado, um beijo, minha linda. Tem que se desculpar, não, viu, Maria José? Tamo em casa, viu? Tamo em casa, meu amor. Um beijão pra você, pra Nayara. Papai, tá bem? Tá tudo em ordem com ele? Tá, tá lá. Tá dizendo aqui, ó. Bom dia, Valdir. Deus abençoe por alegrar nossos dias. Gratidão. Pai está bem, graças a Deus. É, um beijo pro seu Camilo, Deus abençoe, Maria José Vila Prado e a Nayara, toda a família, um dia lindo pra vocês aí, cheio de coisas boas, maravilhosas. Às 7h33, na Rádio Carinho, Rádio Amor. Eu parei pra...

ouvindo a nossa rádio, carinho, Rádio Amor. Jaine, tô com uma saudade da Jaine, viu? Ontem comentava com o André Frujueli sobre ela, né? Jaine, nossa parceira. Se tivesse em vida, diria que, né? Blocaço. Luiz Henrique Saudoso. Estrada Esperança, dia D, Roberta Miranda. 7h40 agora, minha gente. 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Demorou, mas minha vida melhorou. Rapaz do céu. 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
0: 7h48, agora 12 para as 8, pra cima, foguetão terrem. Deixa eu agradecer aqui o Maurício. Maurício e a Nair. Maurício está me trazendo aqui um novo carregador, né? E um novo cabo. Um novo carregador e um novo cabo. Acho que vai dar tempo depois, mais tarde, depois das 8h30, falar com o meu afilhado. Se não der hoje, a gente fala amanhã, né? Mas é o

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1: O seu signo.
2: Leão.
0: Ô, Leonino, uma parceria aí se tornará mais séria e confiável, viu? O dia terá uma visão profunda dos relacionamentos e maior disponibilidade para lidar com as diferenças. Alinhe combinados com quem caminha ao seu lado e dê mais solidez na relação. Valerá ouvir aí os outros com atenção e desfazer mal entendidos. Carisma, otimismo, alto astral marcarão a sua presença hoje, viu? A cor é rosa, número de sorte 13.
2: Virgem.
0: O novo projeto profissional alterará a rotina significativamente, com grande significado. Aproveite para renovar hábitos e seus conceitos de saúde. Encontre soluções práticas para o que pensava ou aquilo que pesava no dia a dia. A fase pedirá maior abertura social e disponibilidade para solucionar conflitos e desfazer mal entendidos com amizade ou grupo. Carreira em evolução, viu, Virgem? A cor é branco. Número de sorte é o número 35.
2: Libra.
0: Clima agradável na vida social e escolhas maduras anunciam uma fase de maior estabilidade nos relacionamentos. Novo romance, projeto criativo ou férias com os filhos manterão astral em alta. Se estiver só, alguém especial falará alto ao coração e esperará mudanças positivas em sua vida. Invista em um futuro brilhante, sucesso e prestígio em alta. A cor é creme, o número de sorte é o 7.
2: Escorpião.
0: Uma decisão de moradia ou de convivência poderá, enfim, ser firmada com segurança. Valerá fortalecer as raízes, cuidar do patrimônio e do que dará conforto a longo prazo. Encontre seu lugar no mundo, a carreira seguirá em ascensão com oportunidades de expansão e associações. Se pretende mudar de casa, condições serão favoráveis, viu? Hoje o número é 35 e sua cor é bordô.
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1: Zambarian.
0: Fala comigo que eu sou seu amigo 7 para as 8. Ah lá, o afilhado tá me ouvindo, hein? O afilhado, assim que der aqui a condição de eu ligar pra você, eu já vou te ligar, viu? Tá bom? Acho que umas 8:30 por aí, tá? Só tô carregando o bichinho aqui porque ele não tá parando carga e o Maurício tá me trazendo aqui um carregador e um cabo, viu, afilhado? Bom dia, pois eu preciso falar com você também, tá? Um abraço, querido. Deus abençoe. Bim de Cravinhos. Bom dia, bom dia.
1: Bom dia, meu amigo Zambinha, Bim da TV de Cravinhos. Como é que você tá, meu amigo? Tudo bom contigo? Ótimo. Só um botão aí do Espuma da Cerveja, Jean Giovanni, só pra curtir aí. E a todos que estão escutando a BBC FM, beleza?
0: Beleza, queridão. Um abraço. Obrigado pela audiência aí, pelo carinho, viu? Quem mais aqui, hein? Oi, bom dia. Solta a voz aí, faltando 6 para as 8. Oi?
4: Bom dia, operador da Rádio ODC.
0: Bom dia.
4: Por gentileza, eu e Irivão, Luiz da Prefeitura de Rio das Pedras, levando paciente para Bauru. Gostaria de ouvir a música Sil da Terra, se for possível, ou a mudança com Chico Amado de Xodó.
0: Maravilha, mando sim. Marineide, bom dia, querida.
5: Bom dia, Valdíria, Marineide.
0: Você tá
5: te
0: boa?
5: Desejo uma quinta-feira abençoada por Deus. Valdir, hoje eu gostaria de mandar os parabéns pro meu pai, pro seu Jerônimo.
0: Alô, seu Jerônimo.
5: Ele tá fazendo 96 anos.
0: Parabéns pra ele, felicidades.
5: Que cubra ele de bênção.
0: Muita paz,
5: se for possível,
0: saúde.
5: Você manda a música Coração de Luto pra ele.
0: Mando.
5: Por favor, beijos, sim. Valdir.
0: Obrigado, querida. Que Deus abençoe, um dia lindo aí pra você. E parabéns ao paizão. Chuvas de bênçãos pra ele, que ele cuide bem da plantinha chamada vida. Fala, Pires. Bom dia.
6: Bom dia, Valdir.
0: Bom
6: tudo
0: dia,
6: bom?
0: Pires. Tudo ótimo.
6: Como que você está?
0: Tô maravilhoso.
6: Valdir, se der, toca aí.
0: Bonito e gostoso.
6: O menino da gaita com Sérgio Reis.
0: Opa, boa.
6: BBC Rádio Carinho.
0: Rádio Amor. Adriano Poba, bom dia, querido. Tá lá em Guarapuã curtindo a gente. Fernandinho da Galinha Feliz.
7: Bom dia, Zamba. A graça de Deus, mais um dia na luta, né? E nós
0: amém.
7: Aqui, trabalhando que nem louco. E vai lá, amém. Né? Aquele abração pra todos os ouvintes. Rádio Carinho. Rádio Amor, né? E aquele beijão pra esposa. Águida Lima.
0: Águida Lima.
7: Que bom que você gostou dos meus ovos, hein? Que bom, hein?
0: Adorei. Adorei seus ovos. E em verdade lhes digo. Em verdade lhes digo. É, fritei 2, viu? Fritei 2. Da bandeja com 12, eu fritei 2, tá bom? Abraço. Bom dia, Valdir, meu amigo. Chega, parou. É, bom dia, meu amigo, Valdir. Manda uma música aí pra nós. É, já estamos com saudades, hein? É a Nalda e o Lula, meus vizinhos. Vizinhos da nossa Rádio Carinho, Rádio Amor. Um beijo, Nalda. Obrigado pelo carinho, viu? Obrigado pela sintonia. Jô, um dia lindo pra você, viu? Pra família, o Marcinho, o Gerva, como você o chama carinhosamente, não é? Um beijão aí, obrigado pela audiência. Dedê, mais uma vez, gratidão por ontem, viu? Obrigado pelo carinho, Andréia, Isadora e Luana na escola. A equipa a todo vapor, João, o Juninho, o Luizão e o Vitão. Ivan, e aí, Ivan? Tava bom o bifinho ontem, Ivan? Tava bom o bifinho? É, fiquei sabendo que você cozinha bem também, hein, Ivan? Aquele dia você não me falou, não, hein? Ah, hein, Andréia? Como é que é, Andréia? Hoje um bifinho mal passado? Hoje um bifinho mal passado? É, um abraço aí, Ivan Ivanzinha. Alô, Ivone, Érica, Ivani, Luiz Paulo, Natália, Lia Linda e Gabrielzinho também na escola. Um dia lindo. Anne Cauã, Juninho do Açaí, Juliane, João Lara, Heleninha. Um abraço. Fernanda Amarelo. Dona Romilda, um beijo, hein? Foi pro rancho final de semana, hein? Dona Romilda, o João Paulo André. Tudo de bom pra vocês aí, viu? Obrigado por esse carinho, por esse amor, por essa amizade. Ô, cantor pedreiro, um abraço. Obrigado pela sintonia. 3 minutos para as 8 horas. Na Rádio Carinho, Rádio Amor. A versão de Under Full Tonight, de Eric

0: Fantástico, Madi Xodó, incrível, né? Mudança. Essa noite foi maravilhosa. Leandro Leonardo, versão de Underfoot Tonight. Larry Clapton. O Marquinhos já tá de portas abertas, né, Marquinho? 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Marquinho, aquele abraço. 8 e 7, pode entrar, Mauricião. 8 e 7.
1: O seu signo.
2: Sagitário.
0: Ô, meu irmão de signo. Conversas com os filhos e contatos fluirão com clareza e bom senso, viu? Para resolver aí um assunto importante, alinhar ideias, revise planos com atenção aos detalhes. Mercúrio retrógrado trará respostas, as respostas íntimas e existenciais. Aproveite uma onda de energia positiva para acertar a documentação ou tirar aí vistos, formalizações e mudanças à vista. Hoje, a sua cor é preto e o número de sorte é o número 6.
2: Capricórnio.
0: Ah, é você, Carlinha? Pensei que era o Maurício, ó. Chegou cedo, hein? É porque eu vim passando assim rápido. Mas vai trazer um carregador pra mim e um cabo. Chegou cedo, hein? Chegou cedo, hein, mulher? Tem café, viu? Tem café. O Capricorniano, ó, impulsione um projeto inovador aí no trabalho e recupere, viu, o poder financeiro. Uma mudança de direção nos investimentos trará melhores resultados. Evite gastar dinheiro ou tomar decisões no impulso, hein, só para se livrar aí do problema. Controlar a ansiedade será o desafio de hoje. Hora de colocar as contas em ordem e planejar mudanças com calma, tá? Sua cor é pink, número de sorte 17.
2: Aquário.
0: Decisões pessoais serão tomadas com mais segurança hoje. Respire fundo, fortaleça a autoestima e pense a longo prazo no que quer construir aí e no que quer transformar em sua vida. Bom momento para se posicionar e estruturar aí um plano que diz respeito só a você. Novos relacionamentos e parcerias surgirão naturalmente. Casamento tá em alta, hein, Aquário? É amor exalando no ar, baby. Número 1. E a cor é cinza.
2: Peixes.
0: Desacelere, dê um tempo aí pra cabeça, recarregue as baterias junto à natureza. Será um ótimo momento pra curtir férias com os filhos ou programas culturais. Visite uma exposição de arte, ouça boa música. Medite e alimente a alma com esperanças e emoções positivas. Valerá soltar os pesos aí, fazer as pazes com o passado e respirar novos ares, viu? Azul é a sua cor. O número de sorte é o número 20.

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0: 11, Paraguai de Brotas, bom dia, querido. Obrigado pela audiência. Marta Alves, um beijo. Márcio de Itápolis, Nayara.

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2: São 8 horas e 16 minutos, como prometido, deixa eu ligar lá pro meu afilhado, né? Depois que o Maurício salvou a pátria, salvador da pátria, Maurício. Obrigado, Maurício, pelo carinho aí, viu? Tô ligando aqui pro meu afilhado e a gente vai bater um papo cabeça agora pra ele falar pra mim o que tá acontecendo de bom lá na Fabril Decor Magazine nesta quinta, sexta e sábado. Afilhado, a paz de Deus.
3: Amém, Valdiza Mariana, amém, meu padrinho. A paz de Deus a todos, São Carlos, região, tudo bem? Como é que você tá?
2: Tudo ótimo, graças a Deus, tudo tranquilo. Agora, glória, como glória, é que é? Glória. Tudo resolvido, viu, afilhado?
3: Resolvido, né?
2: Tudo resolvido, graças a Deus, viu? Como é que fala?
3: Resolvido e nada entendido.
2: É, você sabe o que, que é? O ser humano, acho que não é só o ser humano, né, afilhado? O Brasil, o mundo, né, as pessoas, todo mundo, né, vive, nós vivemos de fases, não é não?
3: Exatamente.
2: Fases, exatamente, né?
3: Tem hora que... Né? Que o barco balança.
2: É, daquela balança, mas não pode afundar. 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
2: Afilhado, um abraço. Ó, 10h03, tô te ligando, viu? 10h03.
3: Combinado.
2: Tá bom?
3: Combinado.
2: Até já.
3: Aqui, tá,
2: um abração.
3: Deus abençoe.
2: A paz de Deus.
3: Amém.
2: A paz de Deus. 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
0: Fazendo o que gosta da Rádio Campo pra você e pra você que é muito especial. Até a chegada de Kelly Mary e a nossa manhã de BC. Até lá, muita coisa boa acontecendo pra você aqui no nosso show da manhã.

Aquele abraço. Alô, Gaúcho. Ele manda um abraço pra você, viu? Gaúcho, Antonella, Luana e lá pro Dedê também, da Casa de Carnes Continental, Cidade Jardim. Li, um beijo, Maurício.

foguete não tem ré. Patrícia Manoela, chama o Samu. A nossa Rádio Carinho, Rádio Amor. Christian Ralph, Berrante de Madalena. Ô Val, um beijo pra você, querida. Obrigado pelo carinho, viu? As meninas aí da Marmitaria da Val, em Araraquara, lá no Adalberto Roxo, tá? Um abraço pra vocês aí. Obrigado pelo carinho, tá bom? Quem mais aqui? Pedrinho Campeiro. Ô, Pedrinho, na volta, hein? Na volta. Renato Camargo de Brotas, um abraço. Bem-vindo ao programa, hein, Renato? Ele é empreiteiro, né? Tá trabalhando, ouvindo a Rádio Carinho, Rádio Amor. Ô, meu querido Renato Camargo, que eu saiba, Tião Carreiro e Padinho não gravou essa música, viu? Mas eu vou te mandar com o Sócrates, o doutor, o magrão, tá bom? Um abraço aí pro irmão Fabrício Camargo. Obrigado pela audiência. São 8h30, 8h30.

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1: Zico foi um dos principais candidatos para ser o craque da Copa de 1982. O Galinho de Quintino teve uma atuação fabulosa entre passes para gols e finalizações. O Brasil, do técnico Tele Santana, no entanto, caiu diante da Itália por 3-2.
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4: Conheço um velho ditado que é do tempo dos lagais. Diz que um pai trata 10 filhos, 10 filhos não tratam o pai. Sentindo o peso dos anos,

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1: Rádio Carinho, Rádio Amor, Cecília Almeida, um beijo pra você, minha linda. Alex do Tiquinho, solta a voz.
2: Bom dia, Valdir, Zé Mariano, bom dia, ouvinte da ABC, começando mais uma quinta-feira aqui, ó, subindo a Washington Luiz, sentido capital. Vamos pra frente que atrai bem gente, né, meu Deus?
1: Sempre,
2: manda
1: sempre.
2: Uma moda pra nós aí. DBC, Rádio Carinho, a Rádio Amor.
1: Aí, garoto, obrigado pelo carinho. 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Dois Primos, a tradição está de volta, 8h46, 14 para as 10. Na Rádio Carinho, 14 para as 9. 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

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Supermercado Chaves. 4 minutos para as 9. Já tem Kelly Mary e a nossa

0: 8h59, 1 minuto pra S9. Te mando um abraço aqui. O código é 75, hein? Se o Cruz estiver nos ouvindo, certamente ele vai falar de onde que é esse 75. O nome da pessoa é Ademar, do ouvinte, né? Ô Ademar, cê tá bom? Miralva, um beijo da Rio Store. Cipriano, aquele abraço. Cigano, Santo Mauro, tudo de bom pra você? Márcio Aragão, um beijo. Seu Arnaldo, Dona Rose. Sandrinha Marques, um beijo, querida. Kelly Mary.
1: Alô, alô, Zamba. E aí, tá, meu filho?
0: Tá tudo certo, olha,
1: errado? Eu tô me caçando aqui pra ver onde é que eu me encontro.
0: Eu acho que tá tudo certo aí.
1: Aqui, ó. É? Aqui vai. Eu não sei qual que tá melhor.
0: Tá junto,
1: beleza.
0: Tá em rede.
1: Você falou do Cruz, ontem ele falou. Eu não aguentei, né? Porque eu não aguento essas coisas.
0: O que o Cruz falou?
1: Ontem ele falou que velho dorme pouco.
0: Então, tá. Então eu tô nessa praia, né, Cruz?
1: Né?
0: Sabe quantas horas eu tô dormindo por dia? Ó, ele vai falar. Vamos escutar o Cruz. Fala, Cruz.
2: Bom dia, Valdir.
0: Bom dia.
2: Código 75 é Bahia.
0: Ah lá. Ele é...
1: Aqui só um pouquinho.
0: Soda com PH, né?
1: Ele é. Não, ele é exibido, né?
0: Eu esqueci o nome daquela rádio. Como é que chama aquela rádio? Mas não vai falar o nome da rádio, hein, Cruz? Que eu sei que você vai acabar falando. Mas esqueci o nome daquela rádio. Como é que é o nome daquela rádio que fala? Repita.
1: Ah, não sei. Jovem Pan.
0: Por que não? Não, para! Aí você me quebra!
1: Jovem Pan!
0: Ai, meu Deus
1: Jovem
0: do céu.
1: Jovem
0: Pan. É,
2: repita. 75 é Bahia.
0: Ah, lá, Bahia.
1: Repita, por favor.
0: Ó, vamos lá.
1: Ele é exibido. Aí ele falou que velho dorme pouco.
0: Então tô nessa
1: eu
0: praia.
1: Eu falei, porém, come bem.
0: Come bem.
1: Seleciona o que vai comer. Não pode comer qualquer coisa mais, porque faz mal. Então come bem.
0: Você sabe?
1: Escolhe bem o que vai comer. Dorme pouco.
0: Exatamente. Mas você sabe que o Cruz tem razão. Eu tô nessa praia que eu tô dormindo 2-3 horas por dia. Mas todo dia de manhã eu tô de pé.
1: Você não vale nada, isso sim.
0: Todo dia de manhã eu tô de pé.
1: Não vale nada.
0: Vamos arrebentar?
1: Bora lá.
0: Sucesso, Kelly Mary. Meio-dia, a voz da notícia, André Frugioli. 1 da tarde, tem Paradão Sertanejo, Milton Mardelli. Às 2, chega mais, Lula Guedes. Às 4, Arena do Rodeio, Sabia Reis. 8, Emoções, Marcelo Renato. Às 5, Milton Mardelli volta. Pra fazer o quê? Pra trazer a viola e a história. 6 horas, Israel Tuk Tuk de Oliveira abre a porteira.
3: O show já terminou.
0: E no sábado ao meio-dia tem Júlia Moraes.
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0: E o Piseiro DBC.
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0: Acredite em milagres. Acredite em milagres.
3: Uma verdade.
0: Mas nunca se esqueça de trabalhar para eles. Obrigado por esse carinho, por esse amor, por essa audiência. Obrigado por você existir. Lembre-se, Deus é bom, Deus é maravilhoso o tempo todo. Fica bem.
4: Valdir Zan.

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0: 9:17. Cheguei, hein? Fazer aquela festa gostosa com você, meu ouvinte, que já me escolheu, tá aí cravadão, né? Em 106,3, até meio-dia, nessa quinta-feira maravilhosa, ao som de muita música, a gente vai levando uma energia gostosa pra você. Muito obrigada pela audiência na nossa rádio. São 36 anos de uma história linda com você. Nossa ouvinte, o mais amado do mundo.
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0: BBC. Oi, coisa linda. Cheguei de novo pra você. E aí, tá tudo bem? Quinta-feira linda pra gente. Muita música boa. Você mandando ver aí do outro lado do rádio. No WhatsApp que já tá liberadão pra você mandar aquele oi gostoso pra mim. Tô esperando, hein? Vamos fazer uma quinta-feira linda, uma manhã gostosa? Vamos?

0: 9h24 agora, 3307-1011. É o nosso canal de comunicação, é o nosso WhatsApp liberadão. Pra você, mandar o seu oi, o seu alô, bom dia pra mim. Você que tá aí do outro lado do rádio, né? Em toda a região, tá em casa, tá no trabalho, tá no trânsito. Oi, moçada! E aí, galera, tudo bem? Pessoal aí, motorista de aplicativo, né? A galera da Uber, pessoal ouvindo a gente, muito obrigado. Os taxistas também, né? A galera do trânsito, pessoal dos escritórios, oi moçada! E aí, você que tá na Alexa comigo, você que tá no aplicativo da nossa rádio, você que tá me ouvindo no escritório, na internet, em casa! Oi, meus amores, tudo bem? Um dia maravilhoso, uma quinta-feira maravilhosa. Pode chegar, porque essa manhã é feita pra você.
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0: Você sabe, né? Você sabe que eu tô te esperando aqui, né? Pode mandar o seu oi pra mim, tá bom? Já já tem você participando do Som da Manhã. Vamos de Gine Geno, vazei na Braquiara. Já já tem bolo, tem festa, tem prêmios, tem os nossos patrocinadores. Tem a Juju também, junto com a Kelly Mary. Essa manhã...

0: ouvinte, é o seguinte, eu queria convidar você que tá fazendo aniversário hoje, você que hoje completa mais um ano de vida, parabéns pra você, hoje é dia 2 de julho, aliás, eu adoro julho, você sabe disso, né? Um mês maravilhoso. E aí, você tá fazendo aniversário? Tem alguém na sua casa, na sua família fazendo aniversário hoje? Tem? Então você pega o telefone, liga pra mim. Sério, Neto? É seu aniversário hoje, Neto? Parabéns pra você, que coisa boa. Ó, atenção, então você vai ligar pra mim no 3307-1011. A gente tem aqui um bolo delicioso, maravilhoso, já preparado de forma artesanal para você comemorar o seu dia, tá? Feito pela doceria Glaciarte, que adoça a sua vida com muita suavidade. Então, você vai ter a oportunidade de conhecer a Júlia Moraes, receber das mãos da Juju esse bolo delicioso, esse mimo, esse presente lindo da doceria Glaciarte, né? Que tem o carinho de estar junto com a gente nesse projeto, né? Que é o nosso bolo do aniversariante, tá bom? Então, liga pra mim, que eu tô esperando você. 3307-1011. Daqui a pouquinho rola o sorteio e a entrega às 11 horas pra você. Vai. Liga pra mim. Vai lá.
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ser bom dia, som de Gustavo Lima, eu não iria. 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Ai que pancada, bebê.

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0: 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Que manhã gostosa e feliz contigo, bebê! 9:42, a Rosa e o Beija-Flor, Matheus e Cauã!

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0: seguinte, vamos trazer alguns ouvintes, algumas participações? Inclusive tem uma mensagem linda, né, da Marineide aqui, ela mandando, cumprimentando o pai dela. Ai, que privilégio de você poder falar assim, oi pai. Hã? Privilégio. Se liga, pegar seu telefone agora. Você quer saber o privilégio que tem na vida? É você pegar seu telefone agora e você decidir fazer uma ligação e falar assim, oi mãe. Nossa. Oi pai, tudo bem? Confia no que eu tô falando, hein? Confia no que eu tô falando. Oi, Luiz. Tudo bem? Como vai? Bom dia, Luiz. Seja bem-vindo à nossa manhã DBC, Luiz.
1: Bom dia, Kelly. Luiz Jesuíno de Brotas. Gostaria de ouvir uma música aí com o Tião do Carro e Pagodinho, meu pai.
0: Linda,
1: oferecer para todos os ouvintes da DBC FM e da frente do corte mecanizado da Baldan.
0: Beleza.
1: 1840 aqui de Brotas.
0: Combinado.
1: Um abraço. Tá com Deus.
0: Amém, meu bem.
1: Rádio Carinho.
0: Rádio Amor. Luiz, valeu. Muito obrigada pela participação, viu? Que coisa linda. Coisa linda ter vocês aqui na programação da manhã. Deixa pra mim que eu vou apartar esse modão. Que a gente tem uma oportunidade de tocar agora aqui, porque o pai da minha ouvinte Marineide tá fazendo aniversário. E é um privilégio, como eu já disse, né? Ei, Pablo, você tá bem? Pablo, bom dia, viu? Luzia Vacari também me acompanhando, né? Obrigada, viu? Oi, Santo Mauro Duarte. E aí? Lady Laura, sempre muito bom, né? Principalmente o Milagre do Caixa 7. Música linda, obrigada, viu? Dia lindo pra vocês aí. Oi, Rose, tudo bem? Oi, Kelly, tudo bem? E você, e aí? Como tá? Tudo em ordem? Deixa pra mim, vou passar isso aqui pra Rutinha, tá? E a Rutinha ajeita isso aí, a gente coloca na utilidade pública da nossa rádio às manhãs, tá bom? Oi, Kelly, tudo bem? Wilson de Torrinho, William, estamos sempre juntos aqui, tá? A Rádio Carinho, Rádio Amor, acompanhando você. Muito obrigada, viu? Ah, Ricardo Prati também, dia, dona Kelly, aparta um barreirito pra nós aí, tamo em Brotas, tamo na lida, tamo contigo, valeu. Oi, Tiago, você viu, Tiago? Obrigada, Tiago, deixa pra mim, modeira do Zoom, hein, Ti? Um beijo, viu, valeu. Oi, Neuza.
2: Bom
0: Bom dia, querida.
2: Que saudade.
0: Eu também.
2: Que saudade de ouvir essa voz maravilhosa.
0: Obrigada, meu amor. Saudade de vocês também.
2: Parabéns pelo netinho.
0: Obrigada.
2: Que Deus continue abençoando grandemente a sua família.
0: Deus quiser.
2: Viu?
0: Amém.
2: DBC FM, a Rádio Carinho, a Rádio Amor. Bom dia, querida.
0: Bom dia, meu amor. Bom dia pra você também. Um dia lindo, Marcelo.
3: Marcelo, tudo bom?
0: Você tá bom?
3: Se for possível, toca a música de Paulo e Paulino, que é No Céu dos Teus Braços, chama
0: a Madeira.
3: Obrigado, viu?
0: Eu que agradeço.
3: FM, Rádio Carinho.
0: Sempre juntos, né? Tá na lida, tá por essas estradas, tapetão preto, sempre na audiência da rádio. Valeu, meu bem, muito obrigado, um dia lindo pra você. Oi, Valmir, quanto tempo!
4: Kelly, quintou. Kelly, já pode já.
0: Ah,
4: né?
0: Já.
4: É véspera de sexta, já pode.
0: Com certeza.
4: Manda um Zé Mulato Cassiano pra nós aí, prendendo o tempo, Kelly. Beleza? DBC FM, Rádio Carinho, Rádio Amor.
0: Aê, Valmir, que beleza, muito obrigada. Gislaine Martelo, tá em Brotas. Tá comigo também, Elza da Fazenda Fênix. Ô, Elza, essa colheita aí é tudo da sua casa? Ai, que gostoso. Imagina você morar em um lugar que você colhe cenoura, colhe alface, colhe rúcula. Quer fazer? Vai fazer um vinagrete? Igual em casa esses dias fiz um vinagrete. Fui no quintal de casa. Não tenho esse privilégio de ter tudo que eu queria, não. Não, não tenho espaço, né? Mas a minha amiga Elza da Fazenda Fênix tem. Aí fui fazer um vinagrete, né? Pra um churrasquinho que eu tava fazendo pros meus filhos. Aí fui lá no quintal da minha casa, colhi a salsinha. Ai, mas como eu amo colher a salsinha na hora pra preparar os pratos. Você faz uma farofinha, que dá pra usar também. Você faz uma farofinha, bem gostosa. Depois que você termina a farofa, você pica a salsinha assim, batidinha. Aquela que você acabou de colher, com a farofa desligada, com a panela desligada da farofa, você joga a salsinha, você dá aquela misturada. Ah, e pra fazer um suco de abacaxi? Já fez suco de abacaxi com salsinha? Já fez? Ó, vou começar a passar receitas pra você. Que lembra que a gente tinha receita no NBC, lembra? A gente tinha horário das receitas, era tão gostoso, né? Ô, Elza, um beijão, meu amor. Ó essa cenoura aí pra fazer um bolo de cenoura, hein, bem? Hã? Que gostoso! Adoro. Um arroz com cenoura também, adoro. Arroz integral com a cenoura picadinha, assim. Meu Deus do céu, que delícia! Oi, Renato! Tudo bem? Ô, Kelly, Renato Camargo, pedreiro, tamo com você. Ajeita pra nós aí uma moda, tamo em Brotas, tamo ouvindo você. Boa quinta-feira, muito obrigada, viu? São as mensagens de vocês chegando pra mim aqui. Meu muito obrigado a todos vocês. E eu queria só deixar essa mensagem linda que a Marineide fez pro pai dela. E eu queria aproveitar a oportunidade, que é o que eu falei pra você, né? Muita gente, assim como eu, a gente já não tem mais essa oportunidade, né? De dar um abraço, de dar... Eu adorava o cheiro do meu pai. Eu sinto o cheiro dele até hoje. Então aproveita, né, que você tem essa oportunidade, né, Marineide? Oi, meu amor, bom dia.
2: Bom dia, Kelly, é a Marineide. Te desejo uma quinta-feira abençoada por Deus.
0: Amém.
2: Kelly, hoje eu gostaria de mandar os parabéns pro meu pai, pro seu Jerônimo.
0: Oi, seu Jerônimo.
2: Ele tá fazendo 84 anos hoje.
0: 84 anos.
2: Que papai do céu cubra ele de bênção, de felicidade.
0: Amém.
2: O parabéns dos 11 filhos dele.
0: Uhum.
2: Que ele tem 11 filhos.
0: Certo.
2: E ele é o melhor pai do mundo. Fico emocionada de falar do meu paizinho, que ele é tudo na minha vida, meu pai e minha mãe. E gostaria que você mandasse uma música pra ele do Baitaca. Uhum. Qualquer uma delas, que meu pai gosta de todas elas.
0: Certo.
2: E se existir vida após a morte, eu gostaria de que ele fosse o meu paizinho de novo.
0: Não é não?
2: Hã? Eu amo, Kelly.
0: Sei
2: amo
0: como é,
2: meu paizinho.
0: Sei como é. Eu também.
2: Amei essa foto sua, Kelly.
0: Tá
2: beijos.
0: Bom, meu amor. Outro beijo pra você. Vamos de Tchão do Carro em Santarém. E logo na sequência a gente crava o Baitaca pra ele. Muito obrigada. Deus abençoe que ele viva muitos anos. Graças a Deus as pessoas estão vivendo mais. E a expectativa de vida da gente vai aumentar muito ainda, se Deus quiser, né? Então que ele tenha muita saúde, que viva momentos incríveis com toda a família.
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0: liberou nós. 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Bebê. São 10h14, agora eu queria mandar um beijão pra Maria Vieira. Oi, Maria Vieira, tudo bem? Ok, eu tô em São Carlos, tô no aplicativo. Pra onde eu for, eu levo a Rádio Carinho, Rádio Amor. Assim que eu gosto. Aí eu dou valor. Um beijo. Um dia lindo pra você, meu amor. Oi, Kelly, bom dia. Texana 37 eu tenho em casa, Trevisan. A Texana 37 eu tenho em casa. Aliás, eu tenho dois modelos da Texana 37 em casa. Agora aqui eu não tenho. Exatamente 37 é a minha Texana. Mas aqui eu não tenho não, tá? Oi, Kelly, tudo bem, Juarez? E aí, Juarez? Ah, é casa de caboclo, meu bem. Chama na moda. E é Mocoque Paraíso, hein? Tamo junto. Oi, Silvia, tudo bem? Um beijo maravilhoso pra você. Um dia lindo, minha amiga Silvia. Pensei em você ontem, viu? Tá tudo bem por aí, né? Oi, Kelly, eu amo essa música também. Também lembro muito do meu pai. Muitos anos morando em fazenda e meu pai trabalhava na roça. É igualzinho em casa, né? Igualzinho em casa, né? Eu também vivo a mesma vida de vocês, viu? Igualzinho. Oi, Kelly, tudo bem? Oi, Lian, eu tô. E você? Bom dia, Lian. Bom dia. Você falou comigo já? Eu não sei se eu já coloquei você no ar, mas se eu não coloquei, eu vou colocar de novo.
1: Olá, Kelly, bom dia. Passando pra desejar um ótimo dia pra você.
0: Dele.
1: Pra todos os seus ouvintes aí.
0: Obrigada,
1: forte abraço.
0: Meu bem.
1: TBC FM, Rádio Carinho, Rádio Amor.
0: Obrigada pela companhia, galera de Brotas. E aí, vocês estão bem? Bom dia.
2: Bom dia, Kelly.
0: Bom dia, meu bem.
2: Então, Kelly, ótima quinta-feira abençoada pra todos nós, Kelly. Nós estamos aqui, firme no pé do eito, trabalhando e junto com a DBC, Kelly.
0: E curtindo
2: manda
0: os modão, né?
2: João Mulato e Douradinho aí, passe o tempo que passar. Estamos aqui escutando, vai pros broteiros, pra todo mundo que estiver na escuteira aí. DBC, Rádio Carinho.
0: Rádio Amor, sabe qual é essa aí, né? Pra gostar de alguém, tá? Primeiro tem que esquecer. Moda doída, hein, fi? Moda doída. Pra que isso? Pra que isso? Hã? Plena quinta-feira. Dia de tomar uma, meu filho. Aliás, já estamos desde ontem, já estamos na lida, né? Em Paraguai, vem falado. Ó, aí a moda chega e para em Paraguai. Beijou.

prontinho, prontinho. Você tirou o meu fone daqui do lugar. Nossa, você consegue bagunçar minha vida, não tem jeito, viu? Você consegue bagunçar minha vida. Tirou meu fone de lugar. Falar no ar que é bom comigo, nada. Tá bom, não precisa falar, não. Não, não, não. Tchau, tchau, tchau, tchau, tchau. Você vai falar? Hã? Não. Não. Ah, eu ia falar uma besteira pra você, mas é sorte que eu já tô no ar, senão você ia ver só. Você ia levar aqui. Bom, é o seguinte. Eu tô aqui pra fazer o sorteio do bolo. Eu sei que tem muita gente esperando aí, né? O pessoal que fez a inscrição. Vai, mulher, vamos! Tô com pressa, preciso trabalhar. Então vamos falar aqui quem foi que fez aí, o pessoal que fez a inscrição? Pra gente mandar, então, o bolo, né? Vamos ver onde é que a gente vai mandar o bolo hoje. 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Você nunca vai esquecer, recebendo, né, o nosso bolo das mãos da Júlia, tá bom? Simone Mendes na manhã, direto.

0: Bom dia, Manhã DBC. Muito mais músicas pra você no Dial em 106,3. Obrigada pela audiência na nossa rádio, viu? Você que tá em casa trabalhando, você que tá aí em qualquer cidade da nossa região, eu sei que você me ouve aí. Muito obrigada, viu? Já já tem você no 3307-1011, a sua participação, né? Com muita alegria, deixando a nossa manhã mais feliz, mais gostosa.
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0: Muita coisa boa rolando. DJ Trevisan pediu e vai curtir agora. Zezé de Camargo, Luciano, irmão da Lua, amigo das estrelas. Eu sei que você tá aí comigo, adora essa música, né? Muito mais pra você. Muito obrigada, viu?

0: amigo das estrelas. Lindo demais! Cecília Almeida, um beijo, um cheiro bem gostoso da Kelly Mary pra você. Muito obrigada, viu? O Louco Solitário tá aqui pra mandar o seu oi. Deixa só ajeitar aqui, porque tá desligado o canal aqui. O Kill, né? A gente fala com ele agora. Oi!
1: Oi, meu bem! Tá parado por de areia. Cê tem uma tá boa quinta-feira, queria ouvir com você.
0: Deus quiser.
1: Zé Rico.
0: Ó.
1: Quando eu vim ao mundo...
0: Para tudo!
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0: Pelo amor de Deus!
1: E os demais que estão ouvindo,
0: que
1: é isso? Rádio, cara,
0: olha nós numa lida, olha nós numa lida, tomando uma cremosinha, chamando nos modão desse, hein, Vi? Que é isso? Oi, Kelly, tudo bem? Tudo bem, e você, como vai? Fala comigo, meu amor, aqui quem chega é a Dora, né? Pra dar o seu bom dia, Dora. Oi, Dora, bom dia.
2: Bom dia, Kelly.
0: Bom dia, meu amor.
2: Aqui é a Dora, do Sítio da Prata.
0: Tá tudo bem com
2: você? Município de Dois Corvos. Manda uma música pra mim aí. Preto e Camargo, agenda rabiscada.
0: Sei qual
2: é. Meu marido,
0: é
2: José linda. Barbieri.
0: Certo. Oi, José.
2: Bom dia pra você.
0: Bom dia pra você. Bom dia pro José também, viu? Obrigado.
2: Sua nota nem tem palavra pra dizer quanto que você vale, viu? Você vale muito.
0: Que bonitinha. Muito obrigada, meu amor.
2: Beijo.
0: Vocês também, viu? Muito obrigada, tá bom, meu amor? Um beijo, você também. Ah, que bom, viu, Silvia? Fico feliz. Oi, Cleide, meu amor!
3: Bom dia, Kelly. Ô, Kelly, manda uma música aqui pra Brotas, pra nós ouvir, né? Tá trabalhando e ouvindo você. Falou, Rádio Carinho?
0: Fala a verdade,
4: Oi, Kelly. Bom dia, bom Kelly. Bom dia, abençoado, Kelly. Tô aqui na obra aqui da minha filha, fazendo um reboque, Kelly. Eu e Deus. E ouvindo essa programação linda de você aí na BBC,
0: Ai,
4: Kelly.
0: Que coisa boa,
4: Kelly,
0: Deva.
4: Manda a música pra mim aí do Padre Marcelo Rossi e Gustavo Lima. Deus é bom a todo momento, Kelly.
0: É isso
4: Deus
0: aí,
4: Deus abençoe.
0: Deva. Em todo tempo, Deus é bom. É isso aí. Você deve estar falando da Maria Passar na Frente, não é? Maria Passa na Frente, pisa na cabeça da serpente. Intercede junto a Jesus. É essa que você tá falando? Ei, modeira. Oi, Kelly, é o Marcos. Qual? Saudades de um amor do passado? É, você tá com saudade do amor do passado, Marcos? Ô, Kelly, bom dia. Você tá bem? Estamos aqui na Confecção Neia, Maria, Jéssica, Marta, Bela, Zelma. Manda um oi aí, Elô, Silvia, inclusive pra Marley. Hoje é aniversário dela, Kelly. Desejamos tudo de bom pra ela. Toca uma música aí pra ela, um sertanejo bem gostoso. Deixa pra mim um beijão. Parabéns, viu? Feliz aniversário aí pra Marley. O pessoal tá ouvindo a gente lá, que gostoso. Obrigada, Neide, um beijo. É, pode fazer, Paraguai, eu espero você aqui, tá bom? É, você foi? Ai, que delícia. Se eu tiver que voltar à minha infância... A minha infância mesmo, eu vou voltar pra casa dos meus pais. Agora, se for um pouquinho mais velha, aí já seria... É Porto Ferreira, né? Aí já seria Porto Ferreira. Oi, Kelly, tudo bem? É a Marta. Oi, Marta. Oi, Adélio Vieira, tudo bem? Maria Conceição me acompanhando também. Por quê, Maria? Depois você me conta. Um beijo. Oi, Kelly, manda um feliz aniversário pra minha mãe, Alexandra, Kelly. Oi, tudo bem? A Alexandra tá fazendo aniversário hoje, é isso? Ou você é filha da Rosa? É a Rosa que tá fazendo aniversário? Porque eu não entendi muito bem aqui, mas tá bom. Pode deixar, meu bem. Já a gente coloca o áudio no ar. A Rosa tá ouvindo, Alexandra? A Rosa tá ouvindo a gente? Oi, Rosa, parabéns. Kelly, bom dia. Que paisagem linda, onde você está? Eu tinha um sonho pra realizar na vida, foi nesse lugar que eu tô nessa foto aí. Eu fui conhecer esse lugar, era um sonho que eu tinha, né? E aí, um dia eu falei, quando eu fizer tantos anos, eu vou conhecer esse lugar. E aí, eu fui. Essa foto. E como hoje é dia de TBT, né? Queria até colocar uma outra. Mas aí, eu falei, não vou pôr a outra. Vou colocar essa, né? Queria até colocar uma outra, né? Que é um TBT diferentão. Mas falei, não, vou colocar essa daqui mesmo. Adenilson, fala comigo, meu bem. E aí, você tá bom?
5: Bom dia, Raí do Rádio. Bom dia, bom dia.
0: Temos, hein?
5: Hoje já pra dar um jeito da pita para a boca do
0: Com certeza.
5: Raí, esse dia toca aí pra nós, Cacique Pajé. Laço da Saudade.
0: Oi, sei,
5: Presta pro Dogrinha.
0: Que é
5: isso? E o nosso amigo Marcelo Medeiros.
0: Beleza.
5: Dogrinha também, que é parceirão, amigo nosso também. BBC FM, Rádio Carinho, chama a Dona Kelly.
0: Aí
5: chama
0: sim.
5: Chama na bota, tudo que ela escolhe.
0: Muito obrigada, um beijo pra você, Alessandra.
6: Oi,
0: coisa linda.
6: Kelly, se saudade, puder, hein? Gustavo Lima, dizem que todo homem é vagabundo. Beijo a todos que estão curtindo a DBC, em todos que estão curtindo amanhã com a Kelly Mary.
0: Adoro.
6: E a programação tá maravilhosa. 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
0: meu
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Que programação gostosa que você faz na nossa rádio. Tiago, obrigada, viu? 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Junto com a Kelly Mary na manhã. Ô, Barreirito! Ricardo Prati! Tamo junto! Venha Brotas na audiência da nossa rádio.

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0: Aê! Rádio Carinho, Rádio Amor, senhor Dalton!
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0: Você tá pensando o quê? Aqui tem as melhores ofertas para você, meu bem! Muito obrigada, Dalton!
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0: Depressa quando eu tô com você na nossa rádio, hein? 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

0: demais. Linda, linda, linda, linda, linda. Bom, são 11h09 agora. 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Parque Vista da Serra, com aquele Madeline na manhã. Ai, que gostoso! Sabe que eu tô apaixonada hoje, né? Sei não, hein? Tem coisa por aí, hein? Ainda mais que são 11h11. Ai, meu Deus! Será, hein? Remon!
1: Volta pra explicar o que aconteceu.

0: verdade isso aí, Maria Vera? Não tô sabendo, não, é? É, pode até ser que seja mesmo, viu? Um beijo, meu amor, pra você. Tá tudo bem, né? Obrigada, viu? Juarez, tamo junto. Nilson Pinheiro, que gostoso. É, mas é porque você tá aí me acompanhando. Um beijão, viu? Queria mandar um oi também pro Fino, lá de Américo. Tudo bem, Fino? O Kelly, manda um abraço pro Zetinho, Normando, Zé de Oliveira, o Marquete, o Formiga. Sou seu fã, Kelly. Um beijão, tudo de bom. Valeu. É, oi, Kelly, tudo bem? É a Lê. Oi, Lê, tudo bem com você? Obrigada, Paraguai. Vou assuntar isso aí já já, viu? Kelly, bom dia, Maria Berenice. Oi, Maria Berenice. Tudo bem com você? Bom dia, tá? Bom dia, diva. Kelly, que saudade eu tava de você. Tô aqui me alimentando, pós-treino e ouvindo esse programaço que você faz. Oh, diva, que gostoso. Tão bom, né? Imagina você ter energia pra acordar, fazer todas essas coisas, né? Trabalhar, cuidar da família, cuidar do maridinho, dar conta do trabalho, dar conta do recado, dar conta de tudo e ainda ter um tempo de fazer academia. Ah, bebê! Que é isso, hein? Hã? Que, eu falo que mulher, olha, mulher arrasa, né? Não tem jeito, né? Os meninos têm uma preguiça, né, diva? Ô, diva, os meninos têm uma preguiça, né? Ai, meu Deus. Fala assim, amor, vamos dar uma caminhadinha? Eu não. Aí ele fica lá, e fica rodeando lá as hortinhas dele, né? Aguando os pezinhos de fruta dele, cuidando dos cachorros. Daí vai pra cá e vai pra lá. Vamos dar uma caminhadinha comigo no condomínio, aí? Dá uma caminhadinha rapidinho comigo no condomínio, né? Os bichinhos têm uma preguiça que eu vou contar pra você, viu? Ô, Kelly, tudo bem? Manda Nova York pra mim, vai pra mãe Marina, Fátima, Silene, Juca Cowboy, pra você também, um abraço. É a Cris da Boa Vista. Cecília Almeida, um beijo. Obrigada, meu amor. Eu tenho certeza que você tá aí comigo. Obrigada, viu? Ah, falei da Suzana também. Não falei da Nayara. Queria mandar um beijo pra ela, que adora o Daniel. Tudo bem, Nayara? Reginaldo Souza, Fazenda da Barra, me acompanhando. E aí, você tá bem? Oi, Flaviano. Como vai, meu bem? Bom dia.
1: Bom dia, Kelly.
0: Bom dia.
1: Tudo bem com você, Kelly?
0: Eu tô.
1: Kelly, manda um modão pra nós aqui no Áreas, Flaviano Guzmão, da Araquara. Tamo firme na DBC FM aqui, curtindo esses modão aí.
0: Combinado, meu bem.
1: Manda um modão do seu gosto, oferece pra gente aqui, Kelly.
0: Pode deixar. Um beijo.
1: Tchau,
0: pra
1: obrigada.
0: Você. Eu que agradeço. E o dia que o ouvinte brigou comigo, Flaviano? Deixa eu passar aqui, ó. Peraí. O ouvinte brigou comigo porque eu não toquei uma música do Milionário José Rico pra você, viu? Você sabe qual foi, né? Você sabe? Hã? Ele ficou bravo. Ele falou, você vai tocar música ou você não vai tocar música pra mim?
2: Seja pelada.
0: João, Léo e Rafael.

0: dizerão, é hora dela falar na manhã. Oi, meu bem, bom dia!
1: Bom dia, Kelly, bom dia a todos que já estão na sintonia da nossa BBC, né? E um bom dia mais que especial pra você que hoje celebra mais um ano de vida. Que Deus abençoe grandemente a sua vida, viu? Com muita saúde, paz, alegria e muitas conquistas. Receba todo o abraço e todo o carinho da nossa equipe da BBC FM. E hoje, Kelly, quem comemora juntinho comigo, com você do outro lado e com toda a nossa equipe e ainda leva pra casa esse bolo delicioso direto da doceria Glace Arte é o Hernandes Ferreira, que hoje comemora seus 53 aninhos de vida. A sogra, a dona Nena, a famosa Neninha, né? Ligou no 3307-1011, fez a inscrição e garantiu essa festa linda aqui na cidade de São Carlos, no bairro Vila Isabel. Mas eu vou falar primeiro com a esposa. Tudo bem? Bom dia.
2: Oi, Kelly, tudo bem? Eu sou a Vilma, sou a esposa dele.
0: Oi, Vilma.
2: Quero falar pra ele assim que eu amo muito ele e desejo pra ele toda a felicidade do mundo.
1: E os olhos encheu de lágrimas, né?
2: Isso.
1: E agora eu vou falar com a dona Nena. Oi, dona Nena, tudo bem? Bom dia.
3: Tudo bem. Bom dia, Kelly Mel. Saudade de você. Eu tô agradecendo o bolo, né? E desejo pro meu genro toda a saúde e felicidade que ele merece. Tudo de bom pra todos nós. Obrigada.
1: Dona Nena foi no 3307-1011, fez a inscrição e garantiu essa festa linda. E tô sabendo que sábado é seu aniversário, é isso? É sábado agora, né?
3: Sábado que vem, dia 11.
1: Já sabe,
3: dia
1: 11, né? É. Ligar no 3307-1011, fazer a inscrição
3: e
1: ganhar, ganhar o bolo. E agora eu vou falar com o aniversariante, o Hernandes Ferreira. Oi, tudo bem? Bom dia.
4: Oi, bom dia. Bom dia, Carmele. Eu tô agradecer vocês aí da rádio, agradecer a minha sogra que se inscreveu, né? A gente ganhou no bolo, tô muito feliz, tô um pouco emocionado aqui, tá? Mas só tenho a agradecer a Deus por tudo e pra família que eu tenho, maravilhosa. É o meu amor que tá aqui do meu lado e tudo de bom.
1: Muito obrigada, Hernandes, muito obrigada, Vilminha, e muito obrigada a dona Nena. 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
0: Ah, você. Rádio Amor, seu astral Jorge Mateus. 11:23, já tem a Dois Primos junto com a gente na manhã.

0: Matheus. O Deva falou, Kelly, essa aí mesmo. O Deva tá assuntando nós lá. Ai, será que o Antônio Walter tá ouvindo a gente? Eu falei pra ele, a última vez que eu tava com ele, falei, o dia que tiver no ar, vou mandar um oi pra você. Mandei um oi ontem pra ele, tô mandando hoje, hein? Tô mandando hoje, vocês são prova disso. Falei, vou mandar um oi pra você, vou mandar um beijo pra você. Eu chego lá na casa dele, tá com o computador ligado, todo antenado, sabendo de tudo que tá rolando. E o aplicativo da rádio no celular, ó, torando. Aí, o dia que eu tava lá, ele tava ouvindo a Lana Guedes. A Lana Guedes tava no ar, e ele ouvindo a Lana Guedes. Falei, aí, tá gostando? Ele falou, ah, ela é boa, né? Falei, eu falei assim, é cria nossa, é cria da gente, né? Ela é boa, né? Eu falei, ah, eu acho. Eu acho, e como não, né? Então, tô mandando um beijo pra ele. Ô, Deva, voltando aí na Maria passar da frente, né? Ele falou pra Maria passar na frente. Ó o Deva.
1: Positivo que ela é essa mesmo.
0: Ó, assunto.
1: Maria passa na frente. E pisa na cabeça da serpente.
0: E?
1: Intercede junto a Jesus. Tão sagrada seja a minha luz.
0: Maria passa à frente. Linda, né? Linda. Oi, Rodrigo.
2: Oi, Mary, bom dia.
0: Oi,
2: Mary, quer pedir uma moda?
0: Pode pedir.
2: Você não sabe, amado Chico Rei Paraná.
0: Tá todo mundo esperando
2: essa. Dá um abraço pra turminha do Bonafela também, o Vaguinho da Paia.
0: Certo.
2: O seu Rogerinho.
0: Beleza.
2: Rogerinho Picafumo.
0: Aham. Uhum.
2: Turminha lá, Chique Show da Bonafela. Um abraço pra turma da JS aqui também. Boca Coieta tá no 12.
0: Beleza, eu acho que o menino vai num braço. Ei, mão de vaca, um braço, mão de vaca.
3: Bom dia, família DVC. Bom dia, dona Kelly.
0: Tudo
3: sua
0: bem?
3: É mais bonita aí.
0: E aí?
3: Tamo ligado na DVC.
0: Assim Manu, que eu gosto.
3: Me achar aqui. Tô trabalhando aqui. Manda um zoom pra nós aí, né?
0: Sai zoom nessa rádio, hein? Bom dia pra você também, Nezinho.
4: Bom dia. Do Engenho Velho, pro Dario, pro Soaldo. Pro Soaldo Guinaldo, meu irmão Paulinho da Gente, Paulinho Moraes, meu coisa Silvana. De Tirapino Robbins.
0: Uhum.
4: O Vânio Pineta na escuta de vocês. Deus abençoe o programa.
0: Amém.
4: Rádio
0: Nezinho, Rádio Amor pra você, Nezinho. Oi, Márcia, bom dia, Marilda da Vila Neri. Tudo bem com você, Marilda? Um beijo, viu? Kelly, eu já vou daqui, Antônio Marcos. Será que não é aquela que eu vou tirar você daqui, desse lugar? Eu acho que é essa que tá falando, né? Eu vou tirar você desse lugar. Lalilala, que ele vai no... Ele vai no cabarezão bem falado, conhece a mulher, apaixona nos beijos dela, né? É assim, ó, a prosa é assim. Vai no cabarezão, apaixona nos beijos da mulher, e aí ele vai tirar a mulher do cabaré, né? Não é assim essa moda? Se for essa, hein? A Marilda da Vila Neri, me perdoe se eu tiver errado, hein? Se for essa, hein? Oi, Kelly, é o Evandro de Dourado, Kelly. Ô, Evandro, arrasou, hein, fi? Arrasou, hein? Vamos chamar nela, com certeza. Quem mais está comigo aqui? A Diva lá do Bro. Oi, Diva, tudo bem? Essa é linda. Ô, Diva, você não sabe amar, é linda demais, né? É Chico Rei Paraná. Vamos nessa, então? E depois a gente traz um clássico de Bruno e Marrone, pra quem gosta, né? Pra quem conhece, pra quem acompanha o trabalho do Bruno e Marrone há muito tempo, né? Inclusive, eles cantaram essa daí, viu? Tava estourada em todo o Brasil, em todas as rádios. Eles cantaram no nosso show de aniversário na Praça Coronel Salles, tá? Muito obrigada, viu, pela indicação da música. Evandro, vamos começar assim, ó.
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0: porque hoje o Happy Hour é secar um litrão de vinho. Delícia, esse aqui, ó.
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conta, você tem um cafezinho pendente com alguém? Hã? Se você tem, então nós estamos juntos. Eu tenho um cafezinho pendente com alguém. E você tem? Hã? Bora lá então matar essa dívida? Bora matar essa dívida tomando um cafezinho delicioso, numa conversa boa, né? Numa resenha gostosa, com aquela pessoa que você adora. Que tal hoje você convidar alguém para tomar um cafezinho com você? Hã? Que tal? Vamos? Você convida alguém especial para você para tomar um cafezinho. Pode ser sua filha, pode ser sua nora, pode ser sua melhor amiga, pode ser seu maridinho. Vamos tomar um cafezinho gostoso, ouro brasileiro? Vamos? Tomar um cafezinho delicioso, ouro brasileiro. Você toma comigo um cafezinho? Hã? A tardezinha? Uma fatia de bolo da doceria Glaciarte. A gente tomando um cafezinho com um pouquinho de chantilly, assim. Ouro brasileiro. Hã? Vamos, eu e você?

11h45, como o tempo passa depressa, manhã de quinta-feira, 2 de julho, né? Daqui a pouquinho a gente já entra na sua tarde também. Deixa eu mandar um oi aqui, um beijo pra Márcia, né, Márcia? Elza da Fazenda Fênix, minha amiga Elza, ouvindo a rádio, com certeza ela chegou pra mim aqui na hora do Correio Paraná, porque ela é apaixonada pelos Correio Paraná, né, meu amor? Oi, Edna, tudo bem com você? Bom dia, fala comigo.

0: dos cabelos cacheados, 1,75m, meu pedaço. É essa que você quer, né? Que ele manda um oi aí pra galera da Marina lá do Broa, pro André Pix, pra todo mundo que tá ouvindo você, viu, Kelly? Manda pra Cris da Boa Vista, a Diva do Rancho, né? Pessoal do Bro ouvindo você aí, sempre, sempre, sempre com você, Kelly. Obrigada, viu? Ô, Jonas, um beijão, Jonas. Essa é a linda do Zoom, a galera vai adorar, hein? Muito obrigada, viu? Tem gente que pediu pra mim aqui, eu não sei o nome do ouvinte, deixa eu ver se eu consigo achar o áudio dele. Ele pediu pra mim uma música, que é o Tião Carreiro e Pardinho. Aliás, a gente ainda não tocou Tião Carreiro e Pardinho, né? É isso ou não é, Dorival?
1: Aí, Kelly, bom dia. Manda pra nós a música do Tião Carreiro e Pardinho, qualquer um aí, ó, Rei de Prata.
0: Rei do Gado.
1: Dorival, daqui de Brotas, Antunes. Manda pra toda a minha família. Obrigado.
0: Aê, Dorival Antunes. É a moadeira na manhã. Depois tem um zoom, hein?

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0: linda pra se ouvir. Pena Branca e Daniel Cuitelinho.
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0: Eu sei que você tá aí do outro lado, já dando meio-dia e um, né? A Kelly Mary já com um pezinho na sua tarde, né? 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

0: nós. Cidinha Messias, tudo bem? Oi, minha linda. Bem-vinda à minha casa, Kelly. Que saudade. Você fez muita falta pra mim. Que Deus te proteja grandemente. Amém, meu amor. Obrigada, viu? É o seguinte, eu tô indo embora agora. Eu queria dizer pra você que amanhã é sexta-feira. Amanhã, se Deus quiser, 9 horas da manhã, eu tô aqui pra falar com você, tá? E tem um ouvinte que pediu pra mim. Ele, de manhãzinha, ele me mandou mensagem. E ele falou pra mim, Kelly, eu tô aqui sozinho, trabalhando, né? Sozinho, trabalhando. E eu sei que você sabe que, na verdade, nessa vida, né? A gente nunca tá sozinho. Nunca, nunca, nunca mesmo. Eu também, mesmo que eu esteja aqui sozinha nesse estúdio, nesse exato momento, né? Nessa sala toda preta, não sei se você conhece o estúdio da Rádio. A gente nunca, nunca mesmo estamos sozinhos. Então, ele pediu pra mim, eu queria finalizar o programa com a minha música, a última. E depois deixar hoje na dobradinha da manhã, deixar essa, tá? Que a Maria passa à frente, a galera adora, todo mundo apaixonado nessa música, né? E também, momento de fé, pra às vezes tá passando alguma coisa na vida, aí aproveita pra você, né? Ter aquele seu momento com Deus. E também, outra música que pediram pra mim bem de manhãzinha, que eu fiquei devendo, foi o Milagre do Caixa 7, da Lady Laura, tá? Então a gente deixa essas duas últimas músicas pra você nessa manhã de quinta-feira. Agradeço imensamente a você.
1: Kelly Mary.
0: Agradeço imensamente o seu carinho, né? A gente retornando pro rádio, desde onde estou trabalhando, né? E eu queria dizer que eu também sou muito feliz de estar aqui falando com você de toda a região. Um beijo bem gostoso. O Ricardo Migaleto falou assim pra mim no churrasco, você toma pinga nada, né, mulher? Até amanhã. Amores da minha vida todinha. Fiquem todos com Deus, fiquem bem. Cuide-se muito. E até amanhã, coisa linda. Se Deus quiser.

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0: Muito boa tarde a todos. Hoje é quinta-feira, dia 2 de julho de 2026. Está no ar mais uma edição do seu, do meu, do nosso Jornal DBC. Meio-dia 26, começando com tudo mais essa edição do seu Jornal DBC. Agradecer o pessoal que está chegando aqui no nosso Zap Zap, né? E isso é muito bom. Lembrando, hoje é um dia especial, hoje é dia do bombeiro, é isso mesmo, e também dia do hospital. Quem, quando criança, na minha época, não queria, né, ser bombeiro? Não, eu quero ser bombeiro, porque era gostoso brincar com fogo. Quando pegava fogo nos terrenos baldios aqui, quando ainda existia, né, os terrenos, a gente, pegava fogo, né, e aí a gente ia apagar. Era um barato. Muito bom, obrigado a você que está chegando no nosso Zap Zap 3307-1011. Muito obrigado. E vamos com tudo para mais esse dia relativamente quente. Prometeram uma chegada aí de uma frente fria, né? Ah, vai ter frente fria nesse final de semana, né? Porque vai cair a temperatura, vai lá pra sola do sapato, né? E muito mais, não sei não. Não acho que chegará tão forte essa frente fria que vá mudar alguma coisa. Pelo contrário, né? A nebulosidade que está passando aí pela região sul e pega um pouquinho aqui da região sudeste, ela já está indo para o oceano. Não acredito que ainda chegue frente fria esses dias. Pode vir na sexta, amanhã e no sábado um pouco de nebulosidade, né? Mas chuva não. A queda da temperatura vai ser referente, mas cairá muito pouco. As máximas cairão em torno de 2 ou 3 graus, depende da cidade da nossa região, e as mínimas caem também nessa faixa. Ou seja, para São Carlos, por exemplo, nós teremos aí hoje 26 de máxima e 15 de mínima. No final de semana teremos 23 de máxima e 13 de mínima. Para a nossa querida Ibaté também a mesma coisa. Araraquara sempre um pouquinho mais quente, com 27 hoje de máxima. No final de semana vai chegar aí aos 16, assim como Américo Brasiliense também. Brotas, por exemplo, vai ter a mesma temperatura de São Carlos. Dois córregos. Ah, manda um abraço pro nosso amigo o Rick Baba, né? Ele que tá todo dia participando. Eu gosto muito de acompanhar ele no Emoções, né? Ele parece que está em casa. E para vocês aí de Dois Córregos, final de semana um pouquinho mais frio, a máxima vai chegar aí em torno dos 21 graus. Torrinha também, 21 no final de semana, é hoje 26. Descalvado e Santa Eudóxia, 27 hoje de máxima, e as mínimas chegam aos 11 no final de semana. E Água Vermelha, 26 hoje e 14 a mínima. É o tempo louco do inverno, mas nada de chuva. O tempo ficará bastante ensolarado este final de semana. Vamos ao esporte, né? Como sempre, trazendo momento Copa. Opa, o mundo está todo focalizado na Copa do Mundo de 2026, né? E muitas coisas importantes acontecem nesse mata-mata, né? Hoje nós teremos apenas dois jogos, Portugal e Croácia, jogão, hein, às 20 horas, e às 16 horas, Espanha e Áustria. E amanhã nós teremos o fechamento, quando jogam Argentina, né? Vai jogar amanhã Argentina e Cabo Verde, Austrália e Egito, Suíça, Argélia, Colômbia e Gana, né? Fechando aí os mata-matas na nossa sexta-feira. Sabe por quê? Porque a outra fase, as oitavas de final, já começam no sabadão, tá? E a gente traz os detalhes depois para você, ouvinte número 1. Ontem, que dia que foi ontem? Ontem foi dia primeiro de julho, começamos o segundo semestre, né, desse ano, e ela começou mais ou menos assim, esse segundo semestre: Inglaterra e República do Congo, né, Democrática do Congo, fizeram um jogão em Inglaterra que, olha, hein, passou um perrengue, quem diria. Quem diria? E se não fosse o Kane? Kane não teria conseguido a vitória e conseguiu de virada 2-1 para a Inglaterra, que se classificou para a próxima fase. Às 17 horas jogaram Bélgica e Senegal. A Bélgica ganhou de 3-2, um placar excelente aí para a Bélgica, que bom jogo. E às 21 horas tivemos Estados Unidos e Bósnia. É, eu assisti lá o segundo gol dos Estados Unidos, um gol muito bonito, e a falta foi uma pintura, hein? É, muito bem, mas a Bósnia jogou bem, hein? Se tivesse mais uns 5 minutos, poderia tomar mais um gol, mas jogou muito bem a Bósnia nessa Copa do Mundo. E o pessoal que já está se despedindo, né? Quem se despediu até agora foi a Alemanha, a Suécia, África do Sul, Holanda já se despediu, a Bósnia, Senegal, o Japão, Costa do Marfim, Equador, República do Congo, e foram as despedidas até o momento. Nós, no campeonato no Brasil, temos apenas a Série B como destaque, né? Obviamente, muito importante. Outros detalhes, né, para você, ouvinte número um. Agora são exatamente 12:33. Vou fazer aquele intervalinho e volto já.
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1: Agora são exatamente 12:35, muitas informações para você, ouvinte número 1. Olha, eu tava, né, rodando aí as redes, né, os sites, porque hoje jornal escrito não existe mais, né? Se alguém fala que existe, é mentira, né? Mas tudo bem. Eu estava dando uma procurada em algumas matérias e me caiu um vídeo de dessa discussão entre o Flávio Bolsonaro e a Michelle, né? E a briga disso, briga daquilo, tal. E você sabe que eu fiquei meio que, até não digo nem perdido, né? Mas achei muito estranho, né? Os dois, querendo ou não, têm o mesmo, são da mesma família, né? Estão juntos relativamente, né? Em tudo o que acontece. E essa briga, né? Ela é muito estranha. E aí, né? Eu pensei o seguinte: será que não tem nada escondido? Hã? Porque todos políticos, principalmente aqueles que estão acostumados com os holofotes da política, sabem que depois que você começa a figurar no meio, principalmente, existem algumas dificuldades, né? Porque o outro lado sempre vai procurar um problema, um erro, né? Sempre vai procurar aí um crime, né, que possa ter acontecido para poder se sair por cima. E eu achei muito estranho. E aí uma coisa, né, que chama atenção é que devido a essas disputas, a esse, entre aspas, racha, né, o Flávio Bolsonaro, ele continua instável nas pesquisas, né? E é uma coisa que chama atenção. Será que não é proposital essa instabilidade? Hã? Será que não é de propósito para de repente ele não chegar ao governo, não chegar ao poder? Porque a gente olha pelo lado de cá e fala assim: não, o cara tá lá, né? Tá correndo, quer ser presidente, quer isso, quer aquilo. Ou será que não? De repente, sabe de muitos rolos que tem? Outra coisa, será que deve um pouco, né? E às vezes isso pode vir muito mais à tona ele numa disputa eleitoral real, né? Porque por enquanto ela é a pré, como eu disse ontem. E por enquanto agora o governo fez muita propaganda, principalmente na televisão, né? E esses dias ainda assisti todos os canais e era assim, era no intervalo comercial, principalmente da TV Globo, SBT, Record, assim, era uma propaganda do governo, uma propaganda num comércio comum, banco tal, né, Lava Rápido, ou supermercado, depois era outra do governo, aí era mais uma com propaganda, entre aspas, do varejo, né, e era outra, quer dizer assim, você vê que o governo maciçamente tá investindo na mídia, né, contratou não sei quantos mil influencers, gastando milhões e milhões, né, liberou aí no começo do ano, no primeiro trimestre, mais de 500 milhões para investir em publicidade, né, que de repente é uma briga aí que, pô, será que ele deve um pouco e tá com receio? Ou por outro lado, né, para analisar, o Brasil tá com um déficit de 81% do PIB, né? Os números têm mostrado que a dívida brasileira, ela está astronômica, né? E será que também, por outro lado, o 2027, com reforma tributária, né, com muitas mudanças que o Brasil vai ter, será que também o Brasil não vai ser, talvez, ingovernável, né? Porque a gente vê aí constantemente, né, o comércio, a indústria brasileira migrando, por exemplo, para o Paraguai. Você vê muita coisa, você vê que nós não recebemos grandes investimentos mais do mundo, a não ser aqueles chineses que se interessam pelo produto bruto que eles utilizam, como agro em algumas áreas, como minério de ferro, agora terras raras, né? Que é a menina dos olhos do mundo todo, e o mundo todo briga por isso, quer dizer, mas fora isso, você não vê mais em grandes conglomerados internacionais brigando para ser dono do Galeão no Rio de Janeiro, do aeroporto do Galeão. Ninguém mais quer fazer a Ferro Norte, né? Quer dizer, você não vê mais brigas como existiam no passado, né? De empresas do mundo todo que queriam assumir alguma concessão brasileira de serviços públicos, né? Entre aspas, né? Você não vê mais essa briga. Você vê, por exemplo, a China que comprou uma fazenda X, a China hoje que tem a maior empresa de papel e celulose do Brasil, que é a Bracel, e continua crescendo cada dia mais, né? Engolindo aí empresas como a Suzano, né? Como outras empresas brasileiras, e com, você vê, com capital. Mas por quê? Porque sabe que esse é um produto que é de extrema necessidade, né? Aí o agro também sabe que precisa da soja, do milho, né, para poder ter uma sobrevida. Ou a Vale, a CSN, as grandes mineradoras, elas entram na sociedade, compram ações e brigam para poder fazer parte, exatamente para poder dominar esse produto. No Porto de Santos, nos portos brasileiros, a China detém aí uma quantidade enorme de galpões e logística para poder fazer o escoamento de sua safra. Quer dizer, o que é interessante para eles, não para o Brasil, né? E o ano que vem, com a reforma tributária, o custo aumentando, nós tendo aí o governo Lula que tem aumentado muito impostos ano a ano, dia a dia, mês a mês, e não preciso fazer muita propaganda, entendeu? O custo Brasil que tem aumentado muito. Será que tudo isso também, por outro lado, acaba trazendo, né, uma responsabilidade grande para quem vai assumir o governo? Isso eu discutia um ano antes da eleição em São Carlos, a respeito do cofre de São Carlos. Todo mundo sabe o aperto que o Neto passou o ano passado, e também parte do aperto que passa esse ano com dinheiro. Por quê? Porque se não recebe, não tem condição de gastar. E se tem muito financiamento, é muito menos. Quer dizer, antigamente existia uma regra. Você ia pegar qualquer coisa emprestada, você ia fazer um financiamento, e existia assim: você só pode financiar se a parcela der até 35% do valor que você ganha. Se você ganha 1.000, você só pode pagar a parcela de 350. Antigamente era assim, hoje não é mais. E o governo, ele está hoje com uma população, quase praticamente 80% da população que está endividada, né? E para 2027, com todas as mudanças, será que vai ser possível governar? E aí, em vez do Flávio Bolsonaro correr o risco de ganhar a eleição, não é melhor soltar algumas bombas, né? Como essa da Michelle, e aí o ano que vem ele não ganha eleição, o Lula continua e sabe que não vai conseguir governar o Brasil se mantiver desse jeito, o custo do Brasil do jeito que está? Porque o empresário pode ser bandido, pela narrativa que todos colocam. Mas é o empresário que gera o emprego. O emprego não cai do céu. Se não tiver uma empresa, uma Tecância do Brasil, com hoje seus 1.000 e poucos funcionários, para poder fazer uma folha de pagamento de 1 milhão e pagar o povo que vai para o varejo, para o comércio, para gastar, essas pessoas vão trabalhar onde? Vão ser, todo mundo vai ser Uber? Todo mundo vai ser entregador de aplicativo? E a hora que não tiver o dinheiro para girar, vai fazer como? Hã? Para e pensa. Se não tiver quem gera um emprego e quem dá um emprego, você não tem o dinheiro. Tá? Então, muito cuidado. E um detalhe, isso daí eu comentei esses dias. Rede social não dá mais dinheiro como já deu. Eu me lembro um dia, uma pessoa que trabalhou até conosco, postou um vídeo lá no

0: realidade é muito diferente do que a gente imagina. Então, né, as coisas têm sofrido, têm tido algumas mudanças e, de repente, nós estamos num caminho aí que, politicamente, no caso, por exemplo, do Flávio, opa, é mais fácil eu não ser presidente agora e tentar depois e ver o que vai acontecer. O que é muito sábio, né? Que eu até não tive a oportunidade, já tive a oportunidade de conversar pessoalmente com o governador Tarcísio, sem entrevista, conversar, entendeu? E foi muito inteligente, dar os parabéns para a sua equipe de campanha dele. Ele seria com certeza um nome muito importante para concorrer ao governo federal, mas inteligentemente ele não precisa sair do estado de São Paulo, pode manter o trabalho que tem sido feito, que por sinal a gente acompanha e vê esse trabalho sendo feito, né? E agora 2032, né, que é a próxima eleição para presidente, ele vai lá, 2030, né, nós estamos em 26, 2030, ele vai lá e participa e com uma grande chance e não tem mais a concorrência do nome forte do PT, que é o Lula. Porque tirou o Lula, o PT não tem ninguém. Você vai falar quem que é o nome forte do PT? Hã? Porque realmente, mesmo com toda a rejeição que o governo tem, ou a pessoa do Lula não sofre tanto, né, como a gente tem visto. Então, é um ponto de vista, né, de um mero mortal que sou, entendeu? Mas, de repente, a gente precisa pensar um pouquinho fora da caixinha. E uma notícia importante, essa eu vou trazer antes de entrar nas notícias locais. Graças a Deus, né? Parece que os nossos ministros estão tomando vergonha, né? E o TSE decidiu manter os limites de gasto igual à campanha de 2022.
1: O Tribunal Superior Eleitoral decidiu manter nas eleições de 2026 os mesmos limites de gastos de campanha adotados em 2022. A decisão da corte foi unânime. Na prática, candidatos e partidos terão o mesmo teto de despesas da última eleição geral, R$4,9 bilhões. O presidente do TSE, ministro Cássio Nunes Marques, lembrou que o reajuste do fundo partidário, aprovado pelo Congresso Nacional, foi vetado pelo presidente da República. O TSE também considerou os impactos sobre as políticas de inclusão. De acordo com Cássio Nunes, um teto maior poderia concentrar mais recursos em candidatos que já ocupam mandatos, reduzindo o dinheiro destinado às cotas para mulheres, pessoas negras e outros grupos previstos na legislação. Outro ponto levado em conta foi a posição dos próprios partidos. Segundo o presidente da corte, a maioria das legendas defendeu a manutenção dos valores de 2022. Para o TSE, a medida ajuda a preservar o equilíbrio financeiro das campanhas e dá mais estabilidade à disputa eleitoral deste ano. Da Rádio Nacional em Brasília, Pedro Lacerda.
0: Muito bem, então é detalhe importante, não teremos alteração no teto de gastos para campanhas, isso é bom, porque vai trazer um pouco mais de realidade. Quero agradecer o nosso querido Ivair, que está aqui com a gente, o Juarez, dois santistas juntinho, hein? Ah, muito bem, gostei do videozinho que você mandou, viu, Juarez? Chique demais. O Rony está aqui, muito obrigado a você, a Cecília Almeida, ótima tarde, a Maria também está por aqui, muito obrigado, viu? Ótima tarde a você. Vocês, bom trabalho aí, opa, bom descanso. Quem tá aqui também é o nosso amigo, não tenho final 62, né? Não tem o nome dele aqui. O Cruz tá aqui, é, nas redes sociais, tá moendo a propaganda. Contratou 1,000 e poucos influencer para fazer campanha, né, Cruz? Bastante. O Gustavinho tá aqui. Boa tarde, Gustavinho. Opa, o Edson Verdeiro também tá aqui. Verdeiro, né? Obrigado aí. Participar do sorteio aniversariante? Puxa, filho, até às 10 horas, viu? José Milan, muito obrigado. Valeu, obrigado mesmo. Rafael tá aqui também. Obrigado. Lá do Valparaíso, hein? Opa, valeu. Muito obrigado aí a vocês que nos acompanham no dia de hoje, nessa linda e maravilhosa tarde, com céu de brigadeiro, com certeza. E olha, o Canil

0: promover aí mais uma vez no próximo sábado, das 9 às 14 horas, mais uma feira de adoção de animais. A iniciativa, como sempre, lá da Secretaria Municipal de Desenvolvimento Rural e Bem-Estar Animal. Serão aí 162 cães, filhotes e adultos e 110 gatos disponíveis para a adoção, tá? Para quem quiser, né? Você pode ir ali no, na estrada municipal Cônego Washington José Pera, para quem não sabe, a famosa Água Fria, né? Você continuando ali na rua do Eletrolux, do Diocesano, né? Passa o Botafogo, o Jardim Bicão e desce lá no finalzinho, você vai encontrar Água Fria e você pode, né, estar visitando. Olha, um detalhe importante também, a Prefeitura de São Carlos, por meio da Secretaria de Educação, lançou oficialmente o programa Merenda o Ano Todo, tá? E prevê a distribuição de 16 mil cestas básicas para os alunos da rede social. E quem dá mais detalhes é o próprio prefeito Neto Donato.
1: É um investimento que a gente está fazendo para o cuidado com as nossas crianças e adultos que estão na nossa rede de ensino. São mais de 16 mil pessoas, crianças que serão contempladas. E para o pai ter uma tranquilidade também. Porque a gente sabe que muitas das crianças se alimentam nas escolas. Existem alguns programas que, mesmo nas férias, as crianças vão lá almoçar na escola, mas nesse caso a gente está levando alimentação para casa da pessoa, para que ela possa ter não só uma alimentação, mas como a refeição completa durante esse período de férias, ter a possibilidade de almoço, de janta, ter uma variedade melhor. Sabe a dificuldade que nós estamos tendo atualmente no nosso país e a prefeitura, ela está aqui para dar todo o amparo e todo o cuidado com as nossas crianças. É uma inovação, é uma coisa boa para a cidade de São Carlos e é um kit alimentação, tá? Que vem de uma cesta básica e que vem arroz, feijão, óleo, macarrão, molho vermelho, leite. É, são itens básicos, mas para dar esse cuidado para as nossas crianças.
0: Muito bem, só para finalizar, a Prefeitura, por meio da Secretaria de Gestão, Cidade e Infraestrutura, informa que hoje haverá interdição parcial para execução de obras de recapeamento na Avenida Doutor Heitor José Reale, ali entre a Avenida Coronel José Augusto de Oliveira Salles e a Avenida Faber, no sentido centro. A intervenção ocorrerá apenas de um lado da via, visando melhorar as condições e segurança do tráfego. Então, para você que estiver ali pela região, muito cuidado para não ocasionar e nem sofrer nenhum acidente. E a Prefeitura de Baté, por meio da Secretaria de Educação, também oferecerá o plantão de férias nas creches municipais entre os dias 13 e 17 de julho de 2026, garantindo atendimento às crianças durante o período de recesso escolar, proporcionando mais tranquilidade às famílias. O atendimento será realizado das 7 às 17 horas nas seguintes unidades: Creche Municipal Augusta Donatoni Valério, Creche Municipal Cláudio Davi Costa Teles. Durante o plantão, as crianças terão um ambiente seguro, acolhedor e preparado com muito carinho, contando com as atividades recreativas, alimentação e todas as atenções necessárias enquanto há necessidade. Tá? Então, fica aí esse detalhe. Parabéns aí ao prefeito, o Ronaldo, que tem se dedicado e o pessoal tem elogiado que as coisas melhoraram. A Prefeitura de Baté também, por meio da Secretaria Municipal de Esporte, Cultura e Lazer, está com matrículas abertas para o curso gratuito de processos administrativos, oferecendo uma excelente oportunidade para quem deseja se qualificar e ampliar aí os seus conhecimentos. As vagas são limitadas e, para maiores informações, os interessados devem entrar em contato pelo telefone 16-3343-4676. Obrigado a você pela audiência, preferência e paciência acima de tudo. Nós estamos indo e voltamos amanhã, se o grande arquiteto do universo deixar. Obrigado a todos, tá? Tamo junto. Tchau, tchau.

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4: Muito bem, senhoras e senhores, estamos chegando. Chegando com o Paradão Sertanejo a partir de agora, pra gente tocar as canções que marcaram a sua vida. Os clássicos sertanejos é no nosso Paradão. Inclusive, você também pede a sua canção aqui no nosso programa de rádio, que a gente vai inserindo na nossa programação. Além disso, tem os nossos quadros, o quadro de culinária com a amiga Nice Marcondes, tem aí o jornalista André Verrone com as curiosidades, tem a piada, humor e muita prestação de serviço a partir de agora no nosso Paradão Sertanejo, em nome do nosso Creme MD+, o nosso poderoso Creme MD, esse produto natural, que é o Creme MD, indicado para você, meu amigo, minha amiga, que sofre aí com algum tipo 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

0: 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Boa sorte pra você, porque o Paradão Sertanejo dessa edição começa com esta canção. Palmeira e Bia, Boneca Cobiçada, começando a nossa tarde com um clássico, coisa boa.
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0: Excelente tarde pra você, 1:04 agora. Tamo junto no rádio.
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0: juntos no Paradão. 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Muito bem, senhoras e senhores, a partir de agora você fica à vontade para pedir o seu modão aqui no nosso Paradão Sertanejo. É assim o nosso programa, você vai pedindo daí, a gente vai inserindo aqui, claro, se a gente tem aqui no nosso sistema, se dá tempo, a gente vai colocando na nossa programação para você ouvir a sua música sertaneja no rádio. O Paradão é um programa que toca só música sertaneja, é o Paradão Sertanejo, tá bom? Fica à vontade para você interagir, mandar sua mensagem no 11 São Paulo 993 614924. 11 São Paulo 993 614924. Você pode pedir o seu modão também lá no meu Instagram, se você tem Instagram, segue a gente lá no Instagram, Milton Bardelli Oficial, Milton Bardelli Oficial, Bardelli é B de bola, 2 L's e de igreja no final. A Jaqueline tá com a gente mandando boa tarde, tá mandando a mensagem pela primeira vez aqui no nosso Paradão, muito obrigado Jaqueline pela audiência, e ela quer ouvir Leandro Leonardo, Onde Foi Que Eu Errei. Que modão, hein, Jaqueline? Beijo pra você, pra família, pra todos os seus, uma ótima tarde, obrigado pela audiência com o Paradão Sertanejo. Mandando aquele alô também pro amigo Lupércio, tá lá em Brotas curtindo o nosso Paradão, grande Lupércio, ótima tarde, tem áudio no Paradão.
1: Boa tarde, Mestre Bardelli. Aqui é o Romildo São Medidos aí. Você tá com o modão pra nós aí. Fica amado de xodó, amor eterno. Queria aparecer pra minha esposa que é pra Márcia. Gustavo Guiar, pro Padre Paraguai. E pra você aí da rádio, muito obrigado.
0: Viu? Valeu, vou ver se eu tenho essa moda aqui. Se não tiver, eu toco outra deles aqui, Romildo. Um abração. Alô, meus amigos da Fazenda Limeira, boa tarde pra todo mundo. Tem áudio no Paradão.
2: Diretamente do estúdio do KMMG.
0: Isso.
2: Milton Bardelli está apresentando o Paradão Sertanejo.
0: Boa.
2: Programa esse que mostra as músicas sertanejas mais consagradas pelo público.
0: Isso.
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0: Boa.
2: Um produto bom de fato, que é um alívio imediato.
0: É isso aí.
2: Muito boa tarde a vocês. Boa, excelente quinta-feira.
0: Boa tarde.
2: Abençoada por Deus.
0: Valeu, valeu, valeu. Um abração, seu Hélio, pra todos aí, Luiz Antônio, curtindo o nosso Paradão. Muito obrigado pela audiência. Minha amiga Meire Varola, lá em Vargem Grande do Sul. Ótima tarde, minha amiga. Obrigado pela audiência. Tem áudio no Paradão.
3: Tarde, Milton.
0: Tarde.
3: Ô, Milton.
0: Oi.
3: Se der, toca Mato Grosso e Matias, qualquer uma deles.
0: Tá bom. Combinado. Valeu, valeu, Marli. Abraço pra você. Quem mais tá curtindo aqui o nosso Paradão? Vamos ver se tá certo aqui, ó. Tem áudio. É o Diegão. Fala, Diegão.
4: Alô, alô, meu amigo. Hello. Bardelli, nós de novo aí no Paradão Sertanejo. 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Manda um milionário Zé Rico pra nós aí, por favor, e Milton. Oferecimento aqui pro nossos amigos. Vitório Júnior, Tchão do Barão, Pitinho, Marquinho e Zé Dúzia. Valeu, um abraço.
0: Outro abração pra todos aí, viu? Obrigado pela audiência com o nosso Paradão Sertanejo. Nossa, essa música é linda, hein? Pra matar saudades do grande Leandro. A gente ouve Leandro Leonardo atendendo aqui pedido da Jaqueline. Onde foi que eu errei?

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1: Muito bem, senhoras e senhores, uma excelente tarde pra você. Estamos juntos no rádio, ouvindo o modão, você pedindo daí, a gente tocando daqui, e ela tá comigo também. Minha amiga Débora, boa tarde, Débora.
2: Boa tarde, Milton, boa tarde a todos os nossos ouvintes. Como vocês estão? Como você está, Milton?
1: Tudo jóia, graças a Deus, é nesse clima, é nesse alto astral que nós estamos juntos no rádio, também pra prestar serviço pra aquele meu amigo, aquela minha amiga, que tá sofrendo com a dor, com o incômodo, com inchaço. 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

0: Alce Matias, retrato de mãe, aqui no Paradão.
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0: Muito bem, bora com a receita da amiga Anice Marcondes. Receitas rápidas, práticas e fáceis para você fazer e vender, ganhar um trocado, para você reaproveitar algum tipo de alimento que esteja aí na geladeira, que esteja aí na sua dispensa. Qualquer dúvida, chama Anice. Facebook Anice Marcondes, Instagram arroba Nice.Marcondes. Boa tarde, Nice.
2: Olá, Milton, ouvintes. Nice Marcondes, vamos lá para uma receitinha? Hoje é uma receitinha de reaproveitamento.
0: Boa.
2: É um bolinho de arroz.
0: Bom.
2: Anota aí os ingredientes.
0: Bora lá.
2: Nós vamos usar 2 xícaras de chá de arroz cozido, 1/2 xícara de chá de bacon picado em cubos e frito, 1/2 xícara de chá de milho verde, 1 ovo, 1 colher de sopa de requeijão cremoso, 4 a 6 colheres de farinha de trigo, 1/2 xícara de chá de parmesão ralado, pode ser aquele do saquinho.
0: Tá.
2: 1 cebola picadinha em cubos, cheiro verde, sal, orégano a gosto e 1 colher de sopa rasa de fermento em pó. Modo de preparo, você vai colocar todos os ingredientes dentro de uma vasilha e vai mexer. O ponto do bolinho de arroz é duro, você vai, não consegue enrolar ele com a mão. Você vai colocar, pegar ele com a colher e vai soltar, empurrar com a outra colher no óleo quente.
0: Tá.
2: E não fervendo, e vai fritar até dourar dos dois lados, coloca para escorrer e aí... Olha, eu garanto pra vocês que essa receita, quando vocês terminarem de fritar, não vai ter mais nenhum bolinho ali escorrendo, porque é maravilhoso.
0: Delícia.
2: Bom, eu faço isso, né? Eu espero que vocês gostem. Qualquer dúvida, é só chamar. Fiz seu Insta, Nice Marcondes. Beijos e obrigada.
0: Beijo, Nice. Beijo pra você. Qualquer dúvida sobre essa ou qualquer outra receita que a Nice já trouxe aqui no nosso Paradão, chama a Nice. Facebook, Nice Marcondes. Instagram, arroba Nice.Marcondes. Beijo, Nice. 1:30 agora. Deixa eu mandar um alô aqui, pra amiga Cris da Boa Vista. Tá mandando boa tarde, falou que tá muito quente hoje, é verdade. Você vê que uma semana atrás a gente tá passando um frio lascar, né? E hoje uma temperatura bem mais alta, bem mais elevada, né, Cris? Tá pedindo a canção Nova York, Christine Ralph. Mandando um alô pra mãe Marina, Fátima, Silene, Juca Cowboy, Alex, pra todos nós aqui. Obrigado, Cris. Beijo pra todos aí curtindo o nosso Paradão Sertanejo. Quem mais tá com a gente aqui, ó? Ô Milton, é o Josuel Fonseca. Manda pra nós Carro de Boi, Ronaldo Viola, João Carvalho. Manda um alô pro André, Daniel, João Mai, Gringo, Zé Carlos, que é o Zé Enrolado, pra todos em Pompeia. Valeu, meus amigos aí, curtindo o nosso Paradão Sertanejo. Obrigado pela audiência com o nosso programa de rádio. Quem mais tá com a gente? Boa tarde, Milton. Tudo bem? É o Leonardo. Gostaria de pedir a música do Bruno Marrone, Meu Presente a Você. E gostaria de mandar um abraço aqui pro pessoal da Cerâmica Barro Preto, em Tambaú. O Lupércio, o Serginho, obrigado. Valeu, abraço pra toda a galera. Edson Pizeta, o Pizetinha, de Santa Rita do Passa Quatro, mandando uma moda para o Calo Mirto, o Hélio Bergamasso, que são os maiores caçadores de porco da região de Santa Rita. Rapaz, manda uma moda aí para o Pinhata, Daniel, Boca de Lata e o Zebrinha. Valeu, abraço pra toda a galera aí curtindo o nosso Paradão. Muito obrigado. Quem mais tá curtindo o Paradão Sertanejo?
3: Ô, Milton Bardelli.
0: Oba!
3: Tarde. Tá bom, acabou.
0: Ô, bom.
3: Chicão da Viola passando aí pra desejar uma boa quinta-feira.
0: Obrigado. Bardelli,
3: oi. Manda um abraço com um amigo meu que é seu fã.
0: Pois não.
3: Fã e ouvinte. É o Fabinho, lá da Cerâmica Cristofoletti.
0: Alô, Fabinho.
3: Manda um abraço pra ele.
0: É.
3: Manda um modão lá pra ele. Manda Boiadeiro Errante com o Divino e Donizete.
0: Certo.
3: Beleza?
0: Beleza.
3: Abraço do Chicão da Viola pra vocês.
0: Valeu, Chicão. Abração pra toda a galera aí curtindo o nosso Paradão. Mais áudio no Paradão.
4: Boa tarde, Milton Bardelli.
0: Boa
4: tudo
0: tarde.
4: Bem com você?
0: Tudo.
4: Espero que sim. Milton Bardelli, queria pedir uma música e oferecer pra Noi.
0: É.
4: A música que eu queria é com o Citãozinho e Chororó, pode ser pra valer.
0: Certo.
4: Pode tocar pra mim, por favor?
0: Tamo junto.
4: Deus abençoe seu dia, sua
0: Amém.
4: Semana. E tudo de bom.
0: Obrigado.
4: Beijo, beijo, beijo.
0: Pra você também, minha amiga. Pra você também. Beijo. Ótima tarde. Mais áudio, mais áudio.
5: Oi, Nilton. Boa tarde. Tudo bem?
0: Tudo.
5: Eu gostaria de ouvir Riozinho Amigo.
0: Sei.
5: Boa tarde.
0: Boa tarde.
5: Com Deus.
0: Muito obrigado. Ótima tarde pra você também, minha amiga. Muito obrigado. Alô, minha amiga Lena, de Estiva Gerbi, mandando um abraço para a Tereza e para a Sônia Marques. Ótima tarde pra todos aí, curtindo o nosso paradão. Quero aproveitar e mandar um alô aqui pro seu João, de Mogi Mirim. Tava conversando aqui com a nossa consultora Silvia, né, seu João? Abração pra todo mundo. Muito obrigado pela audiência com o nosso paradão.
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0: fechando o nosso paradão sertanejo com Bruno e Marrone, meu presente é você. Muito bem, deixa eu registrar sua participação, amigo Donizete lá em Mococa, o amigo Reginaldo lá em São Carlos com a gente, a Chiquinha lá de Poços, o amigo João Biguá também com a gente, a Helena, minha amiga Helena, também curtindo aqui o nosso Paradão Sertanejo. Muito obrigado a todos que estiveram, que estão aí na audiência do nosso programa de rádio. 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
1: Oi. Cheguei, Brasil, juntinho com você nessa quinta-feira, 2 de julho de 2026. Esse programa gostoso, juntinho com você até às 4 da tarde, 14 horas e 3 minutos, 27 graus na nossa quinta-feira, hein? Bora lá, porque a regra você já sabe. Aumenta o volume porque está no ar.
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1: Eu não sei vocês, mas eu já tô num clima meio assim, ó. Eita, nós! Sabe aquele clima de festa julina, coisa boa, quadrilha? Eita, hein? Será que vai rolar? Hã?

27 graus, hein? Na nossa tardezinha gostosa, 2 de julho de 2026. Quinta-feira, hein? A partir de amanhã, o povo já começa a ficar animado, hein? Toda a nossa região chegando juntinho comigo aqui. E o WhatsApp tá liberado, 3307-1011. Você pode chegar mais. Daqui a pouquinho tem novidade pra você, ouvinte DBC, hein? Se eu fosse você, não sairia daí, porque daqui a pouquinho vai ter uma notícia que todo mundo vai amar. Eu tenho certeza. Principalmente os ouvintes DBC. Nossa Senhora, eles vão amar demais. Quero mandar um abraço lá pro Elias Maia, de Morada Nova Ceará, tá juntinho comigo aqui. Falou, Lana, tô com você até as 4 horas, hein? O Elias, e continua, porque depois das 4, o trem fica melhor ainda. Tem a Arena do Rodeio DBC, tá bom? Quem mais tá aqui juntinho comigo também é a Cida. Ô, Cida, que saudade de você! Ela tá mandando uma música pra sua mãe, Canarinho Prisioneiro. Já tá na máquina, tá? Daqui a pouquinho toca pra você. O Bicudo também tá aqui juntinho comigo. Ele pediu, Lana, se der, toca um outro cara com a Thaíde Alexandre, lá pro Pablo do Gesso e o Noli. Ô, Noli! Noli também tá sumido, hein, Bicudo? Uma ótima tarde pra vocês. Josimar Pereira também tá aqui juntinho comigo, diretamente lá de Santa Eudóxia, na audiência. Ceci Almeida, meu amor, ô Ceci, eu sei que você ama o Henrique Juliano. Eu sei que você ama. E daqui a pouquinho vai rolar aí pra você, tá bom? A Cleusa também juntinho comigo nessa tarde gostosa. Ô, Cleusa, como você tá hoje? Tá tudo bem aí? Hã? Deve estar, tá, né? Bora então, gente, porque Juliano César tá chegando na capa da costela.

0: foi comendador chegando.
1: 2h17. E o meu querido Francesco.
0: Carinho.
1: Tá querendo ouvir amado, né? Tá nós.
2: Boa tarde, dona Guedes.
1: Boa tarde, Francesco. Obrigada.
2: Eu quero uma música aí do Amado Batista aí. Tem como mandar pra nós aí?
1: Lógico que tem.
2: Eu quero pro. Manda aí pra Juju.
1: Pode deixar.
2: Pro Afone. E o Paulinho na bisquetaria.
1: Ô, Paulinho!
2: Não esqueça não, viu?
1: Jamais!
2: Falou, Ana?
1: Falou, meu amigo!
2: Você tá bonita hoje.
1: Muito obrigada, DBC FM Rádio Carinho.
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Fernando Batista, Paixão Proibida. 2h21. Eita, que é bom demais, hein? 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

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Bravo Materiais para Construção. 14 horas e 23 minutos. Sabe aquela ouvinte que ama Henrique e Juliano? Meu Deus do céu, eu envio essa agora pra ela. Junto com um cheiro bem gostoso. Ceci, pra você, minha linda. Daqui a pouquinho eu tô de volta, hein?

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1: A Copa de 1950 registrou um recorde que dificilmente será superado. Nenhuma expulsão foi registrada nas 22 partidas disputadas e apenas 3 penalidades máximas foram marcadas, sendo todas convertidas.
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4: 2:36, Eduardo Costa. Imagina eu.

botina e seu chapéu, compadre. 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

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Pensa.

Sete, Gilmar, Canarinho Prisioneiro. Bom, é o seguinte, hein? Vamos lá. Pera aí. Ajeitei o trem aqui, uai. Bom, é o seguinte, tem bastante gente perguntando aqui pra mim, né? Deixa eu baixar o trem aqui que eu erguei demais. Prontinho, bora lá. É o seguinte, gente, a festa lá no Saltão vai ser realizada dia 11 de julho a partir das 18 horas, tá? Lá no Campo do Saltão. Aí é o seguinte, lá tem chalés, tá? 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

participar também. 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Combinadinho, então? Aí nós todos iremos curtir essa festa maravilhosa lá na Cachoeira do Saltão. Gente, é muito bom. Eita, é bom demais. Me ama do jeito que eu sou, Diego e Ramon, 2h51.

0: 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Ó, alerta de modão na área, hein? Oi, Zé.
1: Boa tarde, Lana. Tudo bem?
0: Melhor agora.
1: Zé Carlos, Parque Laranjeira de Araraquara, voltando do sul de Minas. Ô, Lana, vê se você tem aí um sonhador, Leonardo, pra nós aqui curtir a estrada. DBC, Rádio Carinho.
0: Rádio Amor.

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1: Ai, estou de volta em 106,3, a sintonia mais sertaneja do seu rádio. Milionário José Rico, caminheiro.

0: pro meu amor, Márcio Gomes. Ele me pediu ontem, mas a dona Lana esqueceu. Mas tá aí pra você, viu, Márcio? Beijão pra você. Nossa, música linda demais, aqueceu até o coração. Bora, bora, bora bater aquele papo gostoso com os nossos ouvintes. Tá todo mundo aqui juntinho comigo nessa tarde gostosa. Gente, já é dia 2 de julho, hein? Pois é, como passa rápido. 27 graus na nossa quinta-feira. Tá bom demais. Ronaldo, um beijo pra você. Ele quer ouvir Fred e Gustavo, Dama da Noite. O Cigolini, tá na escuta, né? Beijão pra você, viu? Oi, Lê, boa tarde.
1: Boa tarde, minha amiga.
0: Alô, amiga. Boa tarde. Quinto, Lê.
1: Manda pedaço de champanhe. E também chorando.
0: Aí sim, hein? Essa é top.
1: Rádio Carinho.
0: Rádio Amor.
1: Rádio Amor. Um abraço, minha amiga querida. Vai ser sempre a minha amiga querida, Aluna Guedes.
0: Ah, meu lindo, Lê. Beijão pra você, Lê. Muito obrigada por esse carinho, viu? Reginaldo Souza, da Fazenda da Barra. Junto com o pessoal do 29, o Vaguinho, da Fazenda Jacutinga. Aquele abraço pra vocês, viu? Muito obrigada pela audiência. Olha a minha Roberta. Boa tarde, Rô.
2: Oi, Lana. Boa tarde.
0: Boa tarde, meu amor.
2: Linda. Tudo bem com você?
0: Melhor cara? Agora.
2: Eu liguei o rádio agora que eu tava no médico com a minha sobrinha.
0: Ah,
2: tá
0: sim.
2: Bom? Tá tudo bem com você, querida?
0: Tá tudo ótimo.
2: Espero que tá tudo bem, né? Graças a Deus. Estou continuando as minhas orações pra você, tá bom?
0: Muito obrigada, Rô.
2: Obrigada, carinho.
0: Rádio
2: um
0: Amor.
2: Beijo no seu coração, lindeza.
0: Outro beijo pra você, Rô. Muito obrigada por essa amizade linda que nós temos, viu? Deus abençoe sempre. Lupercio, filho de Brotas. Juntinho comigo também na sintonia. Oi, Zé Paulo.
3: Boa tarde, boa tarde, boa tarde.
0: Boa tarde.
3: Zé Paulo, ouvindo para o Laranjeira. Estou passando já você uma feliz abençoada quinta-feira. Deus abençoe, Zé.
0: A nossa Rádio Amor, Zé. Aquele beijão para você. A Ceci veio me agradecer a moda.
4: Te amo, minha linda, sabia?
0: Também
4: tchau,
0: amo
4: tchau,
0: você,
4: tchau.
0: Ceci. Beijão para você. Foi uma das primeiras ouvintes que eu conheci pessoalmente. Foi a Ceci Almeida. Oi, Maria Helena, minha
5: oi,
0: linda.
5: Bem, tudo bem?
0: Melhor
5: como
0: agora.
5: Você tá, querida? Ah,
0: tudo jóia.
5: Você pode tocar pra mim? Zezé de Camargo e Luciano.
0: Pedras.
5: Pedras.
0: Ah, sabia.
5: Beijo, fica com Deus. Deus abençoe.
0: Amém a nós todos, Maria Helena. Aquele beijão pra você. Daqui a pouquinho rola aí, viu? Damião Santos, que é o Bruno Marrone, homem do meu tempo. É, tá o Damião e o Ronaldo lá trabalhando, ouvindo a DVC FM. Já tô com uma aqui na ponta da língua, mas eu toco pra você até o final, se der tempo, tá bom? Quem mais tá aqui juntinho comigo também? Oi, boa tarde. Quando foi o show do César e Paulinho, eu ganhei 2 convites. E fui te conhecer pessoalmente, ao vivo. E ao vivo você tem o mesmo carinho com todos. Com todo respeito, Lana. Você é muito bonita mesmo, viu? Que lindo! Quem que é aqui? Antônio do Santa Felícia. Ele falou que foi no César e Paulinho, me conheceu pessoalmente. Falou que eu sei tudo isso e muito mais ao vivo. Muito obrigada por esse carinho, viu? Ó, bora pro saltão dessa vez, hein? Gustavinho, aquele beijo pra você. O João Andrade tá aqui juntinho comigo. Ô, João, quanto tempo, hein, João? Ontem eu fui aí na Bia Cândido. É, pertinho aí, eu passei em frente à sua casa. Ele quer ouvir Danilo e Davi. Não mexe, não mexa nas minhas gavetas. Beijão pra você, viu? Quem mais tá juntinho comigo? Oi, Emiliano.
6: Boa tarde, Alana.
0: Boa tarde.
6: Estamos escutando a DBC.
0: Tamo junto.
6: Pra nós aí. Goiânia e Paranaense. A Viola e a Saudade.
0: A Viola e a Saudade.
6: Aí pra nós aí. Estamos aqui ligados, escutando a rádio DBC aí. Firma da Colheita Mecanizada, motorista aí. Canavieiro. Toca aí pra nós. DBC, Rádio Carinho, Rádio Amor.
0: Tamo junto.
6: Emiliana, Alana, de Luiz Antônio.
0: Tamo abraço. Junto, meu amor.
6: Tá bonitona na foto lá, hein?
0: Tô.
6: Abraço, Alana. Toca aí pra nós. Tamo ligadão. Tamo ligado aqui.
0: Sempre junto, né, Emiliano?
6: Foi tá ouvindo aí. DBC, Rádio Carinho,
0: a
6: Rádio
0: nossa
6: Amor.
0: Rádio Amor, uai. Beijão pra você, Emiliano. Ele me chama de Alana. Oi, Emiliano. Aquele beijo. Jefferson Vieira aqui juntinho comigo também. O João falou, ué, porque você não parou pra tomar um café? Eu devia ter parado, hein? Na próxima eu paro. Oi, abençoado.
7: Boa tarde, Mamãe Guerra.
0: Boa tarde.
7: Abençoado. Olha, eu não fui não, hein? Gostaria de ir.
0: Você gostaria? Minha mãe, hein? Aí sim, hein?
7: Ia ser legal, hein?
0: Bora se participar.
7: Eu quero pedir uma música, Vida Vazia, hein?
0: Pode deixar.
7: Oferecer pra minha pretinha. Ela tá aqui hoje, tá maltratando, tá judiando de mim.
0: Tá judiando? Ah, que dó.
7: Essa nega é muito má, hein? Essa preta aqui. Pelo amor de Deus.
0: Ai, meu Deus do céu.
7: BBC FM, Rádio Carinho.
0: A nossa rádio amor. Ei, abençoado. Tadinho, ô nega. Não judia dele, não, nega. Agora ele vem pedir música no Gogó, Marcio Lobo.
8: Boa tarde, vamos aplaudir.
0: Vamos aplaudir.
8: Ana Guedes, DBC.
0: Vai.
8: É a rádio número

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1: Eita, não.

Bob Roger. Ganha o mundo, perde eu. 3h24. Tô indo ali tomar um cafezinho ouro brasileiro. Daqui a pouquinho eu tô de volta, hein? Não sai daí.

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1: De volta, juntinho com você, nessa quinta-feira, 2 de julho de 2026. E aqui você ouve o melhor do sertanejo. São 36 anos levando pra você o melhor da moda. E aqui você pede, aqui você ouve. Chitãozinho Chororó com Roberta Miranda, Brincar de Ser Feliz.

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0: Madrugada quando é boa, hein? A gente se perde. Goiânia e Paraná, a viola e a saudade. Faltando 20 minutos para as 16 horas, quero mandar um abraço lá pro pessoal da Casa do Para-Choque, que está sempre sintonizadinho aqui na DVC-FM, a nossa rádio carinho, a nossa rádio amor. Essa equipe maravilhosa, né, que dá aquele talento do seu veículo. É, o Pelé, o Aguinaldo, o Fábio e o André estão todos os dias ali na Salgado Filho, em frente ao cemitério, cuidando do seu veículo. Leva lá, viu? Meninos, um beijo pra vocês, tá? Agora sim, agora vamos bater aquele papo gostoso com os nossos ouvintes. Tem muita gente aqui falando, eita, Lana, fala comigo hoje. Ô, Lana, sua vozinha hoje tá melhor que ontem, amanhã vai estar melhor ainda. Ô, gente, me perdoem, tá? Nossa senhora, mas eu tô fazendo de tudo e amanhã ela vai estar melhor, se Deus quiser. Luciano Mexerica, um beijo pra você, viu? O Renato falou que eu tô parecendo a Renata fã do Jogo Aberto. Ai, Jesus. O Jefferson Vieira aqui juntinho comigo. Ô, Jefferson, um beijo pra você, viu? Ô, meu pai. Meu pai, que foi meu pai postiço lá na festa julina, né, do ano passado no Saltão. Ele tá aqui juntinho comigo. Eu falei, ô, pai, você topa me casar de novo? Aí ele falou assim, filha, você e sua família está no meu coração e na minha princesa Rosana. Um beijo pra vocês, viu? E a mãe dele sempre pergunta por nós, ó, logo, logo a gente vai parar por aí. O Edinho, boa tarde pra você. Pablo Gesso na sintonia também juntinho comigo. O Felipe lá de Torrinha, que é ouvir degrau na escada com Chico Rei Paraná e oferece pros meninos lá da Elétrica MFC. Felipe, um beijo pra você, viu? Paraguai vai falar.
1: Boa tarde, Lana.
0: Tarde, moço.
1: Feira abençoada, Lana.
0: Pra nós.
1: Continua a escuteira firme no pé do eito, Lana.
0: Aí sim, hein?
1: Comecei uma feijoada aqui antes do almoço, acho que vai ter perto da janta, viu?
0: Meu Deus,
1: você
0: que delícia.
1: Que é um feijoado pedreiro, né?
0: É.
1: Não vou nem pedir música. Programação vai pra todos os botenses lá, pederado e plantão.
0: Tá certinho,
1: pra
0: uai.
1: Todo mundo que tá ouvindo aí, Lana. DBCado, Cari.
0: A nossa Rádio Amor, Paraguai. Aquele beijo pra você. Ô, Paraguai, manda foto amanhã pra mim aqui, como ficou a feijuca, tá? Eu amo. Sabia que o meu prato favorito é feijoada. Mas assim, aquela feijoada que vai tudo, porco inteiro, né? Porque lá em casa eles só querem a linguiça e o bacon, mais nada. Aí não é feijoada, é feijão preto, uai. Marta Alves, aquele beijo pra você, Deus abençoe sempre. O Luiz Jesuíno aqui comigo, aí, Lu.
2: Boa tarde, Lana.
0: Tarde sumido.
2: Manda uma moda pra nós aí aqui, Brotas.
0: Pode deixar.
2: Que é o Luiz Jesuíno de Brotas.
0: Um abraço pra você.
2: Coeta mecanizada.
0: Pra todos aí em Brotas.
2: Cabaldã. 840.
0: Os meninos do Pega.
2: Um abraço pra todo o pessoal de Brota e pra todos ouvindo da DBC-FM. Rádio Carinho, Rádio Amor. Um abraço, fica com Deus.
0: Amém, você também, Luiz. Um abraço pra todos vocês aí, viu? Oi, tarde, moço.
3: Boa tarde, Lana.
0: Tarde.
3: Aqui é Evaldo de Brota.
0: Oi, Evaldo.
3: Eu sou de São Carlos, mas tô aqui há um ano e meio.
0: Olha que coisa boa.
3: É isso daí. Na verdade, eu sou pernambucano, tô me escondendo por aqui.
0: Tá certinho você.
3: Não vou nem falar. Música não precisa pedir, porque já tá passando uma filé.
0: É.
3: Aí eu oferecido pra todos nós nordestinos que tá escutando aí, que eu sei, lá na Bahia,
0: lindo.
3: Na Paraíba. Isso aí é pra todos nós.
0: Pra
3: um abração
0: nós.
3: Pra todos e pra você. Uma boa tarde.
0: Pra Rádio todos Carinho. Nós, Rádio Amor, como é bom ter você aqui juntinho conosco, viu? Um abraço pra você. Ô, Lucelena, o que que foi, meu amor?
4: Boa tarde.
0: Tarde.
4: Poderia falar de novo o telefone de lá, do Saltão?
0: Do Saltão? Tá.
4: Aquele 997, né?
0: Ó, o 997, deixa eu caçar aqui pra você. Mas o 99775, eu vou passar pra você aqui no seu particular. Esse é o promocional onde você tem que mandar eu quero. E aí eu vou passar pra você também, deixa eu fixar aqui, o telefone lá do Saltão, caso a senhora queira alugar um chalé, ou a senhora queira acampar lá, aí eu passo pra senhora certinho aqui no particular, tá bom? Maria Célia, aquele beijo bem gostoso. Que bom ter você juntinho comigo, viu? Louco solitário.
5: Oi, Lana.
0: Ai, moço.
5: Você tá bom?
0: Tá
5: linda nessa foto, Lana.
0: Ah, parabéns. Muito obrigada.
5: Eu vim com você, Amado Batista, Casa Bonita.
0: Aí
5: pra
0: sim,
5: você,
0: hein?
5: Pra Kelly, pro Valdir, os demais que vocês estão ouvindo.
0: Pode DBC, deixar.
5: PM, Rádio Carinho, Rádio
0: Foi
5: Amor.
0: Foi pra morrer. Aí sim, hein? Ô, louco solitário, um abraço pra você. O Wilson e o William de Torrinha juntinho comigo também. Oi, Nilson Pinheiro.
6: Boa tarde, com alegria, Lana.
0: Tarde, moço.
6: Do Jockey Club. Lana, se for possível, você toca o Eduardo Costa aí, Amor de Violeiro. Oferece pra todos que estão ouvindo, pra vocês da rádio aí. com o pessoal da obra aqui, o bando de preguiçoso aqui. Não vai nem com bomba, Lana.
0: Sério?
6: Muito obrigado, Lana.
0: Você tá doido, então tem que dar pix pra eles. Quem sabe eles funcionam melhor. Ô, Leonardo, o Léo tá juntinho comigo, Léo, ó, ó. Putz. Ô, Léo, você assanha o povo, hein, Léo? Olha só. Ó o nome da bebida dele, Dom Taparo, Engenho, Cachaça. Uma caipirinha trincando, mas com do lado, ó, logo você consegue beber tudo isso, Léo. Meu Deus, hein, Léo? Ô, Léo, faz isso não. Faz mal. Um beijão pra você, obrigada, viu? Fernanda, um beijo pra você. Tá dodói, Ferra? Estimo melhoras pra você, viu? Nós iremos melhorar. Oi, Maria.
7: Boa tarde, Lana.
0: Tarde, Maria.
7: Uma tarde de quinta-feira maravilhosa pra você.
0: Pra nós todos.
7: E todos ouvintes. Tô atrasada, viu?
0: Ah, mas o importante é chegar. Importante é chegar e você chegou. Ô, Nenzinho das Cabaceiras.
8: Boa tarde, Lana Guerra.
0: Tarde, moço.
8: Manda logo do Cabaceiro, do Genvei, pro Dario, pro Soaldo. Primeiro, Soaldo Guinaldo, meu nome, Paulinho Lezenho, Paulinho Moreira, não conheço o Silvante, Japino Robson. Todo ouvindo vocês aí da rádio. Santa Cruz pro Vânia, queria estar aí com vocês. Rádio Carinho.
0: Rádio Amor, um beijo pra você. Ilza Furlaneto, meu amor. Daqui a pouquinho rola aí pra você, tá bom? Oi, Zé Lopes, tudo bem?
9: Oi, minha rainha. Boa tarde.
0: Tudo bem, meu amor?
9: Tudo bem com você?
0: Melhor agora.
9: Lana.
0: Oi.
9: Queria pedir uma música mais romântica hoje.
0: Romântica?
9: Vou oferecer pra todas as mulheres solteiras.
0: Olha, que tudo.
9: A fim de arrumar um QR8.
0: Será que tem mulher solteira querendo arrumar?
9: Batista,
0: eu só conheço uma que tá querendo largar.
9: Ofereço pra todos vocês na rádio, pra todos que estão ouvindo.
10: E... foi uma das primeiras.
9: Pra toda a galera do esquema aqui da Usina Ipiranga.
0: Tá certinho, ai.
9: BBC, Rádio Carinho.
0: Rádio Amor. Amor. Um abraço pra você também.
11: Posso falar, Lana, que foto linda que você postou aí?
0: É.
11: Gata, hein?
0: Ah, obrigada.
11: Nossa, tá linda, Lana. Linda, linda.
0: Muito parabéns. Obrigada, meu amor. Essa foto aí foi logo quando eu entrei na BBC FM. Quando as minhas manhãs eram mais lindas. Eita, saudade. Sandrinha Marques.
12: Boa tarde, minha amiga Lana Guedes. Aqui é a Sandrinha do Jacobus. Se der tempo, toca uma pra nós, do Luan Santana. Eu ofereço especialmente pra você e pra toda a galerinha que tá na escuta. Beijão, fica com Deus. BBC FM, Rádio Carim.
0: Rádio Amor.
12: Uma tarde abençoada pra você e pra toda a sua família. Fica com Deus.
0: Agora que eu entendi, ainda bem que eu tenho meu assistente. Ele falou assim, Olana, feijoada de pedreiro é concreto. Não é a feijoada que você imaginou. Eu não tô podendo rir no ar. Você acha que eu dei dessa? Ainda bem que tem alguém pra me instruir. Jesus amado, Senhor. Pois é.
13: Ô, Olana.
0: Oi.
13: É o seguinte, ah. Uma receita boa aí.

0: A Nenê vai já você.
1: Eu não, eu tô vendo, viu? Seu mal acabado, deixa eu ser. Vai ter que trazer um fardo pra mim aqui na DBC, viu? Vá, vai, você vai ver. Fatiminha, meu amor.
2: Boa tarde, meu amor.
1: Boa tarde.
2: Cuida dessa vozinha.
1: Pode deixar.
2: Não tá boa, não, hein?
1: Tá nada.
2: Te amo.
1: Também amo você.
2: Carinho, amor. Se cuida, meu anjo.
1: Tamo junto, Fatiminha, meu amor. O Jefferson Vieira falou, Lana, ela vai ter barraca do beijo escondido. Eu não sei, eu sou a noiva, eu sou comprometida. Aí eu não sei. Mas que vai ter Jefferson lá, vai, né? Que dessa vez você vai, né, moço? Beijão pra você.

0: nós, Jefferson. Eu falei seu nome errado, é que eu tô fanha, meu amigo. Léo Carrega, aquele beijo pra você, pra todos aí da oficina do Joel em Torrinha, ligado na DVC-FM. Aproveita e manda um beijo pra Bianca, viu, Léo? E é isso, gente, parando por aqui, porque o nosso querido e amado Sabiá Rei já tá no pé do eito pra fazer direito. Tarde, Sabiá!
1: Tarde, Lana Guerra!
0: Você tá bom, moço?
1: Eu tô bom, moço.
0: Ai, você? Que bom! Ô, Sabiá, esse tempinho tá bom demais, hein?
1: Tá, podia ficar assim, né?
0: Ah, podia, mas eu tô sabendo também que vai mudar, né?
1: Vai mudar e a coisa vai ficar pior.
0: Você tá doido, pior do que já tá.
1: Vai. Não, mas esse tempo é um tempo bom, né? De manhãzinha aquele friozinho, né?
0: Sim!
1: É um tempo que eu gosto, é um tempo bom. Não, não muito frio e nem muito calor.
0: É, tem que ter aquele equilíbrio, né?
1: É, o outono é uma época boa do ano, agora o inverno já é complicado.
0: Deus me livre, ninguém merece esse inverno, tá não, feio dessa vez.
1: Ninguém merece. E a vozinha tá melhorando?
0: Tá melhorando, graças a Deus, apesar de ter alguns ouvintes falando que eu tô fã ainda, mas tá indo.
1: É, eu percebi também que parece que hoje tá piorzinho um pouquinho que ontem.
0: Então, eu acordei piorzinha hoje mesmo com a voz. É. Eu tô fazendo tudo direitinho, não sei o que tá acontecendo não, viu?
1: É.
0: Agora, não sei. Eu acredito que também é porque ontem eu fui no mercado por volta de umas 7:30, 8 horas.
1: Aí entrou no ar-condicionado.
0: Isso, quando eu entrei lá já deu aquela vertigem no corpo.

0: corpo já. Não sei por que uns trem tão gelado desse, meu Deus.
1: É, então, né? Mas logo Sara.
0: Sara, amanhã vai estar melhor, se Deus quiser.
1: Com certeza, até o fim de semana vai estar perfeito.
0: Se Deus quiser, até o próximo, ainda estraga de novo.
1: Um beijo no coração e também.
0: Beijo, Sabiá.
1: Tchau, tchau.
0: Tchau. Gente, muito obrigada pela audiência, muito obrigada pela companhia. Amanhã eu estou de volta a partir das 14 horas pra gente sextar junto, fazer aquela sexta-feira deliciosa. Sabiá Rei já tá no pé do oito. Às 8 da noite, Marcelo Renato. E amanhã, abrindo porteira, nosso querido Tuk Tuk. E na sequência tem aí pra você também o Valdir Zambarian. Tem também na manhã deve ser a nossa Kelly Mary. Ao meio-dia, André Frujuelli trazendo informações. À 1 da tarde, Milton Bardelli. Aí às 14 eu tô juntinho com você. Fiquem bem, se cuidem e o principal, se amem. Fui, Brasil!

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3: Bom demais, bom meu surdo. Estamos chegando a partir de agora aqui no Pé do Oito para fazer direito. Agradecendo o carinho, audiência desse interior paulista lindo, maravilhoso, que ama, curte, conhece, entende modão até às 19 horas tem o Sabia Reis, o locutor da emoção, sempre com os grandes patrocinadores da máquina sonora. Quinta-feira, 2 de julho de 2026, estúdios DBCFM na cidade de Baté, marcando por aqui 27 graus. Quer mandar um recado, passarinho velho falado? 16-3307-1011. 16-3307-1011 é o nosso Zap DBC. Lana Guedes já foi descansar. Amanhã tá de volta, garota do Chega Mais. Grande Lana, um beijão no coração aí, Lana Guedes. Estamos em frente à rodovia Washington Luiz, aqui na Encanto do Planalto, na linda cidade de Baté. Para todos vocês que estão de rádio ligado aí na sua casa, aí no seu trabalho, no seu automóvel, aí nos trânsitos aí da sua cidade, os botequeiros da vida, quem está na barranqueira do Rio, para você, amigo ninja do volante, dando carona na sua boleia, meu muito obrigado a cada um de vocês. Vamos começar o Arena? Preparado, compadre, com o mar. Aperta o vermelho e põe no 12 que tem madeira.
0: Sabia Reis, oi, o cowboy manga larga do rádio.
3: É nós do pé do

0: milionário José Rico. Amor tranquilo, madeira na veia, começando bem o arena. Bom demais. 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Nesse que é o vidraceiro, manda um beijo pra dona Jacira. Dona Jacira, beijo no coração, dona Jacira! Daí, na escutei Águas da Saudade, toma pra nós aí. Abraço, Zigão, tá indo pescar agora, Zigão Vidrazeiro. Você tá ninja também, Zigão. Vamos que vamos, sorte o PHE.
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0: Teodoro Sampaio, canta pra nós, Caso Proibido.

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Cacique, mais Bagé, Mosca Branca, aqui no Arena Diferenciado, bom demais, é hora de falar da Madeireira Madenorte. 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

0: abraço de rádio ligado por aqui. É o Paletó. O Marcão com o Tele falou esses dias pra mim: ó, aquele cara, o Paletó não participa? Oi, sumiu!
1: Ele. Ei, como é que você tá, meu amigo?
0: Tô bem, senhor!
1: Ô, Sabiazão, quinto hoje, Sabiá?
0: Graças a Deus!
1: Ô, Sabiazão, tô em São Carlos aqui, tô indo embora, hein?
0: Aí sim! Fiz
1: um trampo aqui, hein?
0: Chique na trave!
1: Ô, Sabiazão, pega o modão aí, ó! Pega uma do Rio Negro de Solimões aí, ó!
0: Certo!
1: Na sola da bota aí! Manda lá pro Nonô, da frente 6, vai pro Neneco lá, hein? Da usina Moreno aí.
0: Chega na trave, meu parceiro.
1: Não conhece mel aí, que sai essa garganta dela aí. Nada que não conhece mel aí. DBC FM, Rádio Carinho.
0: Rádio Amor, mandou um abraço pro amigo Márcio Mapa, sobrinho do Tuna Encarçada. Alô, Márcio Mapa, cê tá bom, Marcião? Chique na traia, boiadeira errante. Um abraço aí no Uber aí, curtindo a DBC. Se for amanhã, dá, viu? É. Deixa eu ver aqui, Adélio Vieira na audiência, Cecília Almeida, Reginaldo, fala aí.
2: Boa tarde, Sabia.
0: Tarde.
2: Quero ouvir a música, Cidãozinho Chorou. Coração.
0: Ah, coração.
2: Manda pensamento pro Jona Cortan, coração. Manda pensamento pro Jona Cortan e minha tia Zidinha.
0: É.
2: Rádio Carinho, Rádio Amor. Reginaldo Salido, Passo Quatro.
0: Eu que agradeço. Aê, a coisa tá bonita. Boa tarde, conversando aqui na escuteira, almoçando. Gentil, grande Celso. O Celso foi um que aguentou beber com o Sabiá, hein? O Márcio e o Juquita. Um abraço pra todos aí, viu? No 27. Hein, Sarção? É difícil o banóido, hein, Sarção? É? Você tá doido. Hein, Juquinha? Abraço gentil aí, o Celso, o Márcio. O pessoal tá no almoço tomando garapa. Isso daí dá um sono lascado, moçada. A Cleusa em Santa Rita do Passa Quatro na audiência. Bom demais. Josivaldo também da Silva por aqui. Pablo do Gesso na audiência. Emiliano, fala aí.
3: Boa tarde, Sabiá Reis.
0: Tarde.
3: Estamos aqui ligados na DBC. Ó.
0: Chique na trai, parceiro.
3: Toca o modão pra nós aí, Tonico Tinoco.
0: Certo.
3: Marca da ferradura.
0: Marca da ferradura.
3: Mandar pros companheiros que tá ouvindo aí da colheita mecanizada aí.
0: Certinho.
3: Toca aí pra nós, Sabriá. Emiliano de Luiz Antônio.
0: Luiz Antônio na audiência, DBC, moçada.
3: Rádio Bruce. Carinho, Rádio Amor.
0: Eu que agradeço. Outro aqui, fala aí, Ninja.
4: Alô,
0: Erivan.
4: DBC.
0: Alô.
4: Que o Erivan, Montezinho das Pedras. Gostaria de ouvir a música Cio da Terra.
0: É.
4: Ou A Mudança com Sérgio Reis e Juliano César, se for possível. Deus abençoe.
0: Amém a nós todos.
4: Deus abençoe. Se não der, Deus abençoe, mesma coisa.
0: Obrigado, porque... Ninja.
4: A rádio aí é top demais.
0: Obrigado, boiadeiro errante. Um abraço pra você. Rapaz, minha orelha tá queimando, hein? Estão falando, tem alguém falando bem e outro falando mal de mim, que as duas tá vermelho, tá queimando, rapaz do céu. Vou ter que morder a camiseta já. Tá perdendo a balagizando. Outro aqui.
5: Oi. É o Ibrahim aqui de Araraquara, então na escuta, hein? Se possível, manda aí. Manda aí pra gente ouvir aí, tributo a um caminhoneiro aí,
0: certo.
5: Matias.
0: Opa.
5: Manda pra galera aqui da Desossa Central Araraquara que tá na escuta aí.
0: Chega na trás, parceiro.
5: DBC Rádio Carinho.
0: Rádio Amor, eu que agradeço. Fala, Cipriano.
6: Boa tarde, Sabiá.
0: Tarde.
6: Boa tarde, companheiro. Deus te abençoe a sorte da terra aí, irmão.
0: Amém a nós todos.
6: Tamo junto, irmão.
0: Eu que agradeço, Cipriano. Grande Cipriano Maria Aparecida, Vila Prado. Uma excelente tarde, José Lopes Cílio. Oi.
7: E aí, parceiro?
0: Você tá bom, filho? Chega na trave.
7: Ah, tá aqui na.
0: É.
7: Jogando estirpo aqui até as 10 da noite, cara.
0: Aí sim.
7: Você é um calor que tá rachando.
0: Mas deixa o calor Sabiá, que é melhor.
7: Manda pra nós aí o menino da gaita com o Sérgio Reis.
0: Vamos tentar, gente. Já tem moda pra todo lado aqui
7: tá
0: já.
7: Tá ouvindo aí que gostar da moda. Aqui,
0: certinho.
7: Pra todos vocês da rádio aí. E Rádio Carinho, Rádio Amor.
0: Obrigado, grande José Lopes Filho. Boa tarde, Sabiá Vardão. Manda um abraço pro grupo Sanhaço Amarelo. O pessoal do Sanhaço Amarelo, Vardão, mandando o Noli gelando encanamento. Eu dou valor em Noli. Um abraço aí. Outro aqui.
8: Sabiá.
0: Oi.
8: Tudo bem?
0: Bom, e você?
8: Coloca pra mim, tio Gracião, a brisa que vem chegando pra toda a rádio.
0: Obrigado, Ju. Outro aqui. Tarde, Sabiá. Manda um abraço pro Anderson, corretor de Bertioga, Sérgio Rodrigues de São Carlos. Tá dado o recado. O Celso tá ressuscitando. É, mas então nós bebeu não é fácil não, viu? Hoje que eu tô 100%, viu, Val? Ô, Juquita. Hoje que eu tô 100%, não é fácil não, hein, viu? É, Laroca quer ficar ainda lá 3 dias, aí eu morro do coração.
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0: Cesarinho Paulinho, o menino aqui no Arena. 4 horas 39 minutos.

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0: No pé do eito pra fazer direito. 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
1: Sabiá Reis, aô, o cowboy manga larga do rádio.
0: É nós do pé do 8. Chega junto.

0: 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Bom demais, bom absurdo. Fala, Nardão.
1: Boa tarde, patrão.
0: Que maravilha, show.
1: Bora, bora, sorte da tchau pra nós.
0: Vamos que vamos, Nardão. Já tá apartado uma do tchau aqui, Nardão. Abraço aí, Fazenda Cajueira, nosso compadre Nardão. Um abraço também pro Azul, um abraço pro Tatu, a moçada bruta. Tá lá no pé do oito sempre. Deixa eu mandar um abraço também aqui de Rádio Ligado, Alfredo. Alô, Alfredo. Tudo em ordem, ok. Fala, Fátima.
2: Tarde, Sabiá.
0: Tarde.
2: Na escuta.
0: Obrigado.
2: Com visita.
0: Opa.
2: Beijo, Rádio Carinho, Rádio Amor.
0: Obrigado aí, Fatiminha. Podia ter falado o nome da visita. Fala, Cidão. Oi.
3: Lembra de nós.
0: Deixa com nós.
3: Um aplauso aí, ó.
0: É.
3: O dia nosso, rapaz, é o dia do Nacional do Bombeiro.
0: Hoje é dia Nacional do Bombeiro.
3: Nós somos um bombeiro, mas nós somos um boiadeiro também.
0: É isso, Cidão.
3: Rádio Carinho,
0: o Rádio Amor.
3: Por sua conta.
0: Obrigado. Um abraço aí, Cidão Bombeiro. Parabéns pelo dia do bombeiro, então. Hoje, dia do bombeiro. É uma profissão incrível também, né? Pessoas aí, né? Os bombeiros que estão sempre aí na frente de todos os perigos, né? Pode ser uma queimada, aí um incêndio na mata, né? Numa fábrica, numa indústria, né? Num afogamento. Os bombeiros estão sempre no pé do eito para dar a sua vida pela vida da outra pessoa, né? Então tá aí, parabéns aí pelo seu dia. Grande Cidão Bombeiro, gente boa demais!
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0: Marília Mendonça, estranho.

0: demais. 5 horas 10 minutos. 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Vem, vamos que vamos, tem modeira, pedido de ouvinte aqui, ó. Quando der pra encaixar, a gente encaixa aqui, ó. Chegando Pedra Branca, mais Chavantinho, Sil da Terra, às 5 horas 17 minutos.
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3: Pelé marcou o gol brasileiro na partida em que a seleção venceu por 1 a 0 o país de Gales e se tornou o futebolista mais jovem a marcar em mundiais até a época. Ele, ainda hoje, é o jogador mais novo da história a ser campeão mundial, com apenas 17 anos.
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0: Triste visa goiando rabo de paz. Bom demais. 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Bom demais, bom absurdo, é hora de falar agora. 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Haja coração, vamos que vamos. Rapaz, acho que eu tô com a pressão alta hoje, viu, parceiro? Eu vou lá, eu vou abrir cedo. Bora, chegando gelar encanamentos. Senhor Todinho mandou um abraço. Alô, senhor Todinho! E com meu amigo James Nogueira. Alô, James, pescador de Curvina. Meu amigo James Nogueira, acho que não vai estar ouvindo ainda. Ele mandou, era 5h13. Eu já tava fazendo propaganda, então tá aí. Um abraço aí, James Nogueira e o senhor Todinho. Meu amigo Marcão Cuteleiro, kit finalizado, vai pra minha cliente de Batel. Olha que legal. Toca uma do Alan Jackson, manda um alô pra minha família, para o Paletó. Alô, Paletó! Mandar pra Martinha, filha, mulher do Marcão, Marco Daniel, a Maiara Vitória e Maíra. Tá, vamos acender a vela do sétimo dia. Tá certo, outra aqui. Fala aí pro Zé com nós.
1: Boa tarde, Sabiá Reis.
0: Terli. Pro Zé com nós.
1: Terli de Torrinha, manda um modão bonito pro pessoal da oficina, o Vitor, o Elvis. Pra certo. Você também. Esse locutor maravilhoso.
0: Obrigado, minha querida. Fala, Ricardo.
2: Boa tarde, Sabiá, beleza?
0: Bom.
2: Um modão aí pro tiozinho do Pix aí, de toco. Tiozinho
0: do Morro
2: Frio ali.
0: Todo dia não dá pra tocar,
2: rádio
0: não, né?
2: Carinho.
0: Rádio é Amor. Carinho. Levou sorte eu ter tocar, mas não é todo dia que eu consigo tocar pituco, não. Sabiá Reis, toca o modão aí, chama pra mim, ofereço pra toda a escuteira. Robson Fernandes, obrigado. Mão de vaca, fala aí.
3: Boa tarde, meu amigo Sabiá.
0: Aô.
3: Ai, Sabiá Reis. Tô tomando um aqui na minha chaga agora. Agora vai inaugurar. Um dia não vai inaugurar. A máfia do Mão de Vaca. Toma uma aqui, velho.
0: Fique na drive, meu parceiro.
3: Nenhum apagador.
0: Aí eu dou valor, hein?
3: Manda um milionário pra nós.
0: Deixa com nós, Mão de Vaca.
3: Tá ligado. Rádio Carinho.
0: Rádio Amor.
3: Ah, oi, obrigado.
0: Ô, James, você que escreveu errado, James. Olha aí. Olha aí. Todinho você escreveu, James Nogueira. É Toninho, senhor Toninho. Alô, senhor Toninho. A culpa não é minha, não, hein, senhor Toninho. A culpa é do James Nogueira, hein? Grande James, fala aí, Abílio Banzato na audiência. Um abraço, Abílio, fala um.
4: Ô, conterrâneo do Novo Horizonte.
0: Oi.
4: Como você tá, meu amigo? Tudo
0: chegue
4: bom?
0: Na traia.
4: Ó, é. Hoje acho que eu mereço, né?
0: O quê?
4: De pássaro sem ninho aí.
0: Ah, rapaz,
4: aí,
0: o jeito que tem André propaganda André, aqui, rapaz, tá difícil de ajeitar o pé aqui.
4: É lógico, hoje é meu aniversário.
0: Tem música, rapaz. Bastante tô música aqui, filho, também.
4: Hoje, na Rádio Carinho Rádio.
0: Amor, vamos tentar tocar aqui, filho. Vamos tentar ajeitar o pega aqui, tá certo? Bom demais, bom absurdo. Deixa eu mandar um abraço aqui também pro meu amigo Val. É o Val Construtor aí. Vereador aqui de Baté fazendo um lindo trabalho também. Tá na escuteira, né, meu amigo Val? Aê, boiadeiro errante. Vai ter nós não tomar uma, hein? Vamos ver semana que vem nós marca. Grande Val Construtor. Gente de primeira linhagem. Tá lá na audiência também. Sorte o pega aí, boiadeiro. 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
1: É, só vai pro meu amigo Carlão da Grotelas, tá ouvindo, Carlão? Tive o prazer de encontrar ele segunda-feira. Fizemos o terço junto, ele, a esposa, um amigo lá, o Juca, todo o pessoal lá, o Celso. Um beijo do coração, Carlão. Que saudade que eu tava de você, boiadeiro errante. Um abraço aí, grande Carlão da Grotelas. Esse é pelo baralho.

0: Carlão, que é fã do Zoom. Aê, Carlão da Grotel.
1: Senhores, senhoras, senhoritas, moços, é com carinho que nós estamos chegando. Um abraço carinhoso, um Zoom.
2: Tu, milionário.
1: E um abraço do...

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0: Tá, Sabiá.
1: Tarde.
0: Tudo bom, Sabiá?
1: Chique.
0: Sabiá, eu quero uma música aí do... Aí tu gosta aí. Tem como ele mandar pra nós aí?
1: Certo.
0: Manda aí pro Paulinho da Bisquetaria.
1: É.
0: Pra Juju.
1: Certo.
0: Pra Ana.
1: Ana.
0: E pra Capela do Alto Alegre.
1: Certo.
0: Não esqueça de mandar não, viu?
1: Um abraço, Sabiá, pra você, Francisco. Fala, Vanderlei.
2: Ô, meu amigo Sabiá, tudo certo, irmão?
1: Vamos, graças a Deus, Ninja.
2: Ô, Sabiá, eu queria hoje um Chitãozinho Chororó, parece sonho.
1: É.
2: Manda pra nós aqui, irmão. No sítio.
1: Deixa eu
2: pra nós escutar. Bom programa pra nós, bom final de semana pra você que tá
1: Chique
2: chegando já amanhã. Amanhã já é sexta, né? Sextou, parceiro. Sextou, companheiro.
1: Hoje é quinta. Hoje é quinta, Ninja. É sexta não, hein? É quinta-feira, boiadeiro. Mas tá aí. Abraço pra você aí, filho. Vamos rezar um pouquinho.

0: Bom, meu compadre e minha comadre aí do outro lado do rádio. A nossa tarde de quinta-feira, 2 de julho de 2026, está indo embora. E com ela chega a nossa noite. E com a noite, a nossa hora santa, hora sagrada. Pra gente parar um minutinho e levar o pensamento às alturas. E agradecer a Deus, o nosso arquiteto do mundo. Agradecer a nossa mãe, a nossa padroeira, a nossa rainha chefe, senhora Aparecida, de Aparecida do Norte, a nossa mãe da Sala dos Milagres, por mais um dia que nos oferece, por mais um dia em que nos concede a graça de abrirmos os olhos e viver. Fica agora no nosso momento de fé, nosso momento da Ave Maria. Daqui a pouquinho tem muito, muito mais.
1: Pai nosso que estás no céu, santificado seja o teu nome. Venha o teu reino, seja feita a tua vontade, assim na terra como no céu. Dá-nos hoje o pão nosso de cada dia. Perdoa as nossas dívidas, assim como perdoamos aos nossos devedores. E não nos deixe cair em tentação, mas livra-nos do mal, porque teu é o reino, o poder e a glória para sempre.

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0: Tá agradecendo o carinho, a audiência desse interior paulista lindo, maravilhoso, que ama, curte, conhece, entende, modão. Quinta-feira, 2 de julho, com os grandes patrocinadores. 35 anos, sertanejo classe A.
1: Sabiá Reis, o cowboy manga larga do rádio.
0: É nós no pé do it, chega junto. Lourenço e Lorival, a cruz que eu carrego aqui no arena.

0: 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Bom demais. Alô, Joaninha do Mel, o homem mais doce do Brasil, grande Joaninha. Peixe, o peixe ficou lá no rio, Joaninha. Agora cachaça pegou bastante, hein? Grande abraço. O Zigão então nem se faz, viu? O Zigão DPT. Eita, vamos que vamos. Deixa eu mandar um abraço aqui de rádio ligado também. Ô, Adenilson fazendo faveiro, fala aí, Ninho.
1: Opa, aí, Rogério, por causa do Adenilson Santana faveiro, daqui no pé do 8 ouvindo você.
0: Chique na traia.
1: Agora, né?
0: Aí sim, parceiro.
1: Passarinho, se der, toca aí pra nós, Cacique Pajé, Laço da Saudade, falou?
0: Certo.
1: Let's go, let's go, boy, pra você aí. Tudo de bom. Começa a fazer um rango aqui e tomar umas. Tchau, obrigado, DBC FM, Rádio Carinho.
0: Rádio Amor, obrigado aí, Denilson, fazendo o faveiro, boiadeiro errante. Esse é gente boa, cuiudo, velho falado. Maria Helena por aqui, um abraço, Maria. Ultra aqui na audiência de seu Matoso, Gerson Turi.
2: Boa noite, aqui é o Gerson Turi, aqui, ó. É. Manda aí, ó, pra toda aí da armazém, da fazenda aí. E manda lá pro meu amigo lá, o Vinhão. O Vinhão lá, estrutura lá, ali.
0: Certo. Pintura.
2: Beleza? Já, obrigado. Manda aí, ó, meu Leonardo Zé Rico aí. Qualquer
0: um, hein? Deixa com nós, boiadeiro.
2: Tá, obrigado aí. TV,
0: Carinho. Rádio Amor, Gerson Turi, outra.
3: Oi,
0: aqui.
3: Passarinho, velho. Oi. Calado.
0: Você tá bom.
3: Aqui no Chão Preto, voltando de Jaú.
0: Aí sim.
3: Curtindo a DBC, FM, Rádio Carinho, Rádio Amor. Toca modão aí pra nós, sabia?
0: Obrigado, Luiz de Jaú. Aquele abraço. Obrigado pela sintonia, pela carona na sua boleia, boiadeiro.
4: Boa noite, sabia?
0: Boa noite, Marcelão de Araraquara.
4: Meu querido. Beleza? É, aqui é o Marcelo de Araraquara.
0: Chique lá atrás, parceiro.
4: E aí, manda um modão chique pra nós aqui, ó. Oferece pra todo mundo aqui no bairro do Amarli aqui, ó.
0: Certinho.
4: O pessoal aqui tá tudo reunido. Eu não vou lembrar o nome de todo mundo agora.
0: É.
4: Mas é pra nós. Valeu, um grande abraço, Sabiá.
0: Obrigado, Marcelão.
4: Valeu!
0: Opa!
4: Rádio DBC, a nossa Rádio Carinho.
0: Rádio Amor, obrigado a todos aí do Guarda da Marli, gelando encanamento por dentro, a moçada bruta e arrumada. Meu, muito obrigado a cada um de vocês. Um abraço pro Palio, que acabou de passar por aqui também, dando aceno. Muito obrigado. Sempre fala, à noite aqui na DBC, gente. Pode perguntar até pro Marcelão Renato, a gente não enxerga muito, porque o reflexo da nossa luz aqui bate no vidro, a gente acaba vendo o nosso próprio microfone. A gente vê, mas vê pouca coisa, viu? Então não sei quem que é aí, mas obrigado aí pelo aceno aí. Fechou? Então vamos de moda aqui no Para!
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0: Alô, Marcão Cuteler! Serve essa! Moda linda do Alan Jackson, Alder. The Alder.

0: 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Vamos que vamos, Boiadeiro Errante. 6h22 no Arena Diferenciado, Boiadeiro. Chega no Chitãozinho Chororó. Parece um sonho.
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Bom demais, bom absurdo, vamos que vamos. Roi, roi, roi, roi, roi.

0: Fala, Paraguai de Brotas.
1: Boa noite, Sabiá. Ótima quinta-feira.
0: Pra nós.
1: Pra nós, Sabiá. Ô, Sabiá, se for possível, manda aí, menino da porteira, aí pra nós, com o Sérgio Reis.
0: Certo.
1: Estamos aqui no boteco do meu tio, aqui em Cafelândia, Cafezópolis, você deve conhecer.
0: É.
1: Encerramos o trabalho agora de pouco aí, Cave Maria. E agora vamos molhar o bico, Sabiá. Estamos aqui, todo mundo na escuteira.
0: Aí barilho, eu dou valor, hein, parceiro.
1: BBCA de carinho.
0: Rádio Amor, eu que agradeço, boiadeiro errante. Tá aí no pé do oito, gente boa demais. Deixa eu mandar um abraço também aqui, ô Ricardo.
2: Ô Sabiá, o tiozinho do Pix mandou você mandar um alô pra ele lá.
0: Ô tiozinho, tiozinho do Pix, aquele abraço, tiozinho do Pix. Ricardo mandando aí, tiozinho do Pix, fala Alexandre Braga.
3: Aí, boy.
0: Alex Brasse.
3: Manda pra nós aí. Tamo aqui na ouvideira aí, ó, nós somos peão dos bons.
0: Aí sim. Alex Braz, do Tiquinho. Outro aqui, fala Ninja pro Zé.
4: Aô, Sabia Reis, boa noite, boa noite.
0: Boa noite.
4: Tá bom, Sabia Reis, toca o herói sem medalha pra nós curtir aqui na ranchada, aqui na beira do rio Mogi Guaçu.
0: Carlos Franco.
4: Tá aí meu amigo Diniz, o André.
0: Diniz e o André.
4: Filho dele. É. Fritando um curimbão aqui, tomando
0: aí eu dou valor, hein, parceiro.
4: Escutando os modão na BBC.
0: Chique. Falou, lá atrás.
4: Um abraço, mineirinho de Araraquara.
0: Um abraço, moda já tá carregada por hoje. Boa noite, parceiro velho falado. Bora que bora. Rádio Carim, Rádio Amor, meu amigo Flavinho, Santa Felícia. Gelando encanamento e depois esquentando. Grande Flavinho. Outro aqui, Antônio Carlos Alves. Zé Valentim, Ribeirão Bonito. Alô, Zé. Aquele abraço, só modão, né, Zé? Manda um abraço aqui, fala Celina.
5: Boa noite, tudo bem com você?
0: Bom.
5: Boa noite, benção, paz e luz vindo pra você, pra sua família. Que Deus abençoe esse programa lindo seu que você faz pra nós. Obrigado, Celina.
0: Obrigado, minha querida.
5: Um abraço nosso pra você, deve ser rádio, meu amor, que Deus te abençoe.
0: Obrigado. Ô, parceiro, o Antônio Azevedo, aniversário, Antônio. Parabéns, Antônio de Araraquara, Antônio Azevedo. Que Deus e Nossa Senhora Aparecida abençoe e dê muita saúde, paz, alegria na estrada da vida, viu, boiadeiro? Manda um abraço também pro Lupercio Filho da Linda Brotas. Ótima noite também aí, Ninja. Grande Lupercio Filho. Falou.
6: Ô, Sabiá.
0: Oi.
6: Boa noite.
0: Ah.
6: Manda um modão pra nós aí, pra turma de sexta.
0: Turma de
6: cerveja,
0: sexta.
6: Cerveja, churrasco e baralho.
0: Cerveja, churrasco e baralho. Ai, meu coração.
6: Imagina. Manda um abraço lá pro Paraguai, o velho falado daquele brota.
0: Opa, chique na trave, meu parceiro. Paraguai já mandou por aqui. Pablo do Gesso, boa noite, Pablo. Sabia, hoje é aniversário do Horácio Sanches. Parabéns, Horácio! Grande Horácio Sanches. Gustavinho mandando os parabéns e também estou mandando meus parabéns. Grande Horácio Sanches. Gente boa demais da conta. Vamos pra reta final! Berranteiro vai repicando o berrante. Sabia Reis toca modão na sua DVCF.

0: Boa noite, obrigado Sandrinha. Eu não sei se você tava ouvindo, tô aqui a Alan Jax. Você gosta de Alan Jax? Tô aqui uma do Alan Jax aqui. Ô Gustavinho, já mandei aniversário já, ô Gustavinho. Você não ouviu não? Já mandei aqui, já vi. Outra aqui.
1: Passarinho, né, arrojado, você tá doido.
0: Olha lá.
1: Amém, você não faz amém, menino,
0: velho. Aí, vai, ó, velho, morre.
1: Pra mim e pra nós todos.
0: Amém, que Deus nosso Aparecido abençoe, Denilson, fazendo favor. Só no velho com limão, só no velho com limão, boiadeiro errante. Aí eu dou valor daqui a pouquinho à Voz do Brasil. Logo em seguida, meu grande amigo e baluarte da comunicação, Marcelo Renato, chegando com tudo até uma da manhã no Emoções. Meus palavreados já vão se encerrando. Agradecendo a você de perto, a você de longe, aos grandes amigos patrocinadores pela credibilidade e confiança de cada dia. Estaremos de volta amanhã, a partir das 16h no Arena DBC, se assim o Papai do Céu permitir. Fica aqui um abraço e um beijo carinhoso deste locutor da Emoção.
2: Sabiá Reis.
0: Oi.
2: O cowboy manga larga do rádio.
0: Até amanhã, se Deus quiser. Alô, Francaninho. Alô, Claudinho. Mas se o mapa tá aí tomando suco de cana. Aí, Claudinho. Se der certo... Eu...

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0: movimentaram o país no dia de hoje.
1: Olá, boa noite.
2: Boa noite para você que nos acompanha em todo o país.
1: Quinta-feira, 2 de julho de 2026.
2: Vamos ao destaque do dia: investimento em infraestrutura.
1: Ferrovia Transnordestina vai receber mais 600 milhões de reais para acelerar as obras.
2: Hoje, no Ceará, foram entregues mais 101 quilômetros de trilhos e novos vagões para o transporte de grãos e fertilizantes.
1: Presidente Lula destaca a importância da ferrovia que vai ligar o Piauí ao porto de Pecenha, atravessando 53 municípios nordestinos.
3: Essa é uma estrada de ferro vital para a perspectiva de desenvolvimento dessa região.
2: E ainda, integração do São Francisco.
1: Inaugurado o túnel Major Salles, que vai levar a água da Paraíba ao Rio Grande do Norte. Pablo Mundim.
4: Com 6,5 km de extensão, a estrutura recebeu investimentos de mais de 85 milhões de reais e terá capacidade para transportar até 20 metros cúbicos de água por segundo.
2: E hoje nós vamos falar sobre a relação entre o Bolsa Família e a saúde dos beneficiários.
1: Pesquisa aponta que menos bebês nascem abaixo do peso e também menor risco de morte por causa relacionadas à gravidez e ao parto. Luana Karen.
5: O risco de morte por doenças cardiovasculares diminuiu 4% entre beneficiários do Bolsa Família. As hospitalizações por abuso de álcool e outras drogas caem 17%.
2: Na apresentação da Voz do Brasil, Mariana Jungmann e Luciano Seixas.
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2: Entregas na saúde e na educação.
1: Em Juazeiro do Norte, no Ceará, ônibus escolares e unidades odontológicas móveis estão sendo destinadas a municípios do estado.
2: O repórter Nazi Brum tem os detalhes ao vivo aqui no estúdio da Voz do Brasil. Boa noite, Nazi.
6: Olá, boa noite, Luciano, Mariana, ouvintes da Voz do Brasil. Olha, são 40 novos ônibus escolares que vão para o transporte escolar em 40 municípios do estado. Um investimento de 18 milhões de reais por meio do novo Programa de Aceleração do Crescimento Novo PAC. Os veículos contam com equipamentos de segurança e todos possuem ar-condicionado, o que dá mais conforto para as crianças. No total, o governo do Brasil prevê a entrega de 1.500 ônibus escolares em todo o país no programa de renovação de frota. Já na área da saúde, o Ceará está recebendo 29 unidades odontológicas móveis que vão fornecer atendimento em áreas remotas ou de difícil acesso. Essas unidades realizam procedimentos clínicos, ações de prevenção e promoção da saúde bucal, ampliando o acesso à população aos serviços do Sistema Único de Saúde. E o presidente Lula participa daqui a pouco dessas entregas lá em Juazeiro do Norte. Mariana e Luciano.
1: Obrigada, Nazi Brum, pelas informações ao vivo aqui na Voz do Brasil.
2: Uma obra estratégica que promete reduzir custos no transporte e aumentar a competitividade do Brasil.
1: Também lá no Ceará, o presidente Lula entregou hoje mais 100 quilômetros da ferrovia transnordestina.
2: Quando pronta, ela vai transportar mais de 30 milhões de toneladas de cargas por ano, integrando o Nordeste aos principais corredores logísticos do país.
7: A bordo de um trem, o presidente Lula visitou as obras da Transnordestina, no Ceará, e entregou mais 101 quilômetros da ferrovia, no trecho entre Acopiara e Quixeramobim. Também foram entregues 100 novos vagões graneleiros, fabricados pela indústria nacional, para o transporte de grãos e fertilizantes. Outros 433 ainda serão produzidos. Lula anunciou também investimentos de 600 milhões de reais para acelerar a execução da obra e destacou o impacto da ferrovia no desenvolvimento econômico da região.
3: Essa é uma estrada de ferro vital para a perspectiva de desenvolvimento dessa região. Ela envolve o estado do Piauí, envolve o estado de Pernambuco, envolve o estado do Ceará. Mas o Rio Grande do Norte diz que quer um pedacinho dela também. Alagoas, que é um pedacinho da estrada de ferro. Rio Grande do Norte, que é um pedacinho. Se isso aqui der certo, vai ter um pedacinho para todo mundo, porque essa é a obrigação nossa de levar possibilidade de desenvolvimento para as pessoas desse país.
7: Com a entrega dos novos trechos, a ferrovia passa a contar com 777 quilômetros concluídos. Quando finalizada, em 2027, a Transnordestina terá 1.206 quilômetros de extensão, desde o Piauí até o Ceará, atravessando 53 municípios nordestinos e consolidando um novo eixo logístico. Dos 15 bilhões de reais estimados para concluir a obra, a ferrovia recebeu 11 bilhões até maio deste ano. O ministro dos Transportes, Jorge Santoro, lembra que investir em ferrovias é melhorar a vida da população.
8: Ferrovia cria um fenômeno chamado aglomeração. Juntar atividades econômicas, juntar equipamentos públicos, reduzindo o custo, aumentando a produtividade, melhorando a vida das pessoas.
7: A Transnordestina terá capacidade para transportar mais de 30 milhões de toneladas de carga por ano, reduzindo o custo com transporte e fortalecendo o escoamento de grãos, fertilizantes, combustíveis, cimento e minério. Reportagem Graziele Bezerra.
1: E hoje o presidente Lula esteve em Luiz Gomes, no Rio Grande do Norte, para inaugurar o túnel Major Salles, uma das obras mais importantes do ramal do Apodi, que vai levar água ao oeste do Rio Grande do Norte e reforçar a segurança hídrica da região.
2: O ramal do Apodi vai beneficiar cerca de 750 mil pessoas em 54 municípios dos estados do Rio Grande do Norte, Paraíba e Ceará.
4: Com 6,5 km de extensão, o túnel Major Salles vence o trecho mais complexo do ramal do Apodi e faz a ligação entre a Paraíba e o Rio Grande do Norte. A estrutura recebeu investimentos de mais de 85 milhões de reais e terá capacidade para transportar até 20 metros cúbicos de água por segundo. O ramal faz parte do projeto de integração do Rio São Francisco e, quando concluído, vai beneficiar cerca de 750 mil pessoas em 54 municípios do Rio Grande do Norte, Paraíba e Ceará. Uma obra complexa que vai levar água e desenvolvimento para a região, disse o ministro da Integração e do Desenvolvimento Regional, Valdez Góes.
9: O ramal do Apodi foi 1,5 bilhão de reais. Só o túnel Major Salles foi mais de 80 milhões de reais para fazer. Para a água chegar, matar a sede e produzir emprego e renda.
4: Mais do que uma grande obra de engenharia, o túnel representa esperança para uma região marcada por longos períodos de estiagem. A chegada das águas do Velho Chico significa mais segurança para o abastecimento das cidades, fortalecimento da agricultura e melhores condições de vida para quem convive há décadas com a seca. A ministra da Casa Civil, Miriam Belchior, lembra que foram anos de empenho para realizar o maior projeto hídrico do país.
10: Nós fizemos um número gigantesco de reuniões para resolver problemas. Quantas vezes eu sobrevoei o eixo norte e o eixo leste para ver o andamento das obras. Foram muitos anos para a gente garantir que essas obras estejam hoje beneficiando a população aqui do Rio Grande do Norte.
4: O túnel Major Salles integra o trecho final do ramal do Apodi. Ao todo, o projeto de integração soma 477 quilômetros de canais em dois eixos. Com a obra, 12 milhões de pessoas vão ser beneficiadas em 390 municípios de Pernambuco, Paraíba, Ceará e Rio Grande do Norte. É água para a população do semiárido, mais produção e mais dignidade a quem sempre precisou conviver com a escassez e a fome, disse o presidente Lula.
3: Eu fico imaginando a quantidade de séculos que o povo do semiárido espera água. A seca é um fenômeno da natureza que a gente não briga com a natureza. Mas a fome, por conta da seca, é falta de credibilidade, de caráter de quem governa o país ou os estados.
4: No Rio Grande do Norte, o governo do Brasil também entregou 20 ônibus escolares por meio do novo PAC. Os veículos vão reforçar o transporte de estudantes, principalmente nas áreas rurais. Reportagem Pablo Mundim.
1: As empresas estatais federais brasileiras tiveram lucro de quase 170 bilhões de reais em 2025.
2: Um aumento de 45% em relação ao ano anterior.
1: Mais recursos e também mais investimentos para políticas públicas de apoio ao cidadão.
11: O lucro acumulado em três anos se aproxima dos 484 bilhões de reais. Os dados estão no relatório agregado das empresas estatais de 2025, divulgados nesta quinta-feira pelo Ministério da Gestão. Quase 5% de toda a riqueza produzida no país foi resultado de investimentos das estatais federais. 2025 também marca o crescimento dos investimentos dessas empresas. São 115 bilhões e 900 milhões de reais, um aumento de 115% comparado a 2022. A Conab, por exemplo, executou o maior programa de aquisição de alimentos da história. Foram compradas aproximadamente 88 mil toneladas de alimentos em 2025. E a Petrobras atingiu a maior produção de petróleo desde quando foi criada. De acordo com a secretária de Coordenação e Governança das Empresas Estatais, Elisa Leonel, para além do lucro expressivo e da contribuição com o orçamento do país, o impacto social dessas empresas é bem claro no dia a dia da população brasileira.
12: A Embrapa, com a pesquisa agropecuária, que gera uma segurança alimentar e uma produtividade no campo brasileiro inestimável. As empresas hospitalares, que têm prestado apoio fundamental ao SUS, são cerca de 51 hospitais nas redes hospitalares de empresas estatais federais. E os aeroportos regionais, por exemplo, que a Infraero gere e que são necessários num país de dimensão continental.
11: Outro ponto de destaque é a atuação de estatais como o Serpro, que usa as melhores tecnologias para garantir soberania digital, processando e armazenando em território nacional os dados dos brasileiros. Reportagem Carlos Oliveira.
2: Bolsa Família traz impactos na saúde dos beneficiários.
1: Foi o que mostrou estudos da Fiocruz com organizações parceiras.
2: O risco de morte materna, por exemplo, é 30% menor entre quem é atendido pelo programa.
5: Reduzir a pobreza faz bem para a saúde. A conclusão é de um conjunto de pesquisas da Fiocruz, que analisou os impactos do Bolsa Família na saúde dos beneficiários ao longo dos últimos 10 anos. Os dados foram divulgados em revistas científicas e mostram a relação entre o programa de distribuição de renda e a redução da mortalidade e da incidência de diversos tipos de doenças em populações vulneráveis, como exemplificou o pesquisador da Fiocruz, Maurício Barreto.
13: Desde a mortalidade materna, a mortalidade infantil, a nutrição infantil, a doenças infecciosas como a tuberculose, HIV/AIDS, hanseníase, né? Ficou muito sólido a ideia de que há um efeito positivo do Bolsa Família na saúde da população brasileira.
5: Entre mais de 4 milhões de bebês nascidos vivos, as gestantes beneficiadas pelo Bolsa Família apresentaram uma probabilidade 11% menor de ter bebês com baixo peso. E o risco de morte por causas relacionadas à gravidez e ao parto foi até 31% menor em comparação com aquelas que não recebiam o benefício. Segundo os pesquisadores, o resultado está associado ao maior acesso ao pré-natal e aos serviços de saúde estimulados pelas condicionalidades do programa. Como explica Rafael Osório, secretário de Avaliação, Gestão da Informação e Cadastro Único do Ministério do Desenvolvimento e Assistência Social, Família e Combate à Fome.
14: As gestantes têm que fazer o pré-natal, as nutrizes têm que levar suas crianças recém-nascidas para fazer o acompanhamento do desenvolvimento, a medição do peso e da altura para saber se a criança está se desenvolvendo bem, a vacinação, a condicionalidade. Ela traz a família para o serviço.
5: Ainda entre os achados das pesquisas, está que o risco de morte por doenças cardiovasculares diminuiu 4% entre beneficiários do Bolsa Família. As hospitalizações por abuso de álcool e outras drogas caem 17%. Já os riscos de desenvolvimento de HIV caem 41%, enquanto a probabilidade de morte pela doença é 39% menor. No caso da tuberculose, beneficiários do Bolsa Família tiveram incidência 41% menor da doença. As pesquisas utilizaram dados do Cadastro Único para Programas Sociais do Governo Federal, referentes a cerca de 96 milhões de cidadãos brasileiros, cruzados com informações sobre nascimentos, hospitalizações, notificações de doenças e óbitos. Reportagem Luana Karen.
1: E foi lançada hoje também a terceira edição da Pesquisa Nacional de Saúde 2026.
2: O estudo realizado pelo IBGE e Ministério da Saúde vai investigar o estado de saúde, hábitos de vida e utilização dos serviços de saúde em mais de 140 mil domicílios do país.
1: A edição deste ano traz novidades como a coleta de biomarcadores, como sódio, colesterol, hemoglobina glicada, além de sorologia para chikungunya.
2: A pesquisa começa a ser feita na segunda-feira, dia 6 de julho. E os resultados vão orientar políticas públicas, apoiar a gestão do Sistema Único de Saúde e monitorar metas nacionais na área.
1: governo do Brasil segue com ações humanitárias na Venezuela, atingida por terremotos que já causaram a morte de mais de 2 mil pessoas.
2: Um hospital de campanha da Marinha foi montado em La Guaira e equipes brasileiras estão oferecendo atendimento, incluindo internação, módulo pediátrico e estrutura voltada a doenças infecciosas.
1: A capitão de Mar e Guerra, Marisa Martins, fala sobre a estrutura de atendimento.
15: A gente tem uma capacidade agora, nesse momento, de até 20 internações por até 48 horas. Temos uma capacidade de 2 leitos de CTI. Conseguimos fazer em torno de 150 atendimentos dia. Temos um pequeno centro cirúrgico que a gente consegue fazer pequenos procedimentos. Porque a gente está vendo muito nesse momento, desde quando a gente chegou até agora, são os pós-traumas, né? Que não tiveram assistência depois que foram atendidos, primeiro atendimento, e foram embora. Então a gente está pegando essa segunda fase, pessoas que já são de doenças crônicas, diabéticos, hipertensos.
2: O governo federal também tem transportado toneladas de insumos em saúde e purificadores de água até a Venezuela.
1: A exportação de produtos de defesa brasileiros ultrapassou 1 bilhão e 800 milhões de dólares no primeiro semestre do ano.
2: Uma alta de 29% se comparado ao mesmo período de 2025.
1: Os produtos já chegaram a 150 países por meio de 130 empresas exportadoras.
2: Entre os produtos exportados estão aeronaves, armamentos leves, munições e serviços de engenharia.
1: Para o secretário de Produtos de Defesa do Ministério da Defesa, Heraldo Luiz Rodrigues, esse crescimento foi impulsionado por ações de incentivo do governo do Brasil.
16: Nós estamos investindo bastante, não só a defesa, mas todos outros ministérios investem também na aplicação de recursos para desenvolvimento tecnológico das nossas empresas de defesa. Esse desenvolvimento, ele capacita as empresas a terem produtos no estado da arte para poder ser vendido. Então, produtos de defesa com alta qualificação e com boa operacionalidade para uso. Então, isso começa aí um processo de fortalecimento das indústrias.
2: Mais de 64 mil procedimentos médicos e sociais foram realizados pela Força Aérea Brasileira em regiões de difícil acesso na Amazônia.
1: A Operação Excelsior percorreu uma rota estratégica pelo interior do Amazonas e do Pará para levar atendimento especializado e exames.
17: O exercício de campanha de emprego de logística, saúde e intendência operacional, o Excelsior 2026, realizou 64.119 procedimentos médicos e sociais em comunidades de difícil acesso, levando atendimento especializado, exames e suporte à população ribeirinha. A ação foi realizada em parceria com a organização não governamental Voluntários do Sertão e percorreu uma rota estratégica pelo interior da Amazônia, passando pelos municípios de Itacoatiara e Parintins, no estado do Amazonas, e chegando na etapa final em Oriximiná. O brigadeiro médico Alexandre de Araújo Melo, comandante do exercício, traz mais detalhes.
18: Os principais desafios foram as grandes distâncias e dificuldades de acesso na Amazônia, o elevado volume de pacientes, a necessidade de assistência multidisciplinar, a limitada oferta local de exames e procedimentos especializados e a garantia da continuidade do cuidado. Esses desafios foram superados por meio de planejamento logístico integrado, emprego de estruturas temporárias de atendimento, atuação de equipes multiprofissionais, mobilização de especialistas e equipamentos, utilização de telemedicina e articulação com as redes locais de saúde para encaminhamento e acompanhamento dos casos mais complexos.
17: Para atender essas comunidades, a FAB mobilizou um hospital de campanha e uma estrutura de apoio logístico capaz de transportar equipamentos, medicamentos e profissionais de saúde para a região. Balsas da Comissão de Aeroportos da Região Amazônica foram utilizadas no transporte de materiais, enquanto equipes de apoio garantiram a montagem e o funcionamento da estrutura. Além do atendimento médico, a operação contou com ações de acolhimento social e assistência religiosa, oferecendo apoio aos moradores e também às equipes envolvidas na missão. Reportagem Gabriel Pinheiro.
2: Já está em funcionamento a plataforma informa.br para facilitar o acesso a informações públicas do Poder Executivo Federal.
1: Criada pela Controladoria Geral da União, a ferramenta utiliza inteligência artificial para localizar dados disponíveis em diferentes portais do governo e assim apresentar os resultados em um único ambiente.
2: Pelo informa.br, o cidadão pode pesquisar informações sobre áreas como saúde, educação, transporte, segurança e benefícios sociais.
1: Caso o conteúdo não esteja disponível, também é possível possível registrar e acompanhar pedidos diretamente pelo sistema.
2: Saiba mais sobre a nova plataforma em informabr.cgu.gov.br.
1: Aprender uma nova língua de forma gratuita e direto pelo celular ou computador já é uma realidade para muitos brasileiros que utilizam o MEC Idiomas.
2: A plataforma ultrapassou as 560 mil matrículas em todo o país.
1: O programa do Ministério da Educação agora vai ser integrado ao programa Idiomas Sem Fronteiras para ampliar o acesso dos estudantes.
19: O MEC Idiomas ultrapassou a marca de 564 mil matrículas ativas em todo o país. A plataforma gratuita do Ministério da Educação oferece cursos de inglês e espanhol em formato online, com aulas que vão do nível básico ao nível avançado e podem ser acessadas pelo portal ou aplicativo. Do total de matrículas, mais de 426 mil são para cursos de inglês e cerca de 138 mil para espanhol. Os estudantes têm acesso a teste de proficiência, trilhas de aprendizagem, exercícios, recursos de inteligência artificial para praticar conversação e comunidades de estudo. A plataforma vai ser integrada ao programa Idiomas Sem Fronteiras, fortalecendo a Política Nacional de Ensino de Línguas. A iniciativa busca ampliar o acesso gratuito ao aprendizado de idiomas, melhorar a proficiência dos estudantes e apoiar a formação acadêmica e profissional em todo o país. Para se inscrever, acesse gov.br/MEC.
20: Claudimário Carvalho, para a Voz do Brasil.
2: O aplicativo pode ser baixado pelos sistemas iOS ou Android. Já a plataforma pode ser acessada pelo site mecidiomas.mec.gov.br.
1: E as inscrições para o ProUni, o Programa Universidade para Todos, abrem no dia 7 de julho.
2: O programa é destinado a quem procura vaga em instituição de ensino superior privada.
1: Saiba quem pode participar.
21: O Ministério da Educação publicou o edital do processo seletivo do Programa Universidade para Todos, o ProUni, para o segundo semestre de 2026. As inscrições são gratuitas e estarão abertas de 7 a 10 de julho, exclusivamente pela internet no endereço acessounico.mec.gov.br. Para se inscrever, é necessário ter completado o ensino médio e ter participado das edições de 2024 ou de 2025 do Exame Nacional do Ensino Médio, o Enem. No exame, o candidato deve ter tirado, no mínimo, 450 pontos na média das 5 provas, sem ter zerado a redação. O edital veda a inscrição para quem declarou ter participado do Enem na condição de treineiro, ou seja, para quem fez o exame apenas para autoavaliação antes mesmo de concluir o ensino médio. Para fins de classificação e pré-seleção no ProUni, será utilizada a edição do Enem em que o estudante conseguiu a melhor média. O resultado da primeira chamada vai ser divulgado no dia 15 de julho no endereço acessounico.mec.gov.br/ProUni. Já a segunda chamada sairá no dia 5 de agosto. Reportagem Júlio César de Oliveira.
2: Mais investimento na educação superior no país.
1: O Ministério da Educação anunciou mais 90 milhões de reais para fortalecer as universidades federais.
2: No total, 70 milhões de reais vão ser destinados às ações de extensão universitária. Os recursos vão ser distribuídos entre 69 universidades federais e poderão financiar atividades que aproximem o ensino da comunidade.
1: Outros 20 milhões de reais vão ser destinados à criação de cuidotecas, espaços de acolhimento para crianças que funcionarão no período noturno.
2: Mais brasileiros no mundo digital.
1: Pesquisa do IBGE revela que no ano passado, 95% dos lares brasileiros tinham internet.
2: É o maior percentual da pesquisa, com um aumento de 1,3 ponto percentual em relação ao ano anterior.
1: O crescimento foi mais acelerado nas áreas rurais e a região norte apresentou o maior aumento no percentual de domicílios com banda larga fixa.
2: A conexão discada, aquela feita pela rede de telefone, foi de apenas 0,2% no Brasil.
1: De acordo com o Ministério das Comunicações, pela primeira vez, mais de 90% da população com 10 anos ou mais utilizou a internet.
2: E essas foram as notícias do Governo do Brasil.
1: Uma realização da Secretaria de Comunicação Social da Presidência da República.
2: Com produção da empresa Brasil de Comunicação.
1: Fique agora com as notícias do Poder Judiciário e do Congresso Nacional. Boa noite.
2: Boa noite para você. Até amanhã.
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8: STF homologa plano de reestruturação da Comissão de Valores Mobiliários.
22: STJ restabelece condenação da banda Aviões do Forró ao pagamento de danos morais por uso não autorizado de música.
8: Para a Justiça do Trabalho, motorista de ônibus não acumula função por atuar também como cobrador.
22: Boa noite, eu sou Marcela Luiz.
8: E eu sou Walter Lima.
22: O Supremo Tribunal Federal homologou o plano emergencial de reestruturação da Comissão de Valores Mobiliários, a CVM, apresentado pela União.
8: A elaboração do plano foi determinada pelo Tribunal no âmbito da ação que questiona dispositivos de lei sobre a taxa de fiscalização dos mercados de títulos e valores mobiliários. Marcelo Della Libera.
23: O relator do caso é o ministro Flávio Dino. Em maio, ele determinou que a arrecadação futura da taxa de fiscalização passasse a ser destinada à CVM, observada a desvinculação das receitas da União, e proibiu novas retenções pelo Tesouro Nacional. Na mesma decisão, o ministro também determinou que a União apresentasse dois planos de reestruturação da autarquia. O primeiro, de caráter emergencial, foi este, homologado nesta quinta-feira. O segundo, de médio prazo, deverá ser apresentado em até 90 dias. Na nova versão, a União elevou as metas de julgamento de processos administrativos para o segundo semestre de 2026, apresentou o cronograma para a incorporação de 30 novos servidores aprovados no Concurso Público Nacional Unificado e previu a criação de um fórum permanente entre a CVM e o Banco Central para aprimorar a fiscalização de mercados como os de fintechs, tokens e criptoativos, criadas por inovações financeiras.
22: Banda Aviões do Forró terá de indenizar por danos materiais e morais autores da música Pra Lavar.
8: Essa condenação foi restabelecida pelo STJ. Fátima Uchoa.
24: Os autores da música ajuizaram ação por danos materiais e morais, alegando que a obra foi gravada e executada em público sem autorização e que trechos do refrão foram empregados em material publicitário de uma marca de cerveja sem identificação da autoria. O Tribunal de Justiça de Pernambuco manteve apenas a condenação por danos materiais, mas a quarta turma do STJ restabeleceu sentença que concedeu também reparação moral de R$100 mil, avaliando que o uso indevido da música gera dano moral sem necessidade de prova de abalo psicológico, independentemente de eventual valorização ou desvalorização da música com o uso pela banda Aviões do Forró. A relatora foi a ministra Isabel Galotti.
22: Para a Justiça do Trabalho, motorista de ônibus não acumula função por atuar também como cobrador.
8: Esse é o entendimento unânime da Justiça do Trabalho, Mila Amaral.
25: A quinta turma do TST isentou a empresa Aviação Redentor do Rio de Janeiro de pagar adicional ao motorista. Ele trabalhou por 7 anos na empresa e alegou que nos fins de semana, além de dirigir, também fazia o trabalho de cobrador nas folgas dos colegas. Por isso, pedia 30% a mais no salário. O Tribunal Regional do Trabalho do Rio acatou o pedido do motorista, mas o TST reverteu a decisão. Isso porque esse tipo de situação já é um tema de consenso para o tribunal, ou seja, é de entendimento unânime que diz que as funções de motorista e cobrador são complementares e compatíveis.
22: Justiça determina a cassação de chapas por fraude à cota de gênero em município de Rondônia.
8: A ação foi ajuizada pelo Ministério Público Eleitoral. Vanessa Pereira.
26: As decisões do Tribunal Regional Eleitoral de Rondônia confirmaram que houveram fraudes à cota de gênero por parte das legendas do PDT e Agir no município de Pimenta Bueno, em Rondônia, durante as eleições de 2024. O tribunal acolheu os argumentos do MP Eleitoral e reconheceu que os partidos usaram candidaturas femininas fictícias apenas para preencher o percentual mínimo de 30% exigido pela legislação, sem o real propósito de disputa eleitoral. Na decisão, a justiça determinou a anulação dos votos das legendas do PDT e Agir para o cargo de vereador e tornou dirigentes e candidatas inelegíveis por 8 anos.
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3: Uma boa noite.
4: E até amanhã.
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9: Eu sou Paula Groba.
10: E eu sou Humberto Pinheiro.
9: E estes são os destaques de hoje do Jornal do Senado, que começa agora.
10: Senado vota MP de 266 milhões e meio para cidades atingidas por enchentes em Minas Gerais.
9: Rede de Proteção à Mulher passa a ter prioridade no recebimento de alimentos.
10: Sancionada lei que inclui Ayrton Senna entre os heróis da pátria.
9: Boa noite.
10: Boa noite.
9: Além de proteção e abrigo, mulheres que escapam da violência doméstica precisam ter acesso à alimentação. E para ajudar nesse acolhimento, uma nova lei garante prioridade no abastecimento de alimentos às casas-abrigo e aos centros de atendimento às vítimas.
10: A norma teve origem em um projeto da senadora Tereza Leitão. Os detalhes com Marcela Cunha.
11: Com a nova lei, a rede de acolhimento a mulheres em situação de violência doméstica e familiar passa a ter prioridade no abastecimento de alimentos distribuídos pelo Sistema Nacional de Segurança Alimentar e Nutricional, o SISAM. A regra vale especialmente para centros de atendimento integral e casas-abrigo previstos na Lei Maria da Penha. A medida também alcança os dependentes das vítimas, como filhos e outras pessoas sob seus cuidados. O texto teve origem na proposta da senadora Tereza Leitão, do PT de Pernambuco, que lembrou que a ideia é reforçar a rede de proteção, garantindo a alimentação durante o período de acolhimento.
12: Destacando que é mais uma forma de garantir apoio, acolhimento às mulheres vítimas de violência. Essa é uma luta grande que precisa ser travada em todas as frentes.
11: Já a relatora, a ex-senadora Augusta Brito, do Ceará, afirmou que a medida ajuda a fortalecer a rede de atendimento para que mulheres em situação de violência tenham condições de deixar o ambiente de agressão com apoio e dignidade. A expectativa é que a prioridade no fornecimento de alimentos ajude a manter em funcionamento os serviços que recebem mulheres e crianças em situação de risco.
9: E a Comissão de Direitos Humanos aprovou um projeto que evita que a indenização paga pelo agressor à vítima de violência doméstica saia do patrimônio comum do casal.
10: Atualmente, a lei já prevê, por exemplo, o ressarcimento ao SUS pelo agressor de possíveis custos de tratamento de saúde da vítima devido às agressões. Repórter Rodrigo Rezende.
27: Quando for definido pela Justiça que um agressor indenize a mulher vítima da agressão e essa for sua esposa, os recursos para o pagamento não poderão ser retirados dos bens em comum do casal, no caso, por exemplo, de um casamento em comunhão de bens. Esse é o objetivo de um projeto aprovado pela Comissão de Direitos Humanos do Senado. A relatora, a senadora Jussara Lima, do PSD do Piauí, apontou que essa é uma questão de justiça. Ela teve seu relatório lido na CDH pela senadora Damaris Alves, do Republicanos do Distrito Federal.
28: Sem essa cautela, poderia ocorrer uma distorção evidente. A vítima seria formalmente indenizada, mas na prática, parte do valor indenizatório sairia de seu patrimônio.
27: Atualmente, a lei já prevê, por exemplo, o ressarcimento ao SUS pelo agressor de possíveis custos de tratamento de saúde da vítima devido às agressões. O projeto será analisado agora pela Comissão de Constituição e Justiça.
9: O episódio envolvendo um pedaço de vidro em um copo de água de uma professora, colocado por alunos de uma escola municipal de São José dos Campos, no interior de São Paulo, reacendeu o debate sobre a segurança dos profissionais da educação.
10: No Senado, a Comissão de Constituição e Justiça aprovou um projeto que endurece as penas para crimes cometidos contra profissionais das áreas de educação e saúde. Os detalhes com o repórter Bruno Lourenço.
29: O projeto de lei eleva o homicídio, lesão corporal grave ou morte contra esses profissionais no exercício de suas funções ao patamar de qualificado e, consequentemente, ao rol dos crimes hediondos. Além disso, aumenta as penas para lesão corporal, ameaça, constrangimento ilegal, desacato e injúria. O relator, senador doutor Irã do Progressista de Roraima, defendeu que o endurecimento penal é pedagógico e urgente para conter o sentimento de desamparo que assola essas categorias essenciais ao desenvolvimento social do país.
30: O aumento dos casos de agressões a trabalhadores da
5: saúde e da educação demonstra que os mecanismos jurídicos e institucionais atualmente disponíveis são insuficientes para assegurar um ambiente de trabalho digno e seguro para esses profissionais.
29: O crime hediondo impede benefícios como anistia, graça ou indulto e torna a progressão de regime prisional muito mais rigorosa.
9: E um grupo de senadores quer agilizar a votação em plenário e antes do recesso do projeto que regulamenta a educação domiciliar no Brasil.
10: A proposta que trata do homeschooling está sob análise no Senado desde 2022 e já mobilizou manifestações favoráveis e contrárias da sociedade. O parecer da relatora é pela aprovação. A repórter Raíssa Abreu conta os detalhes.
13: O senador Eduardo Girão, do Novo do Ceará, um dos que assinou o pedido de urgência, disse que o ensino domiciliar precisa de uma definição, já que muitas famílias que já praticam o chamado homeschooling têm vivido em insegurança jurídica. Em 2019, o STF decidiu que a modalidade não é inconstitucional, mas que precisa ser regulamentada por uma legislação específica.
14: Enquanto a gente não cumpre o nosso papel no Senado, famílias estão sendo aí intimidadas por militantes ideológicos do judiciário, inclusive com até prisão, pedido de prisão, né, porque essas famílias não estão conseguindo se regulamentar porque o Senado não age.
13: Quem não concorda com a liberação da prática, como o professor Romualdo Portela, teme que as crianças e adolescentes percam o direito ao convívio com a diferença proporcionado pelas escolas.
15: A educação domiciliar é uma privação de direito destas crianças, porque elas não são preparadas para viver num mundo em que necessariamente elas terão que se haver com uma pluralidade de comportamentos, de crenças, de modos de encarar a vida.
13: Eduardo Girão informou que o pedido de urgência está sendo negociado com o presidente do Senado, Davi Alcolumbre.
9: O Senado aprovou hoje a medida provisória que destina 266 milhões e meio de reais para a reconstrução da zona da Mata Mineira, atingida pelas fortes chuvas de março.
10: Os recursos serão usados na recuperação de moradias e serviços públicos e no pagamento de auxílio a famílias afetadas. A reportagem é de Douglas Castilho.
16: Do valor total, uma parte será aplicada diretamente em ações de resposta e reconstrução de infraestrutura emergencial, como habitações, escolas e unidades de saúde destruídas pelas tempestades, e o restante será convertido em pagamento de uma parcela única de R$ 7.300 para cerca de 5 mil famílias elegíveis. A votação da MP foi viabilizada após uma rápida articulação do Congresso Nacional, e o presidente do Senado, Davi Alcolumbre, explicou a urgência da análise da matéria.
17: O estado de Minas Gerais, a zona da Mata Mineira, perderia a possibilidade de utilizar esse crédito para minimizar os danos e os impactos causados pelaquela tragédia natural. Não seria razoável um Estado da Federação que sofreu com uma tragédia não ter condições de minimizar os danos e os impactos causados por essa tragédia a centenas e milhares de pessoas.
16: Com a aprovação nas duas casas do Congresso, o texto que segue para a promulgação assegura o repasse imediato das verbas que serão alocadas pelo Ministério da Integração.
9: Uma lei que teve origem num projeto do Senado inscreveu o nome de Ayrton Senna da Silva no livro de heróis e heroínas da pátria.
10: Tricampeão mundial de Fórmula 1, Senna já era patrono do esporte brasileiro e agora passa a integrar o memorial que homenageia brasileiros e brasileiras que marcaram a história do país. Repórter Henrique Nascimento.
18: Ayrton Senna da Silva agora faz parte do livro dos heróis e heroínas da pátria. A lei nasceu de um projeto apresentado no Senado pelo senador astronauta Marcos Pontes, do PL de São Paulo. Tricampeão mundial de Fórmula 1, Senna já é patrono do esporte brasileiro. Para uma geração inteira, ele marcou as manhãs de domingo com vitórias, emoção e a bandeira do Brasil no alto do pódio. Marcos Pontes comemorou a nova lei e lembrou o orgulho que Senna despertava nos brasileiros.
19: Eu sei que pelo menos os mais velhos acordavam no domingo, como eu, para assistir o Ayrton Senna. Não era nem a Fórmula 1, era o Ayrton Senna vencendo, colocando a bandeira do Brasil lá em cima.
18: O senador Nelsinho Trade, do PSD de Mato Grosso do Sul, afirmou que Senna deixou um exemplo de dedicação, ética e fé.
20: Esse é o legado e é o segredo que o Ayrton deixou dentro de mim.
18: O livro dos heróis e heroínas da pátria fica no Panteão da Pátria em Brasília e reúne nomes que marcaram a história do país.
10: Com edição de Paula Groba e trabalhos técnicos de João Lira, o Jornal do Senado fica por aqui. Acompanhe agora as notícias da Câmara dos Deputados. Boa noite.
9: Boa noite e até amanhã.
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0: Câmara estende proteção de direitos a plantas desenvolvidas geneticamente.
1: Comissão amplia repasses a municípios e fundos para regiões sul e sudeste.
0: Projeto de lei que equipara a misoginia ao racismo vai avançar com urgência.
1: Deputados aprovam medidas de apoio aos exportadores e contra enchentes.
0: Boa noite. Câmara aprova medidas provisórias que destinam recursos para a saúde de policiais, apoio a empresas exportadoras e para recuperação após enchentes em Minas Gerais. A repórter Daniele Lessa acompanhou as votações.
2: O plenário da Câmara aprovou três medidas provisórias que destinam recursos para a saúde de policiais, apoio a empresas exportadoras e para recuperação após enchentes que aconteceram em Minas Gerais no início do ano. Uma das medidas provisórias direciona recursos arrecadados com as empresas de apostas conhecidas como bets para o Fundo para Aparelhamento e Operacionalização das Atividades FIM da Polícia Federal, o FUNAPOL. O repasse dos recursos das bets será gradual, 1% em 2026, 2% em 2027 e 3% a partir de 2028. Além disso, o governo federal fica autorizado a repassar até R$200 milhões ao FUNAPOL ainda em 2026, utilizando recursos livres do Tesouro Nacional. Esses recursos poderão ser usados para custear a saúde dos servidores da Polícia Federal, da Polícia Rodoviária Federal e da Polícia Penal Federal. O projeto ainda permite que recursos do FUNAPOL sejam usados para pagamento de retribuição por atividade extraordinária a servidores da Polícia Federal. Segundo o governo, o objetivo é garantir financiamento estável para a segurança pública e promover a valorização e a proteção da saúde dos profissionais. Relator da medida provisória, o deputado Aloísio Mendes, do Republicanos do Maranhão, destacou que os servidores das polícias federais enfrentam riscos elevados, desgaste físico e pressão psicológica, o que justifica as medidas de proteção à saúde e valorização profissional.
8: Fazendo um gesto importante para nossas polícias da União, Polícia Federal, Polícia Rodoviária Federal, Polícia Penal Federal, que prestam um relevante serviço à sociedade e que agora, com a aprovação da SMP agora, prejuízos à saúde dos nossos profissionais.
2: Outra medida provisória aprovada cria novas regras para fortalecer linhas de financiamento do Plano Brasil Soberano para empresas afetadas por instabilidade internacional, razões geopolíticas ou aumento de tarifas comerciais. Os recursos de até R$15 bilhões poderão atender exportadoras de bens industriais, produtos agropecuários, pesca, aquicultura, florestas plantadas, recursos minerais e setores industriais relevantes para o comércio exterior. Ao defender a aprovação da MP, a deputada Érica Cocai, do PT do Distrito Federal, falou da importância de investir na indústria nacional como forma de proteger o país de oscilações nos preços internacionais.
21: De crédito de R$15 bilhões, que visa desenvolver... guerra do Irã, para que nós não tenhamos os efeitos deste processo na elevação do próprio combustível, que o Brasil possa se proteger.
2: O plenário também aprovou a medida provisória que destina crédito extraordinário de R$266 milhões ao Ministério da Integração e Desenvolvimento Regional para ações de recuperação e apoio financeiro às famílias afetadas pelas enchentes e deslizamentos que atingiram a Zona da Mata de Minas Gerais no início do ano. As três medidas provisórias serão analisadas em seguida pelo Senado. Da Rádio Câmara de Brasília, Daniele Lessa.

0: sobre temas como segurança pública, combate ao feminicídio e economia. Ele também afirma que o aumento dos preços e a perda de poder de compra contradizem a mensagem divulgada pelo governo.
1: Votação. A Câmara aprovou o aumento do prazo de proteção de direitos sobre plantas desenvolvidas geneticamente. O repórter Antônio Vital acompanhou a votação.
2: O plenário da Câmara aprovou o projeto que amplia de 18 para 25 anos os direitos de propriedade sobre sementes e mudas desenvolvidas geneticamente de videiras, árvores frutíferas, árvores florestais, árvores e plantas ornamentais e cana-de-açúcar. A proposta altera a Lei de Proteção de Cultivares, que é o nome que se dá às variedades de plantas desenvolvidas ou selecionadas por meio de técnicas de melhoramento genético. Cultivares apresentam características como resistência a pragas, maior produtividade, adaptação ao clima ou sabor melhor, o que as diferenciam de outras plantas da mesma espécie. A proposta aprovada mantém o prazo de proteção dos direitos de cultivares das demais espécies vegetais em 15 anos. A legislação determina o pagamento de royalties pelos produtores e as empresas que desenvolvem os cultivares. Prevê exceções, como no caso do produtor que reserva sementes para uso próprio sem fins comerciais ou para o pequeno produtor que multiplica as sementes por conta própria e as troca com outros agricultores familiares. O projeto aprovado exclui os produtores de cana-de-açúcar que exploram a área de até 150 hectares da obrigação de pagar os royalties. Exclui ainda os pequenos produtores de plantas ornamentais. O relator, deputado Arnaldo Jardim, do Cidadania de São Paulo, diz que as mudanças eliminam distorções que hoje afastam o investimento na produção de novos cultivares, como no caso de florestas de eucaliptos e pinos. Segundo ele, cultivares desse tipo demoram até 20 anos para serem desenvolvidos e o prazo menor de proteção dos direitos desestimula as empresas a desenvolverem novas espécies.
3: Cada vez que você faz o desenvolvimento de uma nova variedade, de um novo cultivar, você tem que ter investimentos em pesquisa. Então é normal que você cobre um royalties por aquilo que é a utilização dos novos cultivares. Qual era o grande desafio? Você ter um justo equilíbrio. Você não poderia ter um período dessa cobrança de royalties muito pequeno, porque não compensaria, e você não poderia ter também esse período muito extenso, porque você restringe o acesso a essas novas variedades.
2: O relator acatou o pedido de deputados do PSOL e do PT e excluiu do pagamento de royalties sobre cultivares os pequenos produtores de plantas ornamentais. Para o deputado Tarcísio Mota, do PSOL do Rio de Janeiro, a medida vai beneficiar mais de 800 mil pessoas. O projeto que amplia de 18 para 25 anos os direitos de propriedade sobre cultivares de videiras, árvores frutíferas, árvores florestais, árvores e plantas ornamentais e cana-de-açúcar seguiu para análise do Senado. Da Rádio Câmara de Brasília, Antônio Vital.
1: Agricultura.
0: Sérgio Turra, do PP do Rio Grande do Sul, critica o anúncio de mais de R$500 milhões para o Plano Safra, afirmando que os produtores rurais endividados não conseguem acessar o crédito. Ele argumenta que a medida não atende esse público específico.
1: Sérgio Turra defende a proposta de securitização das dívidas rurais, afirmando que a medida é essencial para garantir a sobrevivência dos produtores e da economia gaúcha. Ele também não concorda com a classificação da proposta pelo governo como uma pauta bomba.
0: Santim Roveda, do União do Paraná, cobra mais apoio ao agronegócio e critica o corte de verbas para o Plano Safra. O congressista avalia que a redução das verbas para custeio e seguro rural vai deixar os produtores desprotegidos, especialmente diante de previsões climáticas severas.
1: Santim Roveda cita o Paraná como exemplo de logística, cooperativismo e exportações a ser implementado em outros estados, mas lamenta que o excesso de impostos federais tire a rentabilidade de quem trabalha e gera riqueza no campo e na cidade.
0: Economia. Deputados concordam com representantes de micro e pequenas empresas sobre a atualização geral da tabela do Simples e não apenas dos limites do MEI. A reportagem é de Luiz Cláudio Canuto.
4: Representantes de micro e pequenas empresas criticaram o projeto do governo de atualização dos limites de faturamento do microempreendedor individual, o MEI. e cobraram uma atualização geral da tabela do Simples. A proposta do governo chegou recentemente à Câmara e se soma a outros mais de 30 projetos a respeito do tema. Pelo projeto do governo, o teto do MEI subiria dos atuais R$ 81 mil para R$ 110 mil em 2027 e R$ 140 mil em 2028. O projeto também permite que um MEI contrate até 2 empregados por um salário mínimo ou o piso salarial da categoria. Na Câmara, o tema já é analisado por uma comissão especial, onde o relator, deputado Jorge Guetem, do Republicanos de Santa Catarina, defende uma revisão geral do Simples e não apenas do limite do MEI. O presidente da Frente

0: da tabela se limitar à faixa do microempreendedor, o risco será de distorção do Simples.
1: É uma conta simples fazer. Por que que eu vou estar numa alíquota maior ali como micro e pequena empresa de 180 mil se eu posso estar numa alíquota bem menor, né, que é o benefício que os MEIs têm, são contemplados, né? Então, elevando a 140.
0: Uma das ideias em debate prevê que o teto dos microempreendedores suba para R$140 mil. Já o das microempresas subiria de 360 mil para R$869 mil por ano. E o das empresas de pequeno porte passaria de R$4,8 milhões para R$8,69 milhões. Da Rádio Câmara de Brasília, Luiz Cláudio Canuto.
2: Maurício Marcon, do PL do Rio Grande do Sul, contesta os dados sobre o desemprego e a inflação anunciados pelo governo. Para ele, o discurso de crescimento econômico desconhece a realidade da população, que sofre com o aumento no preço dos alimentos e dos combustíveis.
3: Segundo a análise de Maurício Marcon, o cenário nacional é oposto ao anunciado, com um déficit acima de R$1 trilhão e com a dívida pública superando 80% do PIB, o que prejudica a criação de novas empresas, a geração de empregos e a produção nacional.
2: Dr. Fernando Máximo, do PL de Rondônia, celebra a aprovação pela Câmara de proposta de emenda à Constituição relatada por ele, que garante a imunidade tributária total para templos religiosos e suas entidades, como creches, asilos e orfanatos.
3: Dr. Fernando Máximo explica que a medida, agora sob análise do Senado, isenta de impostos a compra de bens e serviços, com os tributos pagos sendo devolvidos às entidades em 90 dias para reinvestimentos nas entidades de assistência social filantrópicas.
4: Desenvolvimento Regional.
2: Comissão Especial aprova aumento de repasses para municípios e criação de fundos para Sul e Sudeste. A repórter Noelle Nobre tem os detalhes.
5: Uma comissão especial da Câmara dos Deputados aprovou uma proposta de emenda à Constituição que aumenta o Fundo de Participação dos Municípios, o FPM, e cria fundos específicos para o desenvolvimento das regiões Sul e Sudeste. O parecer aprovado é do deputado Arnaldo Jardim, do Cidadania de São Paulo. A medida eleva de 50 para 53%. A parcela da arrecadação federal de impostos que deve ser dividida com estados e municípios. Isso garantirá às prefeituras uma quarta parcela extra de 1% do FPM a ser paga anualmente no mês de março. O relator, Arnaldo Jardim, acredita que os municípios hoje estão sobrecarregados.
6: A Constituição de 88 dá um sinal, mas a prática acabou se revelando ao contrário. Houve uma reconcentração de recursos na União. E isso não foi acompanhado da divisão de responsabilidades. Todas as novas políticas foram no sentido de repassar responsabilidades aos estados e municípios.
5: Além do reforço para as cidades, a proposta cria fundos constitucionais de financiamento para o Sul e o Sudeste, nos moldes do que já existe para o Norte, o Nordeste e o Centro-Oeste. Cada um desses novos fundos receberá 1% da arrecadação federal para financiar o setor produtivo local. Para evitar um choque nas contas públicas, a implementação será gradual, 0,5% em 2027 e o valor integral em 2028. A estimativa é que em 2028, cada novo fundo regional e o aumento do FPM representem separadamente um aporte de mais de R$11 bilhões. Agora, a proposta segue para o plenário da Câmara, como lembrou o presidente da comissão especial, deputado Cobalcini, do MDB de Santa Catarina.
7: A gente tem que agora fazer uma construção além daquela que nós construímos aqui na comissão especial. Precisamos estender para o Brasil.
5: A proposta que aumenta os repasses para os municípios e cria fundos de desenvolvimento para as regiões Sul e Sudeste precisa ser votada em 2 turnos no plenário antes de seguir para a análise do Senado. Da Rádio Câmara de Brasília, Noelle Nobre.
4: Saúde.
3: Paulo Soares, do Podemos de São Paulo, faz um apelo pela continuidade dos atendimentos no Hospital e Maternidade São José, de Barra Bonita. Ele alerta que o fechamento do pronto atendimento da unidade pode sobrecarregar outros hospitais e comprometer a assistência na região.
2: Paulo Soares também defende a atualização da tabela do SUS e mais investimentos na rede pública de saúde. Segundo o parlamentar, o financiamento adequado é essencial para garantir o funcionamento dos hospitais filantrópicos e das Santas Casas.

0: deputados aprovaram regime de urgência para o projeto que equipara o ódio às mulheres ao crime de racismo. O repórter Antônio Vital explica.
1: Depois de muito debate em plenário, a Câmara dos Deputados aprovou regime de urgência para o projeto já aprovado pelo Senado, que prevê punições para a prática de misoginia, como é chamada a prática de ódio, desprezo ou preconceito contra as mulheres. O projeto inclui o crime de misoginia na mesma lei que já pune com pena de 2 a 5 anos de prisão sem direito à fiança, discriminação ou preconceito de raça, cor, etnia, religião ou procedência nacional. A coordenadora do grupo de trabalho que analisou a proposta, a deputada Tabata Amaral, do PSB de São Paulo, apresentou nova versão para o texto no início de junho, com alterações na proposta aprovada pelos senadores. Ela alterou principalmente a definição de misoginia. Tabata Amaral retirou os termos ódio e aversão previstos no projeto do Senado para caracterizar a misoginia. Na nova versão, misoginia é descrita como a prática, a indução ou a incitação de menosprezo ou discriminação contra a mulher, que promova violência, negue sua igualdade de direitos ou ofenda sua dignidade em razão da condição de mulher. O texto aprovado pelo grupo de trabalho também prevê que o juiz poderá suspender temporariamente conta ou perfil na internet que estimular violência contra a mulher. No plenário, o regime de urgência foi aprovado com 293 votos favoráveis e 158 contrários, depois de muita discussão. Deputados da Frente Parlamentar Evangélica manifestaram preocupação com a possibilidade de pregadores religiosos serem enquadrados no crime de misoginia. Outros deputados disseram que a definição do crime é vaga e pode motivar censura. Foi o que disse a deputada Júlia Zanatta, do PL de Santa Catarina.
2: Ainda temos termos muito vagos que deixam a critério do juiz, e isso acaba numa perseguição. Me parece, sim, que é para perseguição religiosa, para calar opositores, mulher que é bandido na cadeia.
1: O texto do grupo de trabalho também aumenta as penas de calúnia, difamação e injúria quando praticados no contexto de violência familiar. E dobra a pena para postagens com incentivo à violência contra a mulher, quando praticados na internet com o fim de obter lucros. A deputada Tabata Amaral, coordenadora do grupo de trabalho, disse que está ouvindo lideranças dos partidos para chegar a um texto de consenso. Ela defendeu punição para quem incentiva a violência contra a mulher.
3: A gente vê o número de homicídios no Brasil cair, mas o número de feminicídios aumenta. E nós precisamos dar uma resposta. E essa resposta passa por enfrentar grupos de ódio que estão se articulando, especialmente no submundo da internet. Grupos de ódio que entenderam que você incentivar o estupro, você incentivar a violência, você atacar uma mulher, infelizmente, é uma forma de ganhar dinheiro, é uma forma de viralizar, é uma forma de vender um curso.
1: Com o regime de urgência, o projeto que prevê pena de até 5 anos de prisão para quem praticar o crime de misoginia pode ser votado diretamente no plenário da Câmara, sem passar pelas comissões permanentes da Casa. Da Rádio Câmara de Brasília, Antônio Vital.
4: Relações Exteriores.
5: Alencar Santana, do PT de São Paulo, critica a suposta submissão de políticos brasileiros a interesses estrangeiros, citando uma correspondência oficial de autoridade externa que trata da possibilidade de uma equipe de transição governamental brasileira ser colocada à disposição de outra nação.
0: Alencar Santana afirma que o documento menciona a entrega de riquezas estratégicas e de tecnologias como o PIX. Ele classifica a hipótese como traição à pátria, alerta sobre o risco de interferência externa nas eleições e defende uma postura firme na defesa dos interesses do Brasil.
5: Termina agora o Jornal Câmara dos Deputados, produzido pela Rádio Câmara, com trabalhos técnicos de Wellington Teles e apresentação de Cibele Comanetti e Márcio Aquilissardi. Uma boa noite para você.
0: Boa noite e a Voz do Brasil volta amanhã.
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1: Boa noite, corujinhas e morcegões, morceguinhas e corujões, está no ar o Emoções.
2: Marcelo Renato.
1: 8:05, é quinta-feira, véspera de sexta-feira, 2 de julho de 2026. Temperatura predominante na região, 19 graus. O vento a 2 km por hora. Umidade relativa do ar, 73%. E a probabilidade de chuva, Neca de Quitibiriba. Emoções do futebol, começando junto com o programa, o jogo entre Portugal e Croácia. Quem será que passa, hein? O Cristiano Ronaldo ou o Modric? Mais cedo, a Espanha venceu a Áustria por 3-0. Amanhã termina essa segunda fase. Nós teremos nessa ordem Austrália e Egito, 15h. Argentina e Cabo Verde às 19h. Às 22h, Colômbia e Gana. E à 00h, Suíça e Argélia. Ok? Muito bem. A partir de agora, então, Emoções no Ar com você. Até a 1h. Vem comigo. 3 com Roberto e Mirinho, só para começar.

0: a abertura foi com Tião Carreiro, né? Triplex de Tião Carreiro. Hoje, Roberto e Meirinho, Lágrimas, Saudade Sua e A Noite do Nosso Amor. E vamos às primeiras participações do ouvinte DBC no Emoções. Nosso querido Cezão tá ouvindo a gente, né, Cezão? Um abraço, meu querido, bom demais, hein? Boa noite, Marcelo. Manda um alô pro pessoal do Preparo da Barra, o Ramiro G, Delei, Melancia e Valdir. E aí toca pra gente Quarto Vizinho com Pião Carreiro e Praense. Vai ser desse jeito aí, Pião Carreiro e Praense. Tem com Pião Carreiro e Praiano e tem com Christian e Ralph também. Ok, a segunda canção é pedido da Creuza com R. Ela quer ouvir Fábio Júnior, Quando Gira o Mundo. Ela oferece pro Marcelão, o meu xará. Um beijo para você, um abraço pro Marcelão. Obrigado pelo carinho da audiência e pela participação. A terceira música da sequência, o pedido da Renata. Ela pôs aqui, boa noite, MR, boa noite para todos que estão na escuta. Tem Se Eu Não Puder Te Esquecer com o Moacir Franco? Tem, vai ser a terceira. E aqui, o senhor tá de folga hoje? Hã? Não tá trabalhando, não? Que é isso? É o Marcelo do posto, ó. É o terceiro Marcelo nesse minuto. Eu, o Marcelão da Creuza e o Marcelo do posto.
1: Boa noite, MR. Tô de folga hoje. Já tomei umas partes aqui em casa, desde as 9 horas. Agora já é o terceiro prato de asinha.
0: Eita, nós. E aí não saiu mais nada, engasgou com a asinha. Alô, Marcelão. Aproveita, então. Uma ótima noite aí pra você.

Quem pediu essa música foi a Renata, que está em Massachusetts, nos ouvindo em Wakefield. E aqui a gente abriu com 19 graus, já caiu um grauzinho, está 18. E lá, onde ela está nos ouvindo pelo periquitivo, 33 graus, é mole?

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2: A Copa do Mundo de 1994 foi a primeira da história a ser decidida na disputa por pênaltis. Brasil e Itália empataram no tempo normal e na prorrogação por 0 a 0. Nas penalidades, os brasileiros levaram a melhor por 3 a 2 e ficaram com o tetracampeonato.
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0: 8h33, é véspera de sexta-feira, né, Marcelo? Pois é, rapaz. Vamos aqui com mais participações. A Cida, oi Marcelo, toca por favor a Lenda com Daniel e Roupa Nova. Cida, obrigado Cida por estar com a gente. Ok, quem mandou também um áudio pra gente foi a Juliana, né, Ju? Vamos ouvir o que a Ju quer. A Ju!
5: Ô tio, coloca pra mim. É o tchan. Arigato.
0: Ah, minha querida, eu não tenho o tchan, eu só tenho o tchê.

0: Ô, Juju, eu não tenho tchan, só tenho tchê. Um beijo, minha querida. Obrigado por estar com a gente aí. Ricardo!
1: Boa noite, Marcelo Renato, beleza? Boa,
0: beleza.
1: Toca pra nós esse Chitão de Chororó hoje aí. Ai, se Deus me ouvisse. Interessante pra todo mundo escutar aí, hein? Rádio Carinho!
0: Rádio Amor, obrigado, meu querido, por estar com a gente aí, ok? Cícero, área 87.
2: Boa noite, meu amigo Sabiá, tudo bom?
0: Começou mal, hein? A essa hora não tem Sabiá, a essa hora só tem Coruja, Curiango, como é que chama? Urutau, Morcego, que mais que tem, Marcelo, à noite aí? Sei lá, eu que... Que pássaro que tem à noite aí, mas deixa ele falar.
2: Aqui é Cícero de Brejão, Sítio Macuca. Manda um alô aí pro meus cunhados aí em Baté. Tamo aqui fazendo um bolinho pra tomar com um cafezinho quentinho, tá frio, hein?
0: E ó, a falha não foi dele não, viu? A falha foi minha. Porque ele mandou, era 18h51 isso aí. Como é que veio parar aqui pra mim? Não sei. Aí você deu, aí você tomou, hein? Pois é. Maria Aparecida da Vila Prado.
3: Boa noite, Marcelo.
0: Boa noite.
3: Toca pra mim, Joaquim Manuel.
0: É.
3: Minha música. Minha música, nossa música.
0: Minha.
3: Beijo no seu coração. Maria Aparecida da Vila Prado. Rádio Carinho.
0: Rádio Amor. É, o nome correto é Minha Música, mas passou a ser nossa desde que tá aqui na programação. A gente toca pra todo mundo que pedir, aí é nossa. Correto é Minha. É, Adriano Verdetti, boa noite, meu querido.
4: Boa noite, querido amigo Marcelo Renato. Você tá bom?
0: Bom.
4: Ô Marcelo, manda aí. Te quero pra mim. Edson e Hudson. Beleza?
0: Beleza.
4: Tamo junto na escuta, hein? DBC FM Rádio Carinho.
0: Rádio Amor. Helena Hipólito com a gente. Lupércio Filho também. Alô, Lupércio. Obrigado pelas palavras, viu? Ele é de Brotas. Zé Roberto de Cravinhos.
5: Boa noite, Marcelo Renato. Boa. Tudo bem? Vamos. Contigo? Tudo certo aí?
0: Graças a Deus.
5: E boa noite também, né? Pra Maria do Ninho, a pessoa que a gente considera muito essa senhora aí.
0: Certo.
5: Uma hora dessa já deve ter que deitar, já se recolher, aí liga o rádio e fica te ouvindo até altas horas.
0: Ok.
5: Ô, Marcelão, toca pra nós hoje aí, ó. Prisioneiro. Vai pra toda a galera aí que curte esse modão aí, né? Pouca não, hein? Beleza, meu amigo? E vai lá pro Bim também, né? Bim da TV, toda a galera te ouvindo aí. O Camburão também, o Devani Cordeiro. Falou? Um abraço a você, um abraço a todos. DBC FM, Rádio Carinho.
0: Rádio Amor, Emiliano.
6: Boa noite, Marcelo. Boa noite. Um modão pra nós do Leonardo aí. Nome da música, Quero Colo. Quero oferecer pros companheiros aí da colheita mecanizada. E tamo aí. Falta pouco pra encerrar o turno aí da noite, pra nós ir pra casa. Alô, Marcelão, manda um modão pra nós aí. Aqui é o Emiliano, aqui de Luiz Antônio. Tamo ligado aí na rádio. A rádio hoje já começou top, hein?
0: Eita, nós.
6: DBC, Rádio Carinho, Rádio Amor.
0: Obrigado, Emiliano, e toda a galera aí. Antes de terminar o turno, a gente toca Quero Colo. Carlos Donizete, o irmão do Valdir Donizete. O Carlos em Ribeirão Bonito e o Valdir em Ibaté.
7: Boa noite, Marcelo Nato.
0: Boa noite.
7: Tem um almoço do Trio Parada Dura, Barquinho de Ouro.
0: Ok.
7: Tenha uma boa noite. DBC Rádio
0: Carinho, Rádio Amor. Interrompeu ali o dele. Paulo Rocha.
8: Boa noite, Marcelo. Tô ligadinho aqui, escutando seu programa. A gente nasceu aqui dentro de casa. Tem um monte da besteira aqui dentro dos meus corpos. Só torço contra o Brasil. Eu acho que é Brasil. Fala uma que vai ser Brasil. Manda uma música aí que vai ser Brasil. Se é Brasil, Brasil quem vai chegar mesmo no campeão? É DBC FM, é Rádio Carinho e Rádio Amor. Manda uma música pra precisar bestiário tá torcendo contra o Brasil. A bestiário torce contra o Brasil não é brasileiro, não. DBC FM, é Rádio Carinho e Rádio Amor. Boa noite.
0: Ô, seus abestados, depois eu vou tocar uma música para os abestados aí. João Martins.
9: Ô, Marcelo, boa noite. Aqui boa. É o João de Trabiju.
0: Trabiju.
9: É, gente, hoje você todas as noites. Muito bom o seu programa.
0: Obrigado.
9: Beleza.
0: Maravilha.
9: E eu levei minha esposa lá para Jaú, que ela foi o cuidar da netinha lá. Eu tô aqui só hoje tomando uma breja aqui.
0: Aí sim.
9: E toca para nós, se for possível, ô, Marcelo, faz favor. César e Paulinho, Saco de Ouro. Um abraço, muito obrigado. Tudo de bom pra você.
0: Valeu. Esse
9: Rádio Amor.
0: Obrigado, meu querido. Essa não é romântica. Essa eu posso tocar depois da meia-noite. Mas eu toco um César e Paulinho aí, mais apaixonado. Eu vou tocar Você é Tudo que Pedi pra Deus. Antes da meia-noite pra você e depois da meia-noite, Saco de Ouro. Eu também gosto de tocar Saco de Ouro com o César e Paulinho. Tem várias gravações aí. Creuza com R agradecendo. Já curtiu o Fábio Júnior, né? Muito bem. Quem é que chegou? Chegou bilhete do tio Pavan aqui, ó. O Rick tirou foto do bilhete do tio Pavan. Ele arrancou uma folha de uma agenda. A data tá lá, sexta-feira 24. Agora não dá para saber de que mês e de que ano, né? E aí, cara, eu tenho isso aí também, essa mania. Tem agenda antiga lá, eu uso para fazer rascunho, né? E ele pediu aqui, eu mereço. Olha só, que música, hein? Marcelo Renato, é o tio, tio com L. É o tio, toca para todos que gostam. Eu mereço, com Rick Renner, Rádio Carinho, Rádio Amor. João Victor dos Santos, Resinete... É, moleque da chupeta, o que, que é isso? Isso aí, acho que foi o Rick que completou, hein? Hã? E o que, que é isso aí? Outro dia o Rick colocou um house, daquele house que, sabe aquele house que todo mundo usa na hora H lá? Então, para segurar o bilhete. Hoje ele pôs, acho que foi uma, sei lá, eu, parece uma, hã? Parece aquele tipo lasanha congelada, sei lá. Uma salada, alguma coisa ali que tá num isoporzinho. Hein, Rick? Quem é? Rick Babá.
10: Boa noite, Marcelo Renato. É nós mesmo, Bi. Rick Babá, que é peplantão, nenezinho. Olha o tio. O tio mandou um recado aí. Ele falou que vai lá no saltão.
11: Olha.
10: Vai no espaçonave. Sei lá onde tem espaçonave, porque tá na garagem. Cada um com sua loucura. Bora! DBC FM, Rádio Carinho.
0: Rádio Amor.
10: Rádio Amor.
0: Mas ele, depois que eu falei do bilhete, ele mandou outro áudio aqui.
10: Esse aí é meu vinagrete de pimenta dedo de moça. Eu faço que eu vendo aqui pra cidade, Marcelão.
0: É.
10: Vinagrete de dedo de moça, pimentinha.
0: Então o senhor usou pra fazer a propaganda. Sabia que eu ia falar, né? É. Eu, agora, a pimenta que eu descobri foi aquela tal biquinho, hein? Ô, pimenta gostosa, rapaz do céu. Opa, ela é meia doce ao mesmo tempo ardida, né? Muito bom. O Cristiano, produtor, já mandou áudio do paizão Zé de Oliveira. Vamos colocar música na conversa e na volta, né? A gente toca duas músicas e na volta a gente põe mais participações, ok? Que se rompa la botina, vagabundo Luiz Fonsi e Gustavo Lima. Gustavo Lima teve um piriri.
12: Parou, segura. Tem cerveja aí?
13: Tem.
12: E tá gelada?
13: Que se rompa la botina, pá.
0: Dia 11, hein? Dia 11.

0: 11 para as 9. E o jogo de Portugal e Croácia, Marcelo, deixe-me ver. 48 do primeiro tempo, tá tudo oxo, 0 a 0. Ou oxo, sei lá eu. Muito bem, o Zé Pretinho chegou.
1: Boa noite, Marcelão.
0: Boa noite. Bom?
1: Zé Pretinho.
0: Fala, garoto.
1: Marcelo, se for possível, tocar aí. João Paulo Daniel, uma estrela perdida. Se for possível, não esquece não, Marcelão. Não esquece não. Uma boa noite, Marcelão. Bom trabalho pra você.
0: Obrigado, Zé. Zé Pretinho chegou. Ah, e a hora que tocar, a Marilda vai ficar feliz, né? A filha da Cidinha Corintiana, que essa música é a preferida dela. Roselis Calandrim, boa noite, Marcelo. Roselis Calandrim de Brotas, juntos sempre. Beijão pra você, abraço pro Pezão. Roseli, outra Roseli, olha a coincidência. Roseli da Vila Conceição. Boa noite, Marcelo. Tô ligadinha. Ô, minha querida, ótima noite. Pablo Gesso com a gente também. Ok, muito bem. Márcio Gomes.
2: Boa noite, amigo Marcelo.
0: Boa noite.
2: Manda pra nós a música Sufocado, com Zezé e Luciano. Por isso a todos vocês da DBC e a todos os ouvintes da Rádio Carinho, a Rádio
0: Amor. Obrigado, meu querido José Lopes. Fala, Zé.
3: Boa noite, Marcelão.
0: Boa noite,
3: Marcelão. Tudo bem? Toca pra nós, Marcelo. Roberto Carlos, mulher de 40. Se for possível, um abraço. Galera da Cozine Piranga, tudo na hora. Tá ouvindo aí? À frente, tudo bonito, mecanizado. Vai pra todos os usinas aí que tá ouvindo.
0: Valeu, meu querido José Lopes, na usina, trabalhando na frente mecanizada, rapaz. E aqui quem é, Marcelo? Fernando, do Pinal 5080, área 16.
4: Boa noite, Marcelo.
0: Boa noite.
4: Aqui é o Fernando,

0: Ah, tá. Obrigado, DBCFM, Rádio Carinho.
1: Rádio Amor, obrigado, Lu. Beijão pra você. E aqui, Marcelo, quem é? Natalício Balbino.
2: Boa noite, meu querido Marcelo Renato. Aqui é o Natalício de Américo. Manda o João Mineiro Marciano pra mim aí. Qualquer modão dele apaixonado aí.
1: Opa, eu já me veio na cabeça aquela do uísque com gelo. Ai. Muito bem, meu querido, um abraço. A Silvana Fernandes, boa noite, Marcelo, juntinhos em Nossas Emoções, toca pra nós Na Aba do Meu Chapéu, com os meninos passarinhos, obrigada, beijos, bora pro saltão, beijo, Sil, vambora. Mari Mendes, a prima da Simone Mendes, boa noite, Marcelo, ótimas emoções pra todos nós, valeu. Aqui eu acho que é a Maria Isabel, deve ser de Mineiros do Tietê. Eu não lembro, mas vamos saber agora.
3: Boa noite, Marcelo, meu amigo. Boa noite. Somos aqui de Mineiro. Luiz Roberto Dias e Maria Isabel Messias.
1: Maravilha.
3: Sua programação tá linda e maravilhosa.
1: Obrigado.
3: Continua assim. E segue o líder. Boa noite, Marcelo. Um abraço.
1: Um abraço. Ontem eu toquei a música que ela pediu. Eu não sei se ela ouviu, porque tinha tantos pedidos, mas eu toquei todos os pedidos. Não ficou nenhum para trás. É que o programa vai até 1 da manhã, né? E aí chegam muitos recados de uma vez. A Rita quer ouvir Todo Mundo Menos Você, com Marília Mendonça. Ela é da Vila Conceição. A hora que tocar vai para Gorete, que tá lá em Minas ouvindo a gente. E ela gosta de uma sofrência, aí Marília Mendonça, então já combina tudo, né? Paulo Mariolo, pai do Vincent.
4: Boa noite, Marcelo, tudo bom, meu amigo?
1: Bom.
4: Já tamo junto, hein?
1: Bom.
4: Agora o Vincent já tá de férias.
1: Opa!
4: Qualquer horinha, né, aparece aí.
1: Maravilha.
4: Beleza?
1: Beleza.
4: Toca um Christian Ralph pra nós aí. TBC FM Rádio Carinho.
1: Rádio Amor.
4: Pose,
1: vamos ouvir agora Roupa Nova com o Daniel e depois tem os Meninos Passarinhos. Já já o Leonardo quer o colo.

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